0: A partir de 14 de outubro, os recursos serão transferidos à Caixa Econômica Federal, que ficará responsável pela devolução aos apostadores. Graziela Mendonça, para a Voz do Brasil.
1: E o Ministério da Fazenda definiu regras e prazos para encerramento das atividades das empresas de apostas que não possuem mais autorização para funcionar no país.
2: De acordo com portaria publicada pela pasta, as empresas têm até a próxima quarta-feira para enviar saldos finais das contas dos usuários. O levantamento deve considerar os valores que os usuários podem resgatar até hoje.
1: E as plataformas têm até o dia 15 de dezembro para regularizar todas as pendências financeiras referentes ao período em que estiveram em funcionamento.
2: A portaria também exige que as empresas mantenham os dados cadastrais atualizados e tenham um representante legal no Brasil para cuidar de possíveis pendências.
1: Estamos no Outubro Rosa, mês de conscientização sobre o câncer de mama.
2: O movimento reforça informações sobre fatores de risco, métodos de prevenção e apoio às mulheres diagnosticadas.
1: Este ano, o Instituto Nacional do Câncer reforça a importância dos exames para a detecção precoce da doença.
3: Antônia Josimária de Oliveira Lima, moradora do Rio de Janeiro, descobriu um câncer de mama no finalzinho de 2015 e em 2016 operou o tumor. Fez quimioterapia e ainda hoje segue em acompanhamento no Instituto Nacional do Câncer, o INCA. Para ela, a doença não representou o fim, mas um recomeço.
4: Hoje eu estou bem, graças a Deus. Comecei a ter uma vida diferente. Você aprende a se valorizar, você aprende a se amar.
3: De acordo com o Instituto Nacional de Câncer, o INCA, o câncer de mama é o mais comum entre as mulheres do Brasil e no mundo. A doença se manifesta de várias formas, como, por exemplo, o aparecimento de nódulos, alterações na pele da mama, que fica com aparência de casca de laranja, e secreções no mamilo. O INCA estima 78 mil novos casos de câncer de mama no ano até 2029 e que a detecção precoce da doença é um fator determinante para a cura, como falou a chefe da divisão de detecção precoce do INCA, Renata Maciel.
5: Então, ficar sempre atenta, tocar as suas mamas, sentiu algo diferente, procure o mais rápido possível, porque o diagnóstico precoce ele também permite empregos de terapia menos invasivas, né? menos agressivas, e assim a gente consegue também ter maior chance de cura.
3: O Sistema Único de Saúde oferece gratuitamente todo o tratamento para o câncer. Reportagem Cleide Lopes.
2: E hemocentros de todo o país contarão com recursos federais para a qualificação de serviços.
1: Uma portaria assinada pelo Ministério da Saúde estabelece incentivo federal mensal para aprimorar serviços de hemoterapia.
2: A medida também faz parte das ações para fortalecer a produção nacional de medicamentos derivados do sangue, como a imunoglobulina.
1: O Brasil firmou acordo para ampliar o fornecimento e a transferência de tecnologia do medicamento.
6: A portaria estabelece incentivo federal mensal aos hemocentros de todas as unidades da federação. A medida também prevê melhorias na estrutura dos hemocentros, nos equipamentos e nas condições de processamento e conservação do plasma, componente do sangue utilizado na produção de medicamentos. Além da portaria, também foi anunciado um acordo para ampliar a produção de imunoglobulina e alcançar a fabricação 100% nacional do medicamento, utilizado no tratamento de imunodeficiências, infecções bacterianas e alguns tipos de câncer do sangue. Para isso, a empresa brasileira de hemoderivados e biotecnologia, Hemobras, firmou um acordo de cooperação com a empresa chinesa Tiantan Bio. A parceria prevê a cooperação para o registro no país de uma imunoglobulina humana de uso intravenoso. O ministro da Saúde, Alexandre Padilha, comentou a importância desse tipo de acordo de cooperação.
7: Quando a gente tem uma rede mais consolidada, com mais capacidade de incorporação tecnológica, então a gente consegue ter parcerias internacionais e nacionais tão potentes.
6: A Tiantan Bio também vai apoiar a Hemobras na modernização de sistemas e processos, com ações nas áreas de transformação digital, automação e gestão inteligente. Reportagem, Márcia Fernandes.
2: Outubro é também o mês do idoso, um período para dar visibilidade às pautas relacionadas aos direitos das pessoas com mais de 60 anos.
1: No Brasil, essa população cresceu 11,3% em 2012 para 16,6% em 2025, mostrando uma tendência de envelhecimento populacional.
2: Os dados são da síntese de indicadores sociais, realizada pelo Instituto Brasileiro de Geografia e Estatística, o IBGE.
1: E nós conversamos com a pesquisadora Denise Freire, responsável pelo estudo, para saber mais sobre o retrato que ele mostrou da população com mais de 60 anos no Brasil. Acompanhe.
2: Olá, doutora Denise Freire. Prazer ter a senhora conosco aqui. Bem-vinda à Voz do Brasil. A senhora que conduziu aí a síntese dos indicadores sociais do IBGE, que apurou alguns dados sobre o envelhecimento da população. E aí a gente quer falar um pouco sobre isso hoje. O principal dado aqui que eu gostaria de começar trazendo é o que trata da população com mais de 60 anos, que cresceu cerca de 53% entre 2012 e 2025, né? A pesquisa apurou o que provocou esse aumento da população idosa, doutora?
8: Olá, é um prazer participar com vocês dessa entrevista. O estudo da síntese mostrou, né, esse aumento da população idosa no período 2012 a 2024. Né? Esse é um aumento que possui vários fatores, né, vários aspectos. Então, a gente pode considerar tanto, né, o aumento da expectativa de vida, melhoria de saneamento, né, melhoria também das condições de acesso a medicamentos e à saúde. Né? E, por outro lado, também a gente tem uma questão da queda da natalidade, né? Então, reduz a participação de crianças e jovens também na nossa população. Então, cada vez mais tem chamado a atenção esse aumento, né, de pessoas idosas na proporção da população brasileira.
1: Esse crescimento da população mais velha já vinha ocorrendo nas décadas anteriores, né? Foi observado algum tipo de aceleração?
8: Sim, tem havido uma aceleração, né, nesse processo de envelhecimento, nessa participação da população idosa dentro, né, do total da população brasileira, né, de acordo com esses aspectos que a gente citou já.
2: Agora, a pesquisa trouxe também dados sobre a idade das pessoas no mercado de trabalho, né? Aliás, é um dos principais focos da pesquisa, é o mercado de trabalho. E ela apontou uma presença expressivamente maior de homens do que de mulheres trabalhando após os 60 anos, não é isso, doutora? A que se deve isso?
8: Sim, exatamente. Historicamente, né, no mercado de trabalho existe uma participação maior de homens do que de mulheres, né, não só entre a população idosa, mas de uma maneira geral. Mas quando a gente faz esse recorte de 60 anos ou mais, cerca de metade dos homens ainda permanecem no mercado de trabalho, enquanto que entre as mulheres é cerca de um quarto. Né? Existe essa diferença importante, né, por gênero, principalmente, em primeiro lugar, por causa das condições previdenciárias. Né? Aos homens, realmente, é exigido ficar mais tempo, né, trabalhando e contribuindo para conseguir se aposentar. A mulher, como tem normalmente uma dupla jornada, né? Ela tem também o trabalho de cuidar de parentes, de cuidar da casa, dos filhos, normalmente tem uma condição previdenciária em que ela exige menos tempo de contribuição do que os homens. Então, aos 60 anos, normalmente é difícil para os homens, né? Para a maioria dos homens já ter conseguido se aposentar, então a maioria deles ainda permanece, né? Pelo menos metade permanece no mercado de trabalho entre 60 e 69 anos. Né? A partir de 70 anos que a gente conseguiu fazer esse recorte, aí sim que há uma queda expressiva na proporção de homens que ainda trabalham. E mais significativa ainda entre as mulheres. Mas isso se deve também às condições de, assim, a gente tem um mercado de trabalho que tem uma informalidade, né, importante. Então, para as pessoas conseguirem atingir o mínimo exigido pela Previdência Social para conseguir se aposentar, também demora, né? Nem todo mundo também tem uma continuidade de contribuição ao longo da sua vida laboral. Então, isso faz com que as pessoas, mesmo, né, com mais idade, né, mesmo às vezes já atingindo a idade mínima de aposentadoria, ainda não consigam se aposentar por falta de contribuição ainda à Previdência.
1: Outro dado sobre o mercado de trabalho é que a presença, o percentual de idosos empregados vem aumentando, embora tenha sofrido uma baixa aí durante o período de pandemia. E eles também ganham mais do que a média da população, né? A senhora pode comentar um pouco esses dados?
8: Sim, exatamente. O dado de 2024 apontava que cerca de um quarto das pessoas com 60 anos ou mais ainda estava inserida no mercado de trabalho, né? E foi o percentual mais elevado da série, né? Então, a gente observa que a cada ano esse percentual de idosos que participam no mercado de trabalho vem aumentando, né? Na pandemia foi o menor valor, né, em 2020, porque os idosos justamente precisavam, né, se precaver, né, de contaminação, de doença, para pegar a Covid, e realmente a sua participação diminuiu em 2020. Mas desde então, a cada ano, a sua participação vem aumentando e está em uma trajetória de alta. Né? Então, mas assim, são vários fatores. Então, assim, além da questão previdenciária, também, né, da questão da informalidade, a gente também pode apontar a questão de arranjos, né, familiares, porque muitos, quando você tem, por outro lado, uma situação dos jovens, né, com dificuldade de inserção no mercado de trabalho ou de uma inserção muito precária, os idosos acabam permanecendo como principal provedor, né, quando ele participa de uma família, né, com múltiplos membros e que também tem os jovens participando da família. Então, a pessoa mais idosa, que normalmente ganha mais, né, tem mais experiência, então ela vai tender sempre a ganhar uma remuneração mais elevada, né, do que das outras pessoas, das outras faixas etárias, né, e ela acaba também servindo como uma pessoa provedora, né, e no ambiente atual que, como eu já falei, dessa dificuldade dos jovens, então cada vez mais a gente vai, eu acredito que a gente vai assistir o aumento das pessoas idosas inseridas no mercado de trabalho, tanto homens quanto mulheres.
2: Muito bem, nós conversamos com Denise Freire, pesquisadora responsável pela síntese dos indicadores sociais do IBGE. Muito obrigada, doutora, pela sua entrevista à Voz do Brasil.
8: Muito obrigada.
1: Como a gente ouviu na entrevista, o Brasil tem cerca de 17% da população brasileira acima dos 60 anos e atravessa uma tendência de envelhecimento populacional.
2: Com esse crescimento, além dos cuidados com a saúde e o bem-estar, é preciso estar alerta para golpes ou crimes virtuais.
1: Apenas no ano passado, o Disque 100 registrou 1000 denúncias de violações virtuais contra pessoas idosas.
2: Além do Estatuto do Idoso, que tipifica crimes contra pessoas com 60 anos ou mais, existem canais de informação e denúncias para proteger esse público.
9: Aos 69 anos, o aposentado Pedro Mesquita não imaginava que pudesse cair no golpe do empréstimo consignado ao atender uma ligação de uma suposta funcionária do banco.
10: Ela propôs que quitava meus débitos no banco com juro bem menor e eu ia pagar parcela bem menor. Foi onde que ela me ganhou. Um empréstimo lá no meu nome com um valor de 24 mil. Não caia nesse golpe como eu caí, porque foi muito fácil. Eu achava que eu não caía em golpe.
9: Crimes virtuais cometidos contra idosos são punidos com maior rigor de acordo com o Código Penal. E o Estatuto do Idoso, criado em 2003, garante que, nesses casos, o idoso tenha atendimento preferencial e que o processo corra de forma mais rápida na Justiça. No ano passado, o Disque 100 registrou 1000 denúncias de violações de direitos de idosos em ambiente virtual. São crimes como golpes, ameaças e exposição. Para levar mais informações às pessoas idosas, o Ministério dos Direitos Humanos e da Cidadania criou uma cartilha, como explica o secretário nacional dos Direitos da Pessoa Idosa, Alexandre da Silva.
11: Nós precisamos sempre garantir autonomia, independência. Temos uma cartilha também no campo da educação para que as pessoas idosas não caiam nos golpes mais conhecidos. E a gente aproveitou esse material falando também de situações que não são golpes, mas podem ser, na mão de pessoas mal intencionadas, oportunidades, né, enviesadas ali, disfarçadas e para gerar um golpe.
9: Os números do painel de dados da Ouvidoria Nacional de Direitos Humanos mostram que as capitais do Rio de Janeiro e São Paulo concentram a maioria das denúncias de violações de direitos das pessoas idosas. As denúncias podem ser feitas pelo Disque 100, que funciona 24 horas todos os dias da semana. Com locução de Nazi Brum, reportagem Graziele Bezerra.
2: Recuperar uma área degradada vai muito além de plantar árvores. É preciso saber se a vegetação conseguiu se restabelecer e se o ecossistema tem condições de se manter sozinho.
1: Para avaliar esse resultado em todo o país, foi criado um sistema com critérios científicos que mostram se a vegetação nativa está sendo recuperada.
2: Os critérios levam em conta as características de cada bioma brasileiro.
12: Recuperar uma área degradada não significa apenas plantar árvores. O verdadeiro desafio é saber se aquela vegetação voltou a funcionar como um ecossistema capaz de sobreviver sozinho. Em um país com 6 biomas e uma das maiores biodiversidades do planeta, essa avaliação sempre foi um dos grandes obstáculos na restauração ambiental. Agora, órgãos federais criaram um sistema único para medir a qualidade da recuperação da vegetação nativa em todo o Brasil. O pesquisador da Embrapa, Daniel Vieira, destacou que a ideia era conseguir obter indicadores precoces, mas que trouxessem segurança quanto à recuperação da área degradada.
13: Se a gente esperar o tempo ecológico para uma floresta voltar a ser floresta, é um tempo muito grande. Então a gente tem pensado em como utilizar indicadores precoces e que sugerem ou tentam garantir que no futuro essa vegetação vai estar num processo maduro.
12: A principal mudança está na forma de fiscalizar. A avaliação passa a verificar se depois de pelo menos 4 anos a vegetação apresenta condições de se manter sem depender de intervenção humana. Para isso, os técnicos vão observar 4 indicadores principais: a cobertura vegetal do solo, a quantidade de plantas nativas que surgiram naturalmente, a diversidade de espécies e a presença reduzida de plantas invasoras. Juntos, esses fatores indicam se a área degradada está seguindo um caminho de recuperação sustentável. Daniel Vieira, da Embrapa, destacou que os indicadores atendem a todos os biomas brasileiros.
13: A gente encontrou indicadores de sucesso que garantem a autossustentabilidade dessas vegetações para os diferentes biomas e formações, para ter um chão comum nesse processo de regularização ambiental e de recuperação da vegetação nativa.
12: Além de dar mais segurança jurídica para projetos de restauração ambiental e reduzir a necessidade de vistorias presenciais, o modelo ajuda o Brasil a acompanhar uma das metas assumidas internacionalmente, recuperar 12 milhões de hectares de vegetação nativa até 2030, compromisso ligado ao Acordo de Paris e à década da ONU para a restauração de ecossistemas. Reportagem Luana Karen.
1: A Agência Nacional de Proteção de Dados, a ANPD, acaba de lançar uma página na internet exclusiva para receber denúncias contra redes sociais e plataformas digitais que descumprirem as novas regras do Marco Civil da internet.
2: Através da página da ANPD, qualquer pessoa ou empresa pode usar o canal para denunciar plataformas que não ofereçam meios adequados para reportar conteúdos criminosos, anúncios irregulares ou vazamentos de conteúdos íntimos.
1: Para mais informações, acesse gov.br/ANPD.
2: Atenção, gestoras e gestores de políticas públicas de todo o país.
1: O Ministério das Mulheres prorrogou o prazo para o envio das respostas ao Censo de Políticas para as Mulheres. O preenchimento agora pode ser feito até o dia 19.
2: O levantamento busca mapear a estrutura, o funcionamento e a capacidade de atendimento dessas unidades em todo o Brasil.
1: O mapeamento também vai ajudar a conhecer o perfil de quem está na gestão, entender o trabalho feito nos estados e municípios e identificar os serviços e equipamentos oferecidos às mulheres.
2: Mais informações em gov.br/mulheres.
1: E essa é a sua foram as notícias do Governo Federal.
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2: Fique agora com as notícias do Poder Judiciário e do Congresso Nacional. Boa noite.
1: Boa noite para você, até amanhã.
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16: STF é o guardião da Constituição Federal que completa 38 anos hoje.
17: Presidente do TSE conclui primeiro turno das eleições 2026 e projeta mesma tranquilidade para a segunda fase do pleito.
16: STJ forma a maioria para admitir o primeiro processo da história de acordo com o filtro da relevância.
17: Boa noite, eu sou Marcela Luiza.
16: E eu sou Walter Lima.
17: A Constituição Federal completa 38 anos nesta segunda-feira. Promulgada em 5 de outubro de 1988, ela encerrou o período do regime militar e colocou a dignidade da pessoa humana no centro do ordenamento jurídico.
16: O Supremo Tribunal Federal é o guardião da Carta Magna e promove ao longo de toda esta semana eventos para celebrar a data.
17: O primeiro encontro comemorativo ocorreu hoje, na Biblioteca do STF.
16: Na ocasião, o presidente do Supremo, o ministro Edson Fachin, destacou a importância da democracia prevista no texto constitucional de 88.
18: 38 anos formam o mais longo período de vigência democrática ininterrupta de nossa história republicana. E isso não é obra do acaso nem de uma só geração. É fruto de escolhas diárias.
16: Na ocasião, o presidente do Supremo, o ministro Edson Fachin, destacou a importância da democracia prevista no texto constitucional de 88.
18: 38 anos formam o mais longo período de vigência democrática ininterrupta de nossa história republicana. E isso não é obra do acaso nem de uma só geração. É fruto de escolhas diárias.
17: A Justiça Eleitoral já se prepara para o segundo turno das eleições gerais de 2026.
16: A afirmação foi feita pelo presidente do TSE, ministro Cássio Nunes Marques, no balanço do primeiro turno das eleições. Na ocasião, ele também destacou a normalidade da votação, a segurança dos sistemas eleitorais e o trabalho realizado em todo o país para garantir o exercício do voto. Guilherme Firmino.
19: Após a apuração, Cássio Nunes Marques agradeceu aos eleitores e aos profissionais envolvidos na eleição e afirmou que a expectativa é de repetir no segundo turno a tranquilidade registrada nesse domingo.
20: Ressalto, todavia, que a eleição não termina quando a votação é encerrada. Ela se completa quando a vontade soberana do eleitorado é conhecida e respeitada.
17: A segunda sessão do STJ formou maioria para admitir o primeiro processo da história da Corte para julgamento pelo filtro da relevância.
16: Nesse novo sistema, a questão federal discutida precisa ter relevância econômica, política, social ou jurídica, para além dos interesses das partes. Fátima Uchoa.
21: A análise da relevância foi proposta pelo ministro Sérgio Cuquina, presidente da Comissão Gestora de Precedentes do STJ. A discussão é para definir se o condomínio pode cobrar do condômino inadimplente honorários do advogado contratado para ajuizar a ação de cobrança e se há diferença entre essa hipótese e a referente à atuação do advogado fora da justiça. Os votos para definir se a questão apresenta ou não relevância para posterior julgamento de mérito estão sendo tomados em sessão virtual até 7 de outubro, e os ministros podem mudar o voto até o final.
17: Começou hoje um mutirão da Justiça do Trabalho para analisar processos que envolvem pessoas com 60 anos ou mais.
16: É a ação em pauta a melhor idade, que vai até sexta-feira em todo o país. Rafael Silva.
22: A mobilização em pauta a melhor idade busca ampliar o acesso à conciliação em casos que envolvam pessoas com 60 anos ou mais. Mas essa é uma ação que deve ser tomada por advogados o tempo todo. Eles devem sempre deixar claro à justiça que aquele processo envolve pessoa idosa e assim chamar a atenção do judiciário para a prioridade no caso.
17: Justiça Federal mantém veto a obras de terminal de gás em Barcarena, no Pará.
16: A decisão atende a pedido do MPF. Vanessa Pereira.
0: A Justiça Federal manteve suspensa a construção de um terminal de gás em Barcarena, no Pará, e proibiu a concessão de novas licenças. A decisão rejeitou o pedido da empresa Termogás e determinou que o empreendimento só avance após a conclusão de estudos técnicos e a consulta prévia às comunidades quilombolas e tradicionais da região. A Justiça também deu 5 dias para o governo do Pará e o INCRA prestarem informações atualizadas sobre o caso.
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17: Uma boa noite.
16: E até amanhã.
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0: Boa noite.
1: O resultado das urnas vai redesenhar o mapa político do Senado a partir de 2027. Serão 13 partidos com pelo menos um representante na casa, em uma composição que reforça a força do PL. A legenda terá a maior bancada, com 28 senadores.
0: Mas o que esses números significam na prática para as votações e para as disputas de poder no Senado? O repórter Rodrigo Rezende explica.
2: A maior bancada é a do PL, com 28 integrantes, seguida pela Federação União Progressista, com 12, PT, com 9 e MDB, com 8. Uma das senadoras eleitas pelo PL foi Carol Ditone, de Santa Catarina.
3: Então, o nosso compromisso é com a moralidade das instituições, dos órgãos públicos. Com certeza, nós vamos trazer mais investimentos, mais respeito com Santa Catarina. Acho que o nosso compromisso é esse.
2: O Partido Novo conseguiu eleger 3 representantes e a Rede Sustentabilidade terá novamente uma senadora, com Luiziane, do Ceará. Também terão senadores os seguintes partidos: Republicanos e PSD com 5 cadeiras, PSB com 4, PSDB e Podemos com 2 representantes cada e PDT com 1 vaga. Dos 32 senadores que tentavam a reeleição, 14 foram reeleitos. Com os dados atuais, a bancada feminina terá 18 representantes em 2027, a maior em um início de legislatura. Uma dessas mulheres é Marília Campos, eleita pelo PT em Minas Gerais.
4: Eu sou uma pessoa que dialogo com todos os segmentos, especialmente aqueles segmentos que são civilizados. E é com essa postura que eu seguirei no Senado.
2: A composição partidária final do Senado será definida com o segundo turno da eleição de governadores em 3 estados: Acre, Amazonas e Tocantins. Nessas unidades da federação, senadores em exercício estão no segundo turno e uma possível vitória dará a vaga para o Senado aos seus suplentes.
1: E o Senado, que toma posse no ano que vem, terá uma combinação de nomes conhecidos e estreantes. 14 senadores foram reeleitos para mais 8 anos de mandato, enquanto 2 ex-senadores estarão de volta à casa.
0: E 38 eleitos vão ocupar o Senado pela primeira vez. É uma renovação que muda o perfil da casa, mas que ainda mantém nomes já conhecidos pelos brasileiros. A reportagem é de César Mendes.
5: Os eleitores de 2 estados decidiram manter os senadores que já estavam no cargo nas 2 vagas em disputa. No Amazonas, foram reeleitos Eduardo Braga, do MDB, e Plínio Valério, do PSDB. Em Sergipe, Rogério Carvalho, do PT, e Alessandro Vieira, do MDB. Outros 10 senadores que já estavam no cargo também foram reeleitos: Márcio Bittar, do PL, no Acre; Lucas Barreto, do PSD, no Amapá; Jacques Wagner, do PT, na Bahia; Cid Gomes, do PSB, no Ceará; Veneziano Vital do Rego, do MDB, na Paraíba; Humberto Costa, do PT, em Pernambuco; Marcelo Castro, do MDB, no Piauí; Eduardo Gomes e Carlos Portinho, ambos do PL, no Tocantins e no Rio de Janeiro, respectivamente; e Stevenson Valentim, do Podemos, no Rio Grande do Norte. Para o senador Alessandro Vieira, o novo Senado terá que ser diferente do atual para atender às expectativas dos eleitores.
6: Ele vai ter que provar para o povo que mereceu essa votação, essa confiança. O Brasil todo espera por um processo de depuração.
5: 2 ex-senadores voltam ao Senado no ano que vem: Renato Casagrande, do PSB do Espírito Santo, e José Medeiros, do PL de Mato Grosso.
1: E na volta dos trabalhos, após o primeiro turno das eleições, senadores vão iniciar a análise da proposta de emenda à Constituição, que acaba com a escala 6x1. O texto define que trabalhadores terão direito a 2 folgas a cada 5 dias trabalhados.
0: A proposta precisa passar por 5 sessões de debates no plenário antes de ser votada em primeiro turno. Repórter Pedro Pincer.
7: Nesta terça-feira, o Senado deve fazer a primeira sessão plenária para debater o fim da escala 6x1, 6 dias de trabalho e 1 de repouso. Depois de 5 debates em plenário, a proposta de emenda à Constituição poderá ser votada em primeiro turno. Se aprovada, segue para o segundo turno com outras 3 sessões de discussão. A senadora Tereza Leitão, do PT de Pernambuco, destacou que a nova jornada permitirá uma nova dinâmica nas famílias brasileiras.
8: Que a mãe e o pai não cheguem exaustos para sentar, mas que cheguem felizes para ainda conversar, brincar, ler com seus filhos e suas filhas.
7: Já o senador Rogério Marinho, do PL do Rio Grande do Norte, lamentou que a PEC obrigue uma forma de contrato entre patrões e empregados.
9: Que quando foi feita a modificação da legislação trabalhista de 2017, o único tema que foi consensualizado entre trabalhadores, empregadores e governo foi a necessidade de que preponderasse o negociado sobre o legislado.
7: O texto

0: permite que as empresas tenham até 2 meses para adaptar a jornada para 42 horas semanais depois que a proposta virar lei. A partir daí, terão mais um ano para colocar a jornada em 40 horas.
1: E a Comissão de Constituição e Justiça pode aprovar o projeto que autoriza a divulgação de imagens e áudios de crimes em flagrante dentro de estabelecimentos comerciais.
2: A ideia é que o compartilhamento dessas informações ajude na identificação e denúncia de criminosos. As informações com o repórter Bruno Lourenço.
3: O relator, senador Esperidião Amin, do Progressistas de Santa Catarina, afirmou que o objetivo é combater a impunidade por meio da identificação e denúncia dos infratores.
4: É realmente o reino da maldade você ter uma preocupação maior com o delinquente do que com quem sofre a delinquência.
3: Para evitar abusos, o texto exige que o estabelecimento registre um boletim de ocorrência e proíbe a exposição de terceiros que não estejam envolvidos no crime, e também prevê a responsabilização do lojista caso haja divulgação indevida de imagens sabidamente falsas. Depois da CCJ, o projeto de lei, que já passou pela Comissão de Segurança Pública, vai ao plenário do Senado.
1: Mais de 33 milhões de brasileiros deixaram de votar no último domingo. E entre os que foram às urnas, quase 6 milhões optaram pelo voto nulo ou em branco.
2: Os números mostram o tamanho da parcela do eleitorado que não escolheu nenhum dos candidatos nas urnas. Repórter Marcela Cunha.
5: O número representa mais de 21% do eleitorado e é o maior desde 1998. Por isso, o TSE informou que vai atuar para aumentar o comparecimento no segundo turno, marcado para o dia 25 de outubro. De acordo com o presidente do TSE, o ministro Cássio Nunes Marques, é preciso intensificar as ações, em especial entre os grupos para os quais o voto não é obrigatório, como quem tem 70 anos ou mais.
6: Não é o ideal a abstenção de 20%. A ideia é intensificar e aperfeiçoar todos os mecanismos disponíveis para a Justiça Eleitoral para que a gente consiga diminuir esse percentual num segundo turno.
5: Segundo o presidente do TSE, a abstenção chega a cerca de 50% entre os maiores de 70 anos e a 20% entre os jovens de 16 e 17 anos. Além das ausências, o primeiro turno registrou 2 milhões e 200 mil votos em branco e 3 milhões e 600 mil votos nulos.
1: E quem não foi às urnas no primeiro turno ainda pode votar no segundo. Basta que o título de eleitor esteja regularizado.
2: A Justiça Eleitoral considera cada turno uma eleição independente. Portanto, a ausência na primeira etapa não impede a participação na votação de 25 de outubro, desde que a situação eleitoral esteja regular. Quem explica é a repórter Luísa Mello.
7: Cada turno eleitoral é tratado como um pleito independente. Então, mesmo sem ter participado da primeira rodada de votos, os eleitores podem ir às urnas no segundo turno, basta que o título esteja regularizado. A ausência no primeiro pleito precisa ser justificada pelo eleitor até 3 de dezembro. O presidente do Tribunal Superior Eleitoral, ministro Cássio Nunes Marques, ressaltou a importância da participação no primeiro turno.
6: Quero, antes de tudo, agradecer às eleitoras e os eleitores brasileiros que compareceram às urnas e exerceram, mais uma vez, o direito fundamental de escolher os seus representantes.
7: De acordo com dados do TSE, a abstenção bateu recorde este ano, com 33 milhões e 400 mil pessoas que não compareceram às urnas. No segundo turno, a votação é apenas para presidente da República e, dependendo do estado, para governador.
2: Com edição de Paula Groba e trabalhos técnicos de Eliseu Caires, o Jornal do Senado fica por aqui. Acompanhe agora as notícias da Câmara dos Deputados. Boa noite.
1: Boa noite e até amanhã.
8: Jornal Câmara dos Deputados. Câmara amplia a bancada feminina e passa a contar com 109 mulheres.
9: PL elege maior bancada e terá 121 deputados na próxima legislatura.
8: Nicolas Ferreira e Lucas Pavanato superam os 3 milhões de votos.
9: Boa noite. Os brasileiros foram às urnas neste domingo para participar do processo eleitoral.
10: A eleição presidencial de 2026 registrou mais de 119 milhões de votos válidos no primeiro turno, o maior número já registrado nesta etapa da disputa pelo Palácio do Planalto.
9: Os eleitores também votaram para escolher os próximos governadores, senadores, deputados federais e deputados estaduais.
10: Na Câmara dos Deputados, o PL elegeu a maior bancada para a próxima legislatura. A repórter Silvia Munhato explica como fica a correlação de forças na casa a partir do resultado das eleições deste domingo.
11: O PL elegeu a maior bancada da Câmara dos Deputados neste domingo e vai ter 121 deputados na próxima legislatura, que começa em 1º de fevereiro. Em 2022, o partido havia obtido 97 cadeiras. O segundo colocado para a Câmara foi a Federação PT-PCdoB-PV, com 88 deputados, 6 a mais que na última eleição. Além do PL da Federação PT-PCdoB-PV, ganharam deputados em relação ao total eleito em 2022, o PSD, Republicanos, Podemos, Novo e Missão. O Novo teve um aumento de 3 para 10 deputados. Entre os que perderam, destaque para a Federação União PP, que passou de 105 para 87. PSDB Cidadania perdeu 7 cadeiras, chegando a 11. E o PDT ficou com 6 deputados, uma perda de 10 cadeiras. PSB e PSOL Rede mantiveram uma bancada de 15 deputados. Os outros que registraram quedas foram MDB, PRD Solidariedade e Avante. Em entrevista ao programa Painel Eletrônico da Rádio Câmara, a consultora legislativa Manuela Nonô cita o crescimento de partidos como PL e Novo como exemplo de uma eleição ideológica e mais à direita.
12: Eu acho que essa foi a eleição dos partidos ideológicos. Seja de um lado, seja de outro, essas agremiações ganharam, foram premiadas pelos eleitores. Os partidos catch-all, aqueles que vale tudo, o famoso centrão, de uma forma geral ele perdeu, tanto na Câmara quanto no Senado. E isso não se deve somente ao eleitorado, também se deve à reforma do sistema político brasileiro que tem acontecido, que tem colocado aí cláusulas de barreira, que proibiu as coligações nas eleições proporcionais. Isso tudo está depurando o sistema, devagar, mas continuamente.
11: Também em entrevista ao Painel Eletrônico, o professor de Ciência Política da Universidade de Brasília, André Borges, afirma que foi uma eleição plebiscitária, citando a definição de segundo turno para presidente, que será disputado entre o senador Flávio Bolsonaro e o presidente Lula.
13: Ele mostra, né, um certo padrão, né, no comportamento do eleitorado no que diz respeito ao fato de que quando a gente tem uma eleição, né, em que o presidente em exercício no cargo concorre à reeleição, invariavelmente, né, esse pleito ele acaba se tornando uma espécie de plebiscito sobre o governo. E eu acho que o grande desafio da campanha do Lula, né, sempre foi o fato de que ele não conseguiu, né, ao longo da campanha, melhorar os índices de aprovação do governo, né?
11: Os dois especialistas explicam, porém, que o sistema ainda mantém vários partidos e com resultados diversos nos estados. Portanto, a Câmara manterá, por exemplo, deputados mais voltados para a busca de recursos para suas regiões. E a falta de uma decisão sobre o executivo no primeiro turno deverá, segundo eles, adiar votações mais polêmicas. Dos 513 deputados federais eleitos, 183 vão exercer seu primeiro mandato na Câmara dos Deputados. Esse número representa uma taxa de renovação de 35,67%. Já o número de deputados reeleitos é de 301, 58,6% do total de deputados que foram eleitos titulares nas eleições de 2022, ou suplentes que foram efetivados como titulares ao longo da atual legislatura. Da Rádio Câmara de Brasília, Silvia Munhato.
8: Eleições.
9: Novas deputadas serão 21% do total de parlamentares na Câmara, percentual acima da atual legislatura, mas ainda abaixo do total de mulheres na população brasileira. A repórter Paula Bittar traz uma análise sobre o crescimento da bancada feminina para a próxima legislatura.
14: O número de mulheres eleitas para a Câmara aumentou, mas a representação feminina entre os deputados continua muito abaixo da proporção da população. A partir de 1º de fevereiro do ano que vem, as mulheres representarão 109 dos 513 parlamentares da Câmara, 19 a mais que o número atual. Ainda assim, enquanto são mais de 51% da população brasileira, serão pouco mais de 21% dos deputados federais. 59 delas, ou 54%, foram reeleitas. A federação composta por PT, PCdoB e PV elegeu a maior parcela de mulheres, somando 34 cadeiras, o equivalente a 31% da representação na casa. Os colégios eleitorais do Sudeste foram os principais responsáveis pela formação dessa nova bancada. São Paulo elegeu 16 deputadas, concentrando 14,7% de todas as cadeiras ocupadas por mulheres na casa. Logo atrás, Minas Gerais e Rio de Janeiro garantiram 11 e 10 parlamentares, respectivamente. Fora do eixo Sudeste, Bahia, Pernambuco e Santa Catarina destacam-se com 6 deputadas eleitas em cada estado. Por outro lado, Distrito Federal, Piauí e Roraima encerraram a apuração sem eleger mulheres para a nova legislatura. A deputada Érica Hilton, do PSOL de São Paulo, foi reeleita como a mulher mais votada da história da Câmara dos Deputados, com 1,5 milhão de votos conquistados. Hilton foi uma das duas primeiras mulheres trans eleitas para a Câmara ao lado de Duda Salabert, do PSOL de Minas Gerais, em 2022. Em Minas Gerais, Duda Salabert aparece como a terceira mais votada, com quase 230 mil votos e também deve assumir um novo mandato. Magda Morfato, do PL de Goiás, aos 77 anos, será a integrante com mais idade em exercício na casa. A cientista política Hanna Marussi considera positivo o aumento na bancada feminina e atribui essa elevação ao financiamento das campanhas.
15: Os partidos tinham até 8 de setembro para fazer o repasse para mulheres, pessoas negras e indígenas e, de um modo geral, esse prazo foi cumprido. Claro que tiveram partidos que individualmente não cumpriram, mas no montante geral do Fundo Especial de Financiamento de Campanha, esse dinheiro foi destinado. Então, tanto o montante quanto o momento em que ele entra faz toda a diferença para a eleição de mulheres.
14: Na análise da composição da bancada, a cientista política ressalta que ela se divide principalmente em esquerda e direita, com um centro esvaziado. Hanna Marussi aponta, por outro lado, que no Senado a votação foi expressiva para mulheres de direita.
15: A gente tem um crescimento expressivo também de mulheres eleitas, porém, essas mulheres, muitas delas, se colocaram e fizeram sua campanha deslocada de valores ligados aos direitos das mulheres, algumas até se posicionando contra o voto feminino. Então, a gente tem um crescimento de mulheres muito mais ligadas ao conservadorismo, muito mais ligadas ao espectro de direita no Senado. E isso é uma tendência do Senado como um todo, né? O crescimento do conservadorismo no Senado foi bastante expressivo. A direita agora, pela primeira vez, é maioria no Senado Federal.
14: Para o Senado, entre as 54 vagas em disputa, 12 foram para mulheres. É o maior número de senadoras eleitas em um mesmo pleito desde a redemocratização. Até então, o recorde havia sido registrado em 2002, quando 8 mulheres conquistaram cadeiras na casa. Em 2018, última eleição em que também foram renovados 2/3 do Senado, 7 mulheres foram eleitas. Com o resultado, a bancada feminina deve passar das atuais 15 para 18 integrantes a partir de 2027. Da Rádio Câmara, de Brasília, Paula Bittar.
8: Política. Campeões de votos ajudam a ampliar as bancadas de seus partidos na Câmara. Antônio Vital tem as informações.
16: O resultado final das eleições para deputado federal apontou a existência de candidatos muito bem votados que funcionaram como puxadores de votos para seus partidos e acabaram contribuindo para que outros parlamentares, que não teriam individualmente votos suficientes para se eleger, também conquistassem uma vaga. Puxadores de votos são aqueles candidatos que obtiveram votação acima do chamado quociente eleitoral, que é o cálculo usado para apontar quantas vagas cada partido tem por estado. Foi o caso, por exemplo, de 2 deputados do PL, Nicolas Ferreira, em Minas Gerais, e Lucas Pavanato, em São Paulo. Os dois receberam mais de 3 milhões de votos e ajudaram a ampliar a bancada do PL na Câmara. Em Minas Gerais, o PL elegeu 21 deputados, sendo que 9 deles não teriam sido eleitos sem os votos de Nicolas. Um deles, Sargento Melo Casal, acabou eleito com apenas 25 mil votos. Em São Paulo, os votos a Pavanato ajudaram a eleger 7 deputados que não teriam votos suficientes entre os 19 eleitos pelo PL. Isso porque, na eleição para deputado, os votos são computados para o partido ou federação do candidato. Quanto maior essa soma, mais cadeiras o partido tem. Também em São Paulo, a deputada Érica Hilton recebeu mais de 1,5 milhão de votos, o que ajudou o partido dela, o PSOL, a conquistar 6 vagas na Câmara, uma a mais do que teria direito se não fossem contabilizados os votos para o partido. O ponto em comum entre os campeões e as campeãs de votos é a campanha com forte presença nas redes sociais. Para o cientista político André Borges, da Universidade de Brasília, a campanha pelas redes sociais é uma nova maneira de fazer política que veio para ficar.
13: Candidatos mais localistas, né, ex-prefeitos, ex-vereadores, geralmente eles vão ter aquela votação ali mais concentrada, né, no seu município. E o que a gente observa nos últimos anos é que a campanha através da rede, ela me permite chegar a um custo relativamente baixo, né, a eleitores que estão espalhados ali, né, pelo território do estado, né? Então você passa a ter um tipo diferente de campanha, né? Eu acho que é um novo jeito de fazer política que veio para ficar e que está abrindo espaço também para a ascensão de novas lideranças.
16: Consultora legislativa da Câmara dos Deputados, Manuela Nonô, também relacionou a presença nas redes sociais ao resultado da votação.
12: Quando você se torna conhecido pelas redes sociais, se torna quase natural você ter uma votação, embora essas realmente tenham sido extraordinárias. Eu quero dizer aqui que o Nicolas sozinho teve 27,41% dos votos válidos de Minas. O PL fez 19 cadeiras. Sem o Pavanato, ficaria 12. Então, o Pavanato deu 7 cadeiras para o PL. Ele teve 47,26% de todos os votos do PL de São Paulo. Isso é muita coisa.
16: Outros candidatos também ajudaram a ampliar a bancada de deputados em seus estados graças à grande quantidade de votos. André Fernandes, do PL, foi eleito com quase 700 mil votos no Ceará, mais de 12% dos votos do estado. E Júlia Zanatta, também do PL, recebeu 560 mil votos, o equivalente a 13% de todos os votos de Santa Catarina. Também foi eleito com 13% dos votos no Distrito Federal o candidato Fábio Félix, do PSOL. Da Rádio Câmara de Brasília, Antônio Vital.
8: Trabalho.
9: A notícia de que postos de gasolina estavam obrigando as frentistas a trabalharem de biquíni motivou um debate sobre os limites das empresas na definição dos uniformes de seus funcionários.
10: A questão chegou à Câmara dos Deputados, onde uma proposta foi apresentada para impedir que as vestimentas nas empresas violem a dignidade do trabalhador. O repórter Luiz Cláudio Canuto tem os detalhes.
17: Está na Comissão de Constituição e Justiça da Câmara dos Deputados projeto que cria regras para uso de uniformes de trabalhadores. A intenção é evitar a violação da dignidade do empregado. Atualmente, a CLT define que cabe ao empregador definir o padrão de vestimenta dos empregados, sendo permitida a inclusão no uniforme de logomarcas da própria empresa ou de empresas parceiras e de outros itens de identificação relacionados à atividade desempenhada. A proposta proíbe diferenças que destoam da finalidade da profissão e veda a imposição de roupas que provoquem riscos físicos ou ambientais desnecessários. A autora do projeto, deputada Laura Carneiro, do PSD do Rio de Janeiro, explicou o que a motivou a apresentar a proposta.
18: Na verdade, esse projeto surge de uma modinha que apareceu de que as mulheres tinham que estar no posto de gasolina vestidas de biquíni. Como se a pessoa vai pôr gasolina apenas para ver aquelas mulheres seminuas. E isso é um completo absurdo, um desrespeito às mulheres brasileiras, um desrespeito ao corpo, um desrespeito à identidade e, muito mais, um desrespeito à profissional. Você não está tratando de uma mulher que vai vender o seu corpo. Ela está vendendo um produto e ela não tem que utilizar o seu corpo para isso. É um completo absurdo é entender que a mulher é um objeto. É tudo que a gente batalha, é o que alimenta essa política do machismo, né? O que alimenta essa visão torpe de que mulher é objeto, e é isso que a gente combate todos os dias. Então não fazia nenhum sentido a gente não ter apresentado esse projeto e eu espero que ele seja aprovado.
17: O texto original proibia qualquer uniforme que expusesse o corpo de forma indevida ou que fosse incompatível com a natureza do trabalho e determinava que as normas internas das empresas sobre uniformes deveriam observar critérios de conforto e respeito à diversidade corporal. Na Comissão de Trabalho, a relatora, a deputada Rogéria Santos, do Republicanos da Bahia, optou por uma redação que retirasse o caráter moralizante da proposta e preservasse a autonomia das empresas na gestão da força de trabalho. A comissão acompanhou a sugestão da relatora. Pelo texto aprovado, o empregador não pode exigir dos empregados o uso de vestimentas incompatíveis com a finalidade da atividade. A proposta aguarda a avaliação da Comissão de Constituição e Justiça. Se aprovada, poderá seguir diretamente ao Senado. Para virar lei, precisa ser aprovada pelos deputados e senadores e depois ser sancionada pela Presidência da República. Da Rádio Câmara de Brasília, Luiz Cláudio Canuto.
8: Segurança Pública.
9: Comissão aprova a realização de campanha contra a divulgação de dados de autor de crimes em escolas. A repórter Maria Neves tem os detalhes.
19: A Comissão de Segurança Pública da Câmara dos Deputados aprovou o projeto que prevê a realização de campanhas de conscientização sobre a divulgação de dados pessoais de autores de homicídios em escolas. Pela proposta, as ações deverão incentivar a cobertura jornalística responsável e ética que priorize o interesse público. O texto original do deputado Dr. Jaziel, do PL do Ceará, proíbe a divulgação de informações como nome e foto do autor de crimes cometidos com o objetivo de provocar terror social ou generalizado. Dr. Jaziel propõe, inclusive, punições para quem incorrer na conduta, mesmo para os meios de comunicação. O relator na Comissão de Segurança Pública, deputado delegado Paulo Bilinski, do PL de São Paulo, no entanto, recomendou a aprovação da versão apresentada pelo relator na Comissão de Comunicação, deputado Kleber Verde, do MDB do Maranhão. Kleber Verde considera que proibir veículos de imprensa de divulgar nomes de pessoas envolvidas em crimes de terrorismo consiste em censura prévia, o que é proibido pela Constituição.
20: Apesar de reconhecermos os nobres desígnios esculpidos da concepção desses projetos de lei, suas concepções materiais violam o comando constitucional que veda a censura prévia, tornando-se incompatíveis com a sistemática do nosso ordenamento constitucional.
19: O projeto, que prevê a realização de campanhas de conscientização sobre a divulgação de dados pessoais de autores de homicídios em escolas, ainda será analisado pela Comissão de Constituição e Justiça. A proposta também terá de ser votada pelo plenário e, se aprovada, terá de seguir para o Senado. Da Rádio Câmara de Brasília, Maria Neves.
10: Termina agora o Jornal Câmara dos Deputados, produzido pela Rádio Câmara, com trabalhos técnicos de Everson Urani e apresentação de Luciana Vieira e José Carlos Andrade. Uma ótima noite para você.
9: O Jornal Câmara dos Deputados volta amanhã. Fique agora com as notícias do Tribunal de Contas da União.
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21: O Tribunal de Contas da União avaliou a atuação do governo federal diante dos apagões de energia em São Paulo. A fiscalização analisou a atuação do Ministério de Minas e Energia e da Agência Nacional de Energia Elétrica no acompanhamento dos serviços da empresa Enel. A concessionária atende mais de 8 milhões de consumidores em 24 municípios, incluindo a capital paulista. O TCU constatou que o tempo médio para restabelecer a energia passa de 10 horas e está acima das médias nacional e estadual. Desde que assumiu a concessão, em 2018, a Enel acumulou mais de R$ 320 milhões de reais em penalidades. O contrato termina em 2028. Por isso, o TCU determinou que o Ministério e a agência reguladora apresentem, em 60 dias, cronograma para garantir a continuidade do serviço. 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

0: Opa, sim, chegamos para mais uma edição do Pijama, início da semana, identificação neste primeiro momento, nesta noite, calma, segunda-feira, P-I-J-A-E Show, hoje praticamente um coral, no mínimo um eco.
1: E não é o coral dos velhos...
0: Não, dos velhos cantores e anos programados, aqui nós estamos recordando fatos, eu já explico, estamos com o Pijama para toda Santa Catarina, pela Atlântida, todas as emissoras, Floripa, Blumenau, Criciúma, Joinville, Chapecó, claro, no aplicativo, se não baixou, baixa aí. E o fato é que, por estarmos no início da semana, segunda-feira, estava eu durante a tarde, eu disse, Tetê, fica hoje, aproveita que tu tá embalando, fazendo a programação toda da Rede Atlântida, dá uma estendida, espera até as 10 da noite, vamos fazer a abertura do Pijama juntos hoje, porque eu quero recordar uma coisa que a gente comentou. E agora compartilho com você que nos ouve aqui na abertura. A gente conversou hoje à tarde, eu e o Tetê, recordando coisas do Pijama, não foi, Tetê?
1: É, coisas do passado, como os caseiros do Pijama.
0: Isto!
1: Lembra dos caseiros do Pijama?
0: Claro que sim,
1: pois
0: cada
1: ele
0: vez.
1: Hoje está com 45 anos.
0: Quem diria, era um jovem caseiro, um jovem promissor. Caseiro. Porque, explicando para quem está ouvindo agora, o Pijama, obviamente, começou lá em 98. E nos anos 2000, ali, quando eu saía de férias, ou estava de folga, ou por algum motivo não podia fazer o Pijama, foram raras vezes, mas acontecia. Existiam os caseiros, e eram sempre dois. Eu não lembro se tinha mais alguém. O João Guilherme era um deles, comunicador.
1: Era o João ou eu.
0: E o Tetê. O Tetê foi caseiro do Pijama.
1: Caseiro do Pijama.
0: Lá nos anos 2000, o caseiro, quando eu não podia ir, quem estava lá presente era o Tetê, que já estava no ar antes.
1: Já estava no ar.
0: Já estava no ar antes.
1: Fazia
0: com o...
1: Fazia na lata.
0: Na lata.
1: Das 8 às 10.
0: E isto para o Rio Grande do Sul e não Santa Catarina. E aí embalava e ficava por Pijama, apresentando as clássicas.
1: E aí todo o sul do Brasil.
0: Todo o sul do Brasil.
1: Ah, que experiência.
0: Isto, porque o Tetê veio de Santa Maria.
1: Sim, natural de Passo Fundo, mas, né, da Atlântida Santa Maria para Porto Alegre.
0: E aí ficava ali, já chegando, fazendo o Pijama, cumprindo um bom papel de caseiro, conduzia.
1: Não era fácil.
0: Não.
1: Suava frio.
0: Eu imagino, porque era uma responsabilidade enorme.
1: Com certeza, com
0: porque
1: certeza.
0: Existia uma cobrança dos pijambulos.
1: Fazia abertura, se eu não me engano, a gente fazia abertura tradicional, fazia a abertura tradicional e depois meia-noite cheia de novo.
0: De hora em hora, não. Das 10 a abertura, depois às 11, à meia-noite, à 1, às 2.
1: Exatamente, a linha dos meninos se mantinha, a linha das meninas se mantinha, né? Ligavam, atendiam. Eu não consigo me lembrar, era o ICQ que tinha, o MSN.
0: Mirk. O Mirk, o canal do Mirk. Claro, isso. E as comunidades do Orkut.
1: E pela mesa era híbrida. Ligava
0: exatamente.
1: No telefone, plugava 0800. Na híbrida e aí poderia conversar com o ouvinte.
0: A linha dos meninos ficou a linha da rádio, 3941, uma coisa assim. A linha das meninas também não lembro. E o 0800 eu esqueci quando começou também. Mas era isso. E aí tinha provavelmente o Paulo Finger, o seu Walter deve ter ficado algumas noites contigo.
1: Paulo Finger
0: era de Santa Maria também.
1: Santa Maria.
0: É, e ele fez durante um
1: Paulo
0: bom tempo
1: Finger.
0: Comigo. É. Então o Tetê era caseiro. E aí eu disse, vamos ficar hoje pra lembrar isso aí, Tetê. Isso aí foi lá em 2000 e quanto, mais ou menos?
1: Eu acho que 2007, 2008.
0: 20 anos então, 2006, 2007, 2008. 20 anos atrás, Tetê estava lá. Cumprindo
1: no
0: o papel
1: das
0: de
1: rádios, todas as rádios juntas ali, era uma confusão.
0: Sim, sabe que nesse final de semana, quando viajei no sábado para Balneário Camboriú, parece uma grande viagem de Floripa a Balneário, mas é a força de expressão, quando a gente sai de casa e passa por uma cidade, já passa a ser viagem. Teve um ouvinte que comentou comigo, lembrando quando o estúdio da rádio teve reforma em Porto Alegre.
1: Sim.
0: E eu fui pro Porãozinho, no estúdio lá embaixo. E aí ele disse, Pia, eu lembro quando tu foi pro Porão e falava isso no ar, que aí tu tinha que subir, descer, pegar as músicas, voltar, pegar os e-mails, era uma confusão e era no Porãozinho, eu não lembrava mais. E é verdade, quanta coisa a gente passou, foi por aí também, 2000 e alguma coisa, o Porãozinho. No estúdio reformado da Atlântida Porto Alegre.
1: E aquele estúdio de Porto Alegre fazia um papel muito parecido com o que a gente faz com esse hoje, né?
0: Isso.
1: Tinha uma bateria, tinha um palquinho,
0: eles iam
1: lá, tocavam, tinha equipamento para baixo, violão, guitarra.
0: Exatamente.
1: Né? Que... saíam versões, isso há muitos anos atrás.
0: Tanto essas versões saíam, essas bandas aconteciam e tocavam lá, que tu em algumas vezes ficava e depois a gente ia pra noite.
1: Depois a gente descia o morrinho, ia pro postinho.
0: É, né? Isso, e ficava ali amanhecendo.
1: Três da manhã. Geralmente eu, você, Alemão Ronaldo, e... grandes nomes da música. E eu vivendo tudo aquilo pela primeira vez.
0: Sim, né? Vindo de Santa Maria, feliz da vida. E hoje estamos aqui. Então vamos comemorar isso com a primeira meia hora de clássica selecionada por ti aqui. É, o que que tu quer propor pra gente ouvir? Eu vou te dar algumas sugestões.
1: Tá.
0: E tu vai escolhendo.
1: Eu não consigo mais pensar música, isso, né? Já pensei tanta música
0: tu
1: hoje.
0: Pode sugerir.
1: Algumas clássicas que eu me lembro daquela época, que tu tocava e que o público pedia muito. Smashing Pumpkins.
0: Boa.
1: Rita Lee, né?
0: Bom, Rita também.
1: Lee, The Cure.
0: Legal, tá. Então nós vamos fazer o seguinte.
1: Pode ser? Eu te dei três.
0: Essas resto... três vão tocar. E aí, se sobrar tempo até 10h30, eu coloco mais algumas, mas essas três essencialmente vão tocar homenagem, em homenagem ao caseiro do pijama na década dos anos 2000 até 2010.
1: P-I-G-A-M-A Show!
0: Aí está com Everton Cunha, Sipa, The Best Mr. Piri Pijama e...
1: TT Trevisol, o caseiro.
0: Aí está.
1: Agora com 45.
0: Mas tá muito bem, viu? Tá bem? Muito bem.
1: Então
0: tá
1: depois
0: bem.
1: Dessa eu vou dormir.
0: Isso, vamos pro postinho depois. Tá. vamos com o Smash Pumpkins pra começar, então.
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0: pedido, ou melhor, uma combinação com o TT Trevisol, que foi caseiro do Pijama lá no início dos anos 2000. Ele lembrou muito bem de Smash Pumpkins, Rita Lee, The Cure, e no meio desses ainda ouvimos Pearl Jam nesse início de semana, segunda-feira à noite. Continua com essa cara do velho, chove não molha. Vamos para o intervalo, voltamos em seguida, calma aí.
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0: 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Esse é o Pijama na Atlântida nesta noite de segunda-feira, hoje dia 5. É 5 hoje? É 5, né? 5. Não estou me atrapalhando, não. Vamos com uma nova sequência. Essa nós vamos começar com Ira. Depois a gente ouve um Post Malone, vamos tocando e vamos encaixando uma na outra. Calma aí, vambora.
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0: Hemşire Pijama Show. Barão Vermelho no Pijama. Antes tivemos Led Zeppelin, ainda Legião Urbana, Nirvana e no começo Post Malone, Ira. Primeira hora encerra por aqui. Tamo bem demais. Boa noite de segunda-feira, bom início de semana, intervalo, já voltamos.
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0: Opa! Vamos lá, então. Depois de termos a primeira hora do pijama, a identificação oficial e tradicional do programa que está no ar para todo o sul do Brasil. P-I-J-A-M-A Show. Pijama Show na Atlântida com Everton Cunha, or Simple the Best, Mr. Piri Pijama. Cada noitada por aqui, hoje especificamente, a segunda-feira, eu fico lembrando de tantas músicas que já toquei aqui no Pijama, e aí tem que cuidar para não cair no óbvio, porque é uma tendência de tocar só as certeiras, é claro, e uma tendência de ficar martelando sempre naquelas que caem no gosto de todo mundo. Por exemplo, na primeira hora lá, tocamos Pearl Jam. Não há dúvida nenhuma, cada vez que se fala em Pearl Jam, o Pearl Jam mobiliza. Não tem quem não goste. Improvável que tenha alguém que troque de estação naquele momento. Mas às vezes a gente tem que dar uma cavocada e buscar umas coisas diferentes e que são tão maravilhosas quanto. Tô falando tudo isso porque lembrei de Marina Lima. Eu gostava demais e continuo gostando, mas naquele tempo em que a Marina lançava algumas músicas, isso na década de 80, 90, era espetacular. Então nós vamos ouvir exatamente agora Marina Lima, essa artista fantástica brasileira. Aí está.
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Opa! Sim. Aí está. 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

0: amici da Atlântida. Pijama Show. Muito bem, que bela sequência no pijama. Quid, Engenheiros do Havaí, abraços, meu caro Humberto Gessinger. Simple Mind, Coldplay, Seal, Amy Winehouse e, no começo, Marina Lima. Me deliciei demais ouvindo Marina. Intervalo aqui no pijama e já voltamos para meia hora final.
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0: uma relação e um encontro de década de 80, a mesma geração. Vamos começar agora com Blitz na voz de Evandro Mesquita.
1: Opa!
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A Radioatividade leva até vocês mais um programa da série a série. Dedique uma canção a quem você ama. Eu tenho aqui em minhas mãos uma carta. Uma carta de um ouvinte que nos escreve e assina com um singelo pseudônimo de

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1: Fala galera, bom dia, tá começando o nosso cafezão aqui na Atlântida, melhor vibe do FM, agora 7 horas 2 minutos. No ar, o programa que abre o dia junto com você, que dá o pontapé inicial em tudo que a gente vai fazer no dia com aquela vibe boa, né? Porque a gente precisa, pelo menos, começar o dia com coisa boa. Então, sejam todos muito bem-vindos. Espero, sim, que vocês aí do outro lado estejam muito bem, porque daqui cá estamos de pé na patrola para vencer esse dia, essa terça-feira de tempo fechado mais uma vez. Mas sem murmúrios hoje. Bom dia, Matheus.
2: Oi, Ju. Bom dia pra você. Bom dia pra todo mundo que já pulou da cama e tá enfrentando a terça-feira junto com a gente. Bora, vamos que vamos, que eu tenho certeza que será um dia abençoado, tá bom?
1: É isso, gente. 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
2: Muito bem, gente. Entre os destaques de hoje, é claro que a gente continua ainda as repercussões do segundo turno que está definido, Flávio Bolsonaro e Lula. A gente também vai trazer aí as possíveis articulações de alianças e também o futuro da escala 6x1, tá? A gente, claro, está de olho e vai trazer atualizações também no prazo das bets, previsão do tempo e toda aquela informação que você precisa aí do outro lado para começar o dia sabendo de tudo, Ju.
1: Muitos destaques para hoje, então espero que vocês aí do outro lado acompanhem a gente. Vamos até as 9 horas da manhã nesse ritmo, misturando música, né? Já preparei a playlist para vocês e também as informações do nosso dia. Falando no dia, né? Terça-feira de tempo fechado, 17 graus, o friozinho que insiste em ficar aqui na nossa região, apesar de já estarmos aí na primavera, no mês de outubro, hoje dia 6, inclusive, né? Mas vamos nessa, gente. O alô da audiência já chegou por aqui. Bom dia, melhor duplinha. Bom dia, Rodrigo. Obrigada pelo alô de toda manhã. Temos a Débora também, que sempre marca a presença com a gente. Super bom dia pra ti, Débora. Obrigada pelo carinho. Betina, bom dia, Júlia e Matheus. Terçou. Podem tocar Don't Cry, do Guns, por favor. Sou a fã número 1 de vocês. Obrigada, Betina. Um beijo pra você, querida. Vamos tocar já, já. Temos também áudios dos nossos ouvintes. Bom dia, André, tudo de bom?
3: Oi, Ju, meu nome é Miguel. Essa é a primeira vez que eu tô mandando na Atlântida. Oh. Eu quero que tu bota uma música do Michael Jackson, Trailer.
1: Amei, Miguel. Seja bem-vindo, pequeno.
2: Foi específico, né? Michael Jackson, Trailer. Já começa matando a pau, né?
1: Tocando terror, literalmente. Obrigada, Miguel. Um abraço pra você, pro André, pra toda a família, tá bom? E pra fechar, o alô do Leandro Mendes. Ótimo dia. Bom dia pra você também, Leandro. Obrigada. Agora sim, tudo pronto. Bora aquecer as picapes, Matheus?
2: Vamos lá, gente. Com certeza, daqui a pouquinho tem muito mais.

0: 7:17 e assim começamos, tá? Daqui a pouco vou atender os demais pedidos da audiência, tá? Que hoje estão muito especiais, combinando muito com o dia, com o ritmo do programa. Mas vamos lá, Matheus, o que temos para começar, hein?
1: Vamos lá, começando a falar de notícia, né, Ju? A gente sabe, a corrida eleitoral começou novamente ontem, logo após os resultados. E a gente agora traz atualizações porque em Santa Catarina as articulações para o segundo turno presidencial concentram-se em Florianópolis e Joinville. Lideranças do PL catarinense, impulsionadas pela reeleição do Jorginho Melo, reúnem-se na capital para consolidar apoio ao Flávio. Enquanto isso, frentes de esquerda buscam atrair partidos de centro em Joinville e Blumenau. Então a gente vai acompanhar últimos dias, né? A gente já fala nessas próximas três semanas, e assim tivermos mais atualizações, a gente vai trazer por aqui, né?
0: Muito bem, gente. Agora 7:18. Daqui a pouco a gente volta então com outras informações para vocês. Desejar bom dia agora pro Rafael. Bom dia. Toca Milagres do Cazuza, energia pura, energia para um dia cinza. Obrigada, Rafael. Abraço para você. Ana Paula Mocelin deixou um áudio pra gente. Bom dia, Ana.
2: Bom dia, Ju e Matheus. Aqui é o Bernardo, eu queria que vocês tocassem a música do sol, porque sempre a música do sol, porque quando que o tempo tá assim, feio assim, a música sai, o sol sai de feliz.
0: Eu vou ter que tocar então, gente.
1: Vamos, coloca aí.
0: Nossa, vou colocar aqui, porque se é pra sair o sol, Bernardo, a gente tem que tocar, né, Matheus?
1: Com certeza absoluta, não dá pra perder essa chance, esse chamado.
0: Bora chamar o sol então, junto com o Bernardo e as nossas pequenas audiências. Bom dia, gente. Vamos lá.

0: fechamos o nosso primeiro bloco com pedido da audiência. Hoje o pessoal tá arrasando nos pedidos. Beijo pra Jana. Ela pediu essa música do Backstreet Boys. Nós tocamos também o pedido do nosso pequeno ouvinte com o Thriller aí do Michael Jackson. E assim seguimos. O que temos daqui a pouco, Matheus?
1: Ah, daqui a pouquinho a gente volta. Tem assunto ainda das bets. A gente fala da previsão do tempo, que é importante pra nossa região, não só hoje, como no decorrer da semana. E vai levando na maciota essa terça-feira, que por enquanto começa 100% preguiçosa, Ju.
0: Exatamente. Daqui a pouquinho a gente tá de volta, agora faltando 28 para as 8. 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
8: Esses dias eu estava assistindo um vídeo do Jorge Gastaldi, manezinho da ilha, que filosofa sobre várias questões muito interessantes. E nesse dia ele estava dissertando, né, sobre o tempo da vida. Quando sabemos que temos pouco tempo, nada das coisas que fazemos todos os dias nos fazem falta. O que sentimos é que queríamos mais tempo para passar com as pessoas que gostamos. Pede-se a vontade de assistir um vídeo de 10 minutos sobre como desenferrujar uma frigideira. Aliás, a gente nem mais quer assistir vídeos nas redes. Então, por que gastamos tanto tempo fazendo isso quando está tudo bem? Quando a vida está em jogo, os valores mudam completamente.
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0: De volta ao cafezão, agora 25 para as 8. 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
1: Muito bem, gente. Vamos lá que eu ainda tenho informação, a PEC que...
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0: De volta ao cafezão, agora 25 para as 8. 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

0: extremamente conservador e ligado ao setor produtivo, deve sim dificultar o avanço e a aprovação da medida ainda este ano. Então a gente vai acompanhar, né, Ju, um assunto que está quente e que a gente atualiza por aqui.
1: Exatamente. Agora 24 para as 8, daqui a pouquinho outras informações para a nossa audiência. Enquanto isso, o pessoal tá fazendo aí a fezinha, Matheus, pro sol sair, tá? A Jaqueline tava ouvindo a música O Sol ali, mandou um vídeo pra gente mostrando um pequeno raio de sol entre as nuvens. Uma esperança, eu
0: acreditar
1: diria.
0: Acreditar não custa nada.
1: Exatamente. Jaque, um beijo pra ti. Obrigada, tá bom? O Renato, nosso ouvinte e mini garagista do grupo Hot Wheels Brasil, passando pra lembrar que em breve, no dia 10 de outubro, eles têm um encontro, né? No sábado aí, das 2 às 5 da tarde. Abração do grupo Hot Wheels Brasil. Bom encontro pra vocês. E o Max, que mandou aí um alô pra gente, pediu um som, oferece pra todo mundo na escuta. Tá participando, Max. Bom dia pra ti, tudo de bom e vamos nessa, Matheus.
0: Vamos nessa, gente, que eu sei que tem mais música pra nossa audiência e daqui a pouquinho tem muito mais notícia pra você.

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2: 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Muito bem, estamos de volta. Faltando agora 14 para as 8. Bora circular pela cidade, Matheus?
3: Com certeza. Bora dar uma andada, entender aí o que, que o João tá aprontando hoje cedo. João, bom dia. Tá contigo.
4: Oi, Matheus e Ju, ótimo dia para vocês e a todo mundo que nos acompanha aqui no Cafezão. A gente vai trazer algumas orientações importantes hoje em relação a algumas mudanças no trânsito aqui em Chapecó. A gente fala especificamente em relação à mudança da rua Quilombo no bairro Refap. Ela agora está totalmente sinalizada e a partir de agora, então, ela funciona apenas como mão única, sentido leste a oeste do bairro Refap. Ou seja, para quem acessa, por exemplo, a Atílio Fontana e vai em direção aos loteamentos Tiago e também Jardim do Lago. Essa mudança, ela vem no momento junto com um pacotão de mudanças em relação, né, à construção do elevado do bairro Refap. É uma mudança que vem para também poder suprir todo o fluxo de trânsito que vai aumentar ali na região. Então, neste momento, é muito necessário que os motoristas tenham bastante cuidado ao transitar por ali, porque como é um período de adaptação, ainda pode acontecer, por exemplo, de alguns veículos entrarem na contramão. Além dessas mudanças, é importante também ressaltar que a partir de agora, a rua Quilombo, ela se torna preferencial. Então, as ruas que fazem cruzamento com a rua Quilombo, agora é necessário que os motoristas parem para dar preferência. A gente esteve ali no local agora pela manhã e a gente flagrou diversas situações onde os motoristas ainda estão se adaptando. Então, justamente para evitar qualquer tipo de risco, é importante que os motoristas tomem bastante cuidado ao passar ali pelo local. Lembrando que a gente vai trazer mais informações sobre isso hoje no Jornal do Almoço, também ao longo de toda a programação. Então, a partir das 11h45, mais informações sobre esse assunto você acompanha no Jornal do Almoço. Te espero lá.
3: Muito bem, gente, tá aí então a informação, né, pra galera que tá lá na região da Grande EFAP. É sempre importante, a rua Quilombo é uma rua importante lá do bairro, então o pessoal tem que ficar atento a essa modificação, né, Ju?
2: Exatamente, gente, muita atenção no trânsito, mudanças e mais mudanças pra gente se adaptar. E vamos nessa, vamos voltar pra música, gente, bom dia.
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0: cafezão da Atlântida, tocando só os hits que a gente gosta de ouvir. Boa terça-feira pra você. Daqui a pouquinho a gente volta na segunda hora do programa com muito mais, né, Matheus?
1: Com certeza, gente. Apesar ainda da neblina tomar conta aqui no alto, a gente já acredita no potencial que o tempo talvez dê uma melhoradinha com o passar das horas, né, Ju?
0: Olha, a gente tá acreditando nisso, né? Um bom dia pra todos. Quem quiser dividir foto do tempo em outros municípios, em outros bairros, fique à vontade. O WhatsApp tá aqui pra gente trocar uma ideia. Enquanto isso, 8 horas em ponto. 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
7: E o cafezão tá de volta, gente. 8 e 6 da manhã. Aqui eu e o Matheus olhando pra essa neblina toda, né? Desejando sol. Eu acho que vocês também estão desejando isso, né? Eu acho, só acho. O bom dia do Corde. Do Corde. Do Oide de Cordilheira Corde. City.
8: Ah, tudo bem.
7: Só juntei as coisas por lá, gente. O tempo tá bem fechado também. Na água amarela, o Rafael mandou uma foto também. Tem bastante neblina, né? Pelo visto, tudo tapado. O Jordan também mandou, falou que a terça-feira tá cinza por lá também. É isso, gente. 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
8: Muito bem, gente. Tá aí, então. Vamos seguir com as informações, que são muitas. A gente separou bastante notícia para nossa audiência e eu quero dizer o seguinte, Ju, que a Polícia Civil de Santa Catarina avança nas investigações sobre a queda do helicóptero que vitimou o cantor Rick na região serrana. Peritos iniciaram a análise de dados de celulares e câmeras recuperadas nos destroços em Urubici. Os motores da aeronave também foram recolhidos e enviados para a perícia técnica para identificar as possíveis falhas mecânicas. Então, a gente também tá de olho, vai atualizar esse caso que infelizmente, né, vitimou o Rick e a equipe nas últimas semanas, Ju.
7: Vamos acompanhar, Matheus. Nos próximos dias, provavelmente teremos novidades, né, sobre esse caso. Agora, 8 horas mais 8 minutos, daqui a pouquinho tem outras informações para nossa audiência. Aline Maria, representando os pais e mães que estão nessa semana antes do Dia das Crianças. Lembrando que tem cabelo maluco, mochila maluca,
8: nossa,
7: tudo maluco. E eu realmente ontem...
8: Eu vi até pijama maluco.
7: Isso, nos lugares onde eu passei, eu até no Instagram vi os pais, sim, tendo que se desdobrar pra, mais uma vez, ter muita criatividade, né?
8: É, eu vi uma criança com cabeça de ouro branco, transformar a cabeça da criança num bombonzão.
7: Amei.
8: Vi uma cabeça de boneca, que daí saltava os braços da boneca dentro da cabeça da menina.
7: Sim, sim.
8: E gostei também de um outro menino que fez uma fantasia onde ele parece ser carregado numa caixa, muito curiosa também.
7: Legal.
8: E por aí vai. Também vi uma mãe que passou um produto na cabeça dos irmãos gêmeos e que infelizmente deu ruim, teve que raspar a cabeça dos meninos porque deu ruim com o negócio que ela passou. E vamos que vamos, né?
7: Vamos que vamos, gente. Segunda-feira, né, além da Padroeira do Brasil, também é Dia das Crianças. Então, pais, mães, escolas, dindos e dindas, todo mundo aí em busca de presentes e também organizando essa semana especial nas escolas. Ah, eu tô recebendo aqui fotos, Matheus, das mochilas malucas da nossa audiência. O Alan mandou foto. Gente, amei essa mochila. Ele pendurou uma casinha de boneca nas costas e colocou os balões coloridos, fazendo referência àquele filme, sabe?
8: O Up! Altas Aventuras.
7: Isso, exato. Um abraço pra vocês, ficou sensacional. Quem mais tá com a gente? Vamos ouvir aqui, quem mais? O Felipe mandou aqui. Bom dia, uma leve névoa aqui no Santa Maria. Bem leve, né? Minha nossa, não dá pra enxergar quase nada. Valeu, Felipe. O Jarbas mandou, bom dia Juliana e Matheus, hoje estou matando saudade de vocês, estou ouvindo pela internet, aqui o sol reina, ele está no Pernambuco, nossa, estarei aqui até domingo, então obrigada Jarbas por levar a gente contigo, abração, tá bom? E vamos nessa, vamos voltar para a música, 8h10, daqui a pouquinho tem mais.

0: de volta, 8h19, galera. 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
1: Muito bem, gente. A gente, claro, tá aqui na expectativa e tem descontão que a gente ama, né?
0: Exato.
1: Então bora lá, gente. Seguinte, tem ainda informação por aqui no cafezão de hoje. Eu falo agora da Polícia Civil de Santa Catarina. Opa, essa eu já trouxe. Mas eu falo da Delegação do Verdão, que desembarcou em Salvador na madrugada de terça para minimizar o desgaste da viagem, tá? A Comissão Técnica programou um treino de ativação física. O elenco faz os ajustes finais hoje para confronto decisivo contra o Vitória, que acontece na quarta-feira às 8 horas da noite no estádio Barradão. Então tá aí a informação, a gente tá acompanhando e logo mais o Ander também vem aqui na programação para falar a respeito disso, Ju.
0: Boa, Matheus. 8h20, daqui a pouquinho a gente volta ainda com previsão do tempo, cafezão duplo e outras informações para vocês, mas a música boa não para, é claro. Vamos lá.

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0: Boa, galera. Fechamos mais um bloquinho. Agora 29 para as 9. A gente volta daqui a pouco com o cafezão duplo e mais, né, Matheus?
1: Com toda certeza. Bora lá que o show do intervalo é rapidinho e daqui a pouco tem mais.
0: Ah, gente, olha a hora, né? Faltando 29 para as 9. 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
0: O cafezão tá de volta, 25 para as 9, gente. 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
1: Muito bem, gente. Termina hoje o limite estabelecido pelo governo para que apostadores de todo o país realizem o saque de fundos depositados em plataformas de apostas online não autorizadas. A partir desta quarta-feira, os sites que não constam na lista oficial da Secretaria de Prêmios e Apostas serão bloqueados definitivamente em território nacional. Então tá aí a dica, né, Ju?
0: É, exatamente. realmente, né? Pra quem tem por algum motivo essa grana ali, que faça o saque hoje ainda. Vamos acompanhar, né, nos próximos capítulos dessa história. Matheus, a galera tá falando bastante aqui do tempo, né? O nosso ouvinte que passou aqui perto, próximo ao Hospital Regional, falou assim, acenderam uma churrasqueira cedo aqui pros lados do Regional hoje. Tá com o Armandinho pra ir contra esse tempo feio e pensar em uma praia. Abraços do Alisson.
1: Mas Ju, como é que tá o tempo no restante da cidade? Dá pra ver o céu, o sol?
0: Algumas imagens que a gente recebeu mostram um tempo fechado, Matheus.
1: Ah, tá. Então, é mais ou menos isso. Eu tava pensando assim, será que vou errar de novo na previsão do tempo? Mas não, é justamente isso. Tempo fechado hoje com possibilidade de chuva pra essa terça-feira.
0: Exatamente. Agora é hora do nosso cafezão em dose dupla, uma dobradinha de um dos gigantes do rock and roll. Vamos lá.
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1: Isso, eu tava pensando assim, será que vou errar de novo na previsão do tempo? Mas não, é justamente isso. Tempo fechado hoje com possibilidade de chuva pra essa terça-feira.
0: Exatamente. Agora é hora do nosso cafezão em dose dupla, uma dobradinha de um dos gigantes do rock and roll. Vamos lá.
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0: Com os lendários Mick Jagger e Keith Richards no comando, o grupo já vendeu mais de 250 milhões de discos, continua lotando estádios pelo mundo, são 6 décadas de banda, e inclusive o último álbum foi lançado em julho deste ano, Matheus.
1: Meu Deus, haja força de vontade, né?
0: Você tem o gingado do Mick Jagger?
1: Com certeza não, né? Ele é pé frio, eu não sou.
0: Bora curtir então, galera, foi!

0: gente, cafezão duplo de hoje, né? Pelo que eu tô recebendo de mensagens aqui, a galera curtiu hoje. Cafezão duplo, que bom, gente. É isso, amanhã tem mais, né? Mas vamos nessa, Matheus, agora é hora, né?
1: Agora é hora, eu tô aqui dando uma...
0: uma espreguiçada.
1: Uma espreguiçadinha. Vamos então para a previsão do tempo, Ju?
0: Bora.
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1: Vamos lá, gente. Então, a previsão do tempo para hoje. Atenção, esta terça-feira vai alternar nebulosidade e chuva isolada com aberturas de sol durante a tarde, tá? Mínima de 15 e máxima de 23 graus. Na quarta-feira, o sol aparece entre nuvens pela manhã e provoca um rápido aquecimento, atingindo a máxima de 28 graus. A aproximação de uma nova frente fria traz pancadas de chuva e risco de temporais isolados com raio e vento já a partir da tarde. Ju, ou seja, aquilo que eu falei, né? Hoje o tempo dá aquela estabilizada, amanhã a gente vai ter ainda um pouco de abertura de sol, para só na quinta-feira a gente de fato ter um dia de tempo firme, tá?
0: Ok, gente, 14 para as 9, deixa eu mandar os alôs que estão aqui. O John mandou um áudio pra gente, vou conferir no off já já, John, mas fica aqui o meu registro, o meu bom dia pra ti, obrigada por levar a gente contigo. A Fabiane Zanivan mandou uma foto do bairro São Cristóvão, por lá o tempo tá fechado também, Matheus, e dá pra ver que em alguns pontos da cidade tem neblina. Também temos o alô do nosso ouvinte Alexandre, que escreveu, como é bom ouvir música boa. Beijo pra você, Alexandre, obrigada, tá bom? E é isso, bora pra música pra fechar o cafezão?
1: Com certeza, vamos lá, daqui a pouco tem mais.

0: Atlântida, da melhor vibe do FM. O cafezão de hoje, terça-feira, 6 de outubro, fica por aqui. Mas a nossa companhia continua e segue com vocês até o meio-dia. Afinal, temos muita programação pela frente, Matheus.
1: Com certeza absoluta. No off, a gente continua on. E daqui a pouquinho, logo mais, às 11 horas da manhã, aquele encontro marcado para a gente passar limpo os principais assuntos da manhã de hoje.
0: Fechou o convite. Daqui a pouquinho tem Atlântida Hits.
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2: Entregando tudo pra vocês agora. Muita música boa, energia lá em cima pra combinar aí com esse dia que na verdade tá xoxo e capenga. Mas aqui a gente faz dele o melhor possível, entregando só música boa pra vocês, sem intervalo comercial agora, no Atlântida Hits até 10 horas da manhã, tá? Depois a gente tem um encontro marcado no Top 15 com as nossas 15 mais e às 11 no @TL, tomando aí a frente novamente com as informações, tá bom? Então vamos nessa? Bora pra música agora, 9:03. Bom dia!

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8: 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Tô de volta aqui junto com vocês. Daqui a pouquinho o Top 15 continua, né? Tem muita música boa ainda pra gente soltar pra vocês. Agora 10h30, 19 graus em Chapecó e aqui no Vento Minuano, onde tem o nosso estúdio, a gente segue com neblina, tá? Então nem vou me arriscar a falar do tempo pra vocês, porque eu não enxergo nada. Mas a gente fala do mundo do esporte, esse sim com propriedade e com Anderson Rodrigo já no gatilho. Vamos lá!
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8: Super bom dia pra ti, Anderson. Tudo bem?
9: Fala, Ju, bom dia pra você, ótimo dia pra toda a galera da Atlântida, tudo certo? E com um papo especial hoje pra gente conferir lá no Jornal do Almoço, a partir das 11h45, na tela da NSC TV. A gente conversou com o Iago Felipe, volante da Chape, um dos principais jogadores hoje, chegou há pouco, já assumiu a titularidade, tem a confiança da torcida. Então hoje tem um papo especial. E amanhã tem Chape em campo. Fala sobre esse jogo, sobre a reta final da temporada. E olha, Jô, vou ser bem sincero. Jogando do jeito que tá jogando, eu acredito que a Chape, por mais que não consiga se livrar do rebaixamento, pelo menos saia da lanterna da competição. Já seria um grande passo não terminar em último. a pior campanha já não faz mais, mas não terminar em último já seria muito bom para todos nós. Mas convido todos vocês para esse papo logo mais no JA.
8: Feito o convite, então. É às 11h45, certo?
9: Na tela da NSCTV, lá no Jornal do Almoço, o Iago Felipe vai falar para você se ele fica na Chape para ano que vem, se ele não fica, e tem mais também dos bastidores do Verdão.
8: Fechou, então. Bom trabalho para ti, Anderson.
9: Valeu, Ju. Um abraço, galera. Tamo junto e até lá.
8: Até mais. Bora seguir por aqui com o Top 15.
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5: 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Benson Boone, Beautiful Things.

0: Sabrina Carpenter, Espresso. 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
2: Bora saber os destaques do Jornal do Almoço de hoje na telinha da NSC TV com Letícia Ferrari. Leti, bom dia!
3: Oi, Ju, bom dia para você, bom dia a todos que nos acompanham. Estou por aqui com os destaques do nosso Jornal do Almoço. Entre eles, educação. Se o pessoal que nos escuta tem filho ou filhos matriculados na rede municipal de ensino aqui de Chapecó, tem aviso importante. Começou o período de rematrículas na maior cidade da região e nós vamos explicar direitinho passo a passo. Tem orientação também para quem não votou no último domingo de eleições e ainda não justificou a ausência. O passo a passo nesse sentido, também logo mais no nosso Jornal do Almoço. E Ju, tem alteração no trânsito da maior cidade do nosso oeste catarinense? Por exemplo, a Rua Quilombo, na Grande EFAP, passa a ter sentido único. E isso, a gente bem sabe, gera certa confusão no início da operação. E também já tem pontos sendo mexidos aqui em Chapecó, já para preparação do Natal. Pois é, piscamos e já estamos aí, ó.
2: Verdade.
3: Falando de Natal, de decoração de Natal. Passou rápido demais. E como o tempo passa rápido mesmo, daqui a pouquinho já é 15 para o meio-dia e a gente está no ar com as principais informações do Oeste, ou melhor, do nosso grande e belo Oeste catarinense. Beijo grande, Ju, e até amanhã.
2: Até mais, obrigada. Até logo mais, né, na telinha da NSC TV. Vamos nessa, gente. O show do intervalo é rapidinho e na volta tem @ATL.
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8: Vai começar na corrida e já quer de cara correr 5 ou 10 quilômetros? Você pode até conseguir na primeira, mas no outro dia vai estar quebrado, cheio de dor, com grande chance de se lesionar. Por isso é importante iniciar de maneira gradual, aos poucos, com rotinas que intercalem caminhadas e corridas, e dia após dia, a distância e tempo de corrida vai aumentando em relação ao tempo e distância da caminhada. Faça isso mesmo que pareça fácil. Um bom exemplo dessa mescla seria um exercício de 30 minutos, por exemplo. Alternar 4 minutos de caminhada com 1 minuto de corrida e ir aumentando gradualmente esse tempo total de exercício e assim diminuindo o tempo de caminhada e aumentando o tempo de corrida. Lembrando, procure sempre um profissional da educação física para lhe orientar.
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7: Estamos de volta, gente. Bora que tá começando o Arroba ATL aqui na Rádio da Sua Vida, 11 horas mais 7 minutos. Hoje é terça-feira, 6 de outubro. E a partir de agora a gente retoma algumas atualizações, né? Só que agora a pauta é um pouco mais inútil, né? Porque é o suco da internet.
8: Ai, gente, hoje eu separei notícias um tanto quanto absurdas, né? Só pra completar realmente a nossa terça-feira, já que o sol não apareceu, já que o sol talvez nem vá aparecer, a gente tem que trazer alegria e entusiasmo através das ondas do rádio, né, Ju?
7: Exatamente. Agora com ela também. Bom dia, Sophie.
9: Muito bom dia, amores. O sol não veio, mas eu estou aqui presente.
7: Que
9: então
7: bom.
9: É isso.
7: A Sophie é o nosso raio de sol. Ela tem o cabelo cor de fogo, né? Então ela ilumina o nosso programa nos dias cinzas, né? Ai, gente, vamos nessa. 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
8: Muito bem, gente. Vamos lá, então, começando com as notícias que Soupy separou pra gente. E eu já quero saber o que é que tem por aí.
9: Hoje as minhas estão um pouco mais relevantes, assim. Mas vamos começar com essa que você tem propriedade pra falar daí. Porque acabou de sair do forno essa notícia que a Paramount concluiu a compra da Warner Bros. Por 110 bilhões de dólares. A operação vai reunir marcas como a Warner Bros., a Paramount Pictures, HBO Max, Paramount Plus, CNN e CBS e coloca sob o comando de David Ellison um grupo que terá cerca de 80 bilhões de dólares em dívidas.
8: Nossa!
9: Mas lá no G1, além dos detalhes, o nosso Matheus Grabowski.
8: Gente, o que que acontece é de fato a maior compra da história do cinema, né? Das grandes produtoras. E em outras palavras, é como se a gente juntasse o Titanic junto com o Batman.
9: Nossa!
8: Tá?
7: Titanic e Batman.
8: Isso, Titanic é o maior filme de sucesso do mundo, foi produzido pela Paramount. A Paramount que distribui Titanic no mundo todo. E Batman, por exemplo, é a Warner, né? A DC Comics. Então, tudo isso agora passa a fazer parte do mesmo catálogo. Então, imagina-se que em breve, não sei ainda se eles vão criar plataformas alternativas, tipo HBO Max, Paramount, ou se eles vão unificar tudo em uma só.
9: Nossa,
8: se,
9: que doideira.
8: Se eles unificarem, vai facilitar muito mais a nossa vida, porque ali vai estar toda a questão envolvendo Harry Potter, vai estar a questão envolvendo Game of Thrones, e todas essas grandes produções, todos os Missões Impossíveis, todos os Top Guns, o terceiro, inclusive, que está sendo produzido, que vai ser lançado em breve. Então, assim, é muito gigante o que aconteceu. E, de fato, pra gente que é fã de cinema, vai ter muita coisa boa. Eles vão, a princípio, manter as bandeiras. A Warner vai continuar sendo Warner. Só lá no fim, no administrativo mesmo, é que o negócio vai funcionar de uma forma diferente.
7: A pessoa que comanda vai ser a mesma,
8: isso,
7: no caso, né?
8: Isso, exatamente. O prolabore ali vai ser meio que geral.
9: É, mas
8: entendeu?
9: Vale lembrar que quem tava nessa disputa dessa compra tava a Netflix também, né? Que aí não conseguiu fazer uma proposta tão boa quanto esse dinheirinho ali que rolou.
7: Eu fico pensando nesses 80 bilhões em dívidas.
9: Nossa,
7: sim. Cara, tu compra assumindo a dívida. Muito provavelmente com planejamento suficiente pra quitar e ganhar
8: o
7: mais,
8: O que que
7: né?
8: acontece? Da onde que surgem as dívidas nesses casos de empresa de cinema, né? Então, quando um filme é produzido, ele tem uma verba que lhe é liberada pra que esse filme seja feito. Vou dar um exemplo. Ah, o filme do Avatar... Por exemplo, custou mais de US$1 bilhão, né? Então, minimamente, o filme tem que arrecadar mais do que isso nas bilheterias para fazer com que o filme pague a sua conta. Por que que existem esses US$80 bilhões? Porque muitos filmes, ao longo dos últimos tempos, não arrecadaram de bilheteria aquilo que gastaram para serem feitos. Então, é daí que vem...
7: Prejuízo, no caso,
8: todo,
7: né?
8: Esse preju, exatamente.
7: Prejuízo. Vão ter que lançar muitos sucessos pra cobrir a dívida,
8: Estamos
7: né?
8: na expectativa, vai dar boa, vem filme bom por aí.
7: O que mais, Sophie?
9: Agora vamos falar de Lollapalooza, de música, porque nessa quinta-feira vai sair o line-up oficial do Lollapalooza Chile e, por tradição, também sai o da Argentina e do Brasil, que aí costuma o headliner ser o mesmo artista, né? Uhum. O festival ele vai acontecer nos dias 19, 20 e 21 de março de 2027, lá em Interlagos, e alguns rumores apontam David Guetta e Charlie XCX como headliners. Mas, por outro lado, a Zara Larsson teria recusado o convite.
8: Muito
9: tem uma
8: bem.
9: Lista que vazou, que tem todos os detalhes, assim, dos artistas que recusaram, que deu conflito de agenda. Tá na internet.
8: David Guetta, 10/10, muito bom, né?
7: Vou até tocar.
8: Tem, inclusive, uma característica muito mais pop do que o Lollapalooza oferece. A Charlie XCX é o tipo de artista estranha que combina perfeitamente com esse evento. Então, sim, ela tem bastante hit pop que se tornou música comercial, mas a pegada dela é mais alternativa. Então, a gente está na expectativa para saber quem é que vai cantar nesse, que é uma amostra grátis, né? É da mesma produtora do Rock in Rio aqui no Brasil. Então, nós temos o Lollapalooza, nós temos o The Town e nós também temos o Rock in Rio.
9: Em o The Town, inclusive, em setembro do ano que vem também.
8: Em setembro, exato.
9: Então, assim, quem gosta do festival vai gastar um dinheirinho ano que vem.
8: Não, a gente gosta, mas a gente não tem dinheiro, né? É diferente.
7: Eu, assim, ó, o dia que a Rihanna anunciar um show, aí eu gasto dinheiro. É isso.
9: Tem aqueles que me falam assim, tá bom, vovó, vamos dormir agora. Tá?
7: Obrigada. Obrigada.
8: Tem o show da Sandy Júnior, que também vai movimentar muito no ano que vem.
7: Você
8: tá?
7: Vai, Matheus?
8: Vou.
7: Eu
8: não. Com certeza vou.
7: Você quer isso?
8: Eu já fui no outro e eu vou ir nesse também.
7: Tá, o que mais? Vai lá.
9: O Aerosmith indicou sua volta aos palcos nas redes sociais, porque eles postaram um videozinho e a gravação cita alguns amigos e destaca datas como 29 de outubro e 1º de novembro. E aí os detalhes oficiais dessa nova etapa da fase deles pode sair hoje. Eles haviam anunciado o fim das turnês em 2023, porque o vocalista, o Steven Tyler, teve uma grave lesão nas cordas vocais.
7: Uhum.
9: E
7: que
9: aí, agora,
7: voz,
9: talvez eles voltem.
7: Será que ele conseguiu recuperar as cordas vocais?
8: Tomara.
9: Tem uma teoria que está bombando por aí, que depois que acabou a The Eras Tour da Taylor Swift, que ela machucou a voz dela também. Por isso que as músicas dela agora têm um tom mais baixinho, assim, parece que ela tá sussurrando as músicas igual a Ariana Grande. Então, a voz pro
7: também,
9: artista,
7: né?
9: É um negócio bem intenso.
7: E tá em alta, né? A própria Billie Eilish fez muito sucesso sussurrando nas músicas,
8: sim,
7: né?
8: Eu vou fazer isso.
7: É um negócio assim meio estranho, mas que caiu no gosto da galera, né?
8: Muito bem, agora vamos aos outros assuntos.
7: Lá
8: e
7: vem.
8: Eu não quero que vocês leiam o que tá no script, tá? Porque eu quero fazer a pergunta antes. Qual é a profundidade, ou melhor, qual é o buraco mais profundo que existe...
7: Pera.
8: Tipo assim,
7: calma, tipo de pergunta é essa?
8: Eu vou tentar formular.
7: Ele nem sabe o que quer pedir. Vai.
8: Eu quero saber o quanto que vocês imaginam que exista de profundidade no maior buraco do mundo.
7: Muitos quilômetros, eu imagino.
8: Quantos?
7: É pra chutar?
8: Sim.
9: Não é a Fossa das Marianas?
8: Não sei.
7: 50?
8: Não? 50 quilômetros?
9: 30, sim.
8: Tá, então vamos
9: daqui
8: lá, gente. A engenharia atingiu novos patamares na Ásia com uma equipe de perfuração chinesa na bacia de Tarim, ultrapassando a marca histórica de 10 quilômetros de profundidade em um poço científico. O objetivo final é desafiar as leis da termodinâmica rochosa e atingir os 15 quilômetros de...
7: Profundidade.
8: Profundidade. Então tá.
7: Nossa.
8: Aí...
7: Nossa.
8: É demais, né?
9: É na Ásia. Imagina... Senão eu ia falar que mais um pouco achava um japonês.
8: É aquilo que a gente vê nos filmes, até nos filmes, nas aulas de geografia, né? Que tem toda aquela camada da Terra, daí depois tem não sei o quê.
7: Pelo visto, eu e a Sophie faltamos nessa aula, né? Porque a gente chutou muito, nada a ver, né?
8: Meio magma no meio da Terra.
9: Total, total.
7: Sim.
9: Tá, aí chega no núcleo e tu não chega, no caso.
7: O ouvinte Rodrigo tá antenado. Ele falou que sabe de um buraco 12 quilômetros lá na Rússia.
8: Então, tá no né?
7: É, ele se estudou. Tá.
8: Vamos lá, gente. Agora eu trago uma outra polêmica. Eu quero saber o que vocês têm a dizer a respeito disso. Porque a apresentadora Judite Retana, da CBS, fechou as redes sociais depois de receber fortes críticas devido à declaração polêmica durante um programa ao vivo nos Estados Unidos. Ao comentar a forma física do técnico Rod Brind'Amour, ela afirmou publicamente que não se importava em se envolver com homens casados.
9: Ah, é o fim da monogamia, né, gente? Já passou dessa fase.
8: Vamos ao assunto. Homens casados que ficam com mulheres ou homens solteiros, né? Quem tem o problema aí?
9: Eu acho que se você tem um comprometimento com outra pessoa, o errado é você, né? Que, assim, você não deveria nem estar olhando pro lado se você tá com alguém.
7: Mas quem olha pra homem casado também é piranha, né?
8: Meu Deus!
7: Ah, é o que eu penso.
8: Então, o apresentador aqui é piranha.
7: Sim. Se ela fica caçando homens casados, sim.
8: Não, ela diz que ela não tem problema em se envolver com homens casados.
9: Claro, ela não é comprometida, né? Mas aí ela tem um probleminha na cabeça que, tipo assim...
8: Kenga.
7: É... Ai, gente, eu não tô economizando muitas palavras ultimamente. É isso. Gente, ai, vou ser cancelada. Não, tudo bem, me cancele.
8: Então vamos lá, gente, para outro assunto. Tá? Uma reunião da Câmara Municipal mergulhou num caos depois que um vereador do partido direitista Reform UK, isso aconteceu lá no Reino Unido, soltou um pum no microfone enquanto uma rival discursava.
7: Eu ouvi no pretinho essa.
8: O som desagradável foi ouvido por todos os presentes durante a sessão em Blackburn.
7: Tá, ontem eu ouvi isso no pretinho.
8: Tu ouviu o som?
7: Não, eles estavam comentando sobre, eles chegaram à conclusão de que alguém fez com a boca, porque não teve cheiro. E porque ninguém viu a pessoa colocando o microfone
9: mas
7: na...
9: mas eles não estavam lá pra sentir o cheiro.
7: Não, mas parece que na notícia tinha essa informação. Ah,
8: tá. Pelo menos eles fizeram com lugar a boca.
7: É, alguém fez... Porque... Imagina a situação, pra que esse som tenha saído tão alto, alguém tem que ter colocado o microfone perto das nádegas, né?
8: Perto do quê?
7: Das nádegas. Acabei de chamar a mulher de piranha, tô utilizando nádegas. Ela equilibra tudo.
8: No bumbum, então.
7: Isso.
8: Colocar o microfone do... Aqui nós não teríamos... viabilidade técnica pra fazer isso.
7: Eu não tenho como.
8: Oi? Tu consegue, Sophie?
9: É que meu microfone sai do lugar.
8: Ah, tá. O nosso microfone, o meu e da Ju, é o microfone fixo.
9: É, filho, é o que eu vá fazer, né? Longe de mim,
8: então,
9: não posso.
8: Então, nós não conseguimos. Mas, enfim, que isso viralizou.
7: O do Matheus, independente da distância do microfone...
8: Pega.
7: Surgiria, assim, do nada, do além.
8: Pega. Ontem a Ju chegou aqui no estúdio e disse assim, ai, que cheiro ruim, era eu que tinha pegado.
7: Ah, é sério? Eu fiz ele abrir a janela, gente. Tava um cheiro de um futum aqui dentro.
8: E ela dizia assim, ai, meu Deus, que cheiro de mofo, cheiro de mofo. Era eu que tinha peidado.
7: Então, tu comeu uma carniça, né? Ai, desculpa.
8: Gente,
7: hoje,
8: muito bom.
7: Hoje eu tô atacada.
9: O meu abdominal tá trabalhando aqui.
7: O que mais?
8: Ai, gente, separei mais notícia aqui. Vamos lá. Agora essa é boa também, tá? Ai, hoje, graças a Deus, eu consegui só coisa que rende, tá?
7: O suco da internet.
8: Um noivo viralizou nas redes sociais após cometer uma gafe constrangedora durante o casamento em Brisbane, na Austrália. No momento dos votos, ele acabou chamando a noiva Emma pelo nome da sua cunhada, Emily.
7: Oh.
8: Apesar do erro... ter gerado teorias de traição, a noiva levou a situação com bom humor.
7: Mas é que...
8: Abre parêntese. Corna.
9: Ah, não, peraí. Eu acho que existe um negócio lá na gringa que o apelido de Emily é Emma. Pra facilitar. Então, talvez ele só tenha confundido ali na hora.
8: Não, mas Ela se chamava Emma e a irmã dela, Emily.
9: Mas aí ele não quis, ele quis desabreviar.
8: Aí eu já ia, eu se fosse comigo...
9: Não, eu não vou passar pano pra homem, não.
8: Ia gerar um climão.
9: Climão.
8: Eu conheço, conhecendo Tullio Mattiello... conhecendo Tullio Mattiello nessa situação... Ela terminava com o casamento.
9: Não.
7: Mas eu acho que...
8: Eu ia fazer...
7: Eu ia ficar... meu Deus, né? Não sabe o meu nome. Tá casando comigo e fala o nome da minha irmã. Sabe,
9: é o novo Ross, né? Não sei se vocês assistiram.
7: Pior que eu e minha irmã temos nomes parecidos. Eu sou Juliana, a minha irmã é Júlia. Então poderia acontecer, né?
9: Pode ser que ele vai te chamar pelo apelido de Juliana, que é Julie.
7: Ah. Ju, ele me chama de Ju, então...
8: Não.
7: O quê?
9: Juju.
8: Não.
9: Não?
7: Tá bom, tudo bem. Matheus acha aquela corna, pronto, acabou. O Kleberton falou sobre tossir no microfone, a gente já tinha falado sobre
8: sim,
7: isso, né?
8: Sim, ah, tá no nosso manual, inclusive.
7: Tem um X bem grande, daí colocou peidar no estúdio um positivo.
8: Isso mesmo.
7: Ah, o Matheus sendo Matheus, né, gente? A Sônia mandou risadas, não sei por que vocês estão rindo de nós hoje.
8: Hoje a gente tá chamando chuva.
7: Nossa, não, vamos chamar o sol. Ô, oh, sol, que tal? O que mais? É isso?
8: Gente, separei essas notícias maravilhosas. Olha aí, ó, nos rendeu boas risadas. E fica a dica pra vocês também, né? Misturamos buracos fundos, flatulências, traições, tudo que o brasileiro gosta.
7: Flatulências, ninguém
9: gosta. Só faltou a Virgínia.
7: Ah.
9: Que daí ela tá meio sumida, eu pedi pra Sam o que que tá. Ela tá em Madrid, então ela tá vivendo a vida dela no off.
7: Ah, ela tá em Madrid. Madrid é maravilhosa. Um abraço pra Virgínia, deve estar nos ouvindo, né? Cheia dos body splashes e perfumes. É. E muito, muito rica,
8: bom,
7: né?
8: Bom gosto.
7: Que mais?
8: Exemplar.
7: Gente, eu vou tocar agora a música, é isso? 11h22. É, separei um som do David Guetta, né? Já fazendo aí um chamariz pro Lola, mas sabendo que a gente não vai, né? Eu acho.
9: Ah, eu vou dançar.
8: Não, eu não iria também.
7: Não?
8: Nem tenho idade.
7: Eu não tenho dinheiro. Foi.

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3: E uma dúvida do Antônio. Doutor, tamanho de pênis interfere no prazer? Pênis maior significa necessariamente mais prazer para a parceira? Olha só, meu amigo, não. Tamanho do pênis não determina por si só a qualidade da relação sexual, nem a capacidade de dar prazer. Para muitas mulheres, a estimulação do clitóris tem um papel muito mais importante no orgasmo do que a penetração profunda. Além disso, a gente nunca pode esquecer, prazer envolve desejo, intimidade, comunicação, excitação, conhecer o corpo um do outro, ter uma boa relação com a sua própria imagem corporal, tudo isso pesa. Pornografia e comparações nas redes sociais podem criar uma ideia muito distorcida sobre o que seria o tamanho ideal do pênis. Então não existe um tamanho mágico que vai garantir uma boa qualidade de relação sexual. É isso aí. Dúvidas? @JairoBauerOficial.
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1: Estamos de volta, gente. 23 minutos nos separam do meio-dia e vamos de recado. 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
2: Muito bem, gente. Vamos lá, então, pro Anota Aí, que hoje, inclusive, tem atualização de agenda, Ju.
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2: Muito bem, gente. 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
2: Boa, gente. O NSC Esporte apresenta o Desafio das Montanhas Chapecó. As vagas para pedalar esgotaram, mas o espetáculo te espera nos dias 10 e 11 de outubro, no Parque das Montanhas, lá na linha Escuciato. Bora torcer, vibrar e curtir com toda a família, Ju.
1: Fechou, então. Vamos lá. 21 para o meio-dia, minutos finais. A gente vai fechando o programa de hoje, agradecendo todo mundo que participou, que ouviu a gente. Amanhã, às 7 horas da manhã, a gente está de volta e com presente, né? A partir de amanhã começamos aí com os nossos sorteios também para quem gosta.

0: meio da nossa cara, isso mesmo.
1: Um beijo pra Sophie também.
2: Um beijo, galera, aproveitar a semana, porque na semana que vem tem feriado.
1: Ai, coisa boa, né? Segundinho, uma folguinha.
0: Já tô organizando aqui as coisinhas pro feriado, entendeu?
1: Eita, Lás, que coisa boa, né? A gente merece. Vamos lá. Um beijo pra vocês, galera. Até mais.

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0: obrigado pela inspiração.
1: Baita som do Taíde com o DJ 1 de 1996, Senhor Tempo Bom. E era bom aquele tempo pra sair na noite de sexta, quinta, chacoalhar o corpinho com esse som aí que tá rolando no Discorama da Atlântida nessa tarde de terça-feira. Esse é o Jarul.

acessa ali no @realfetter no Insta pra pedir o teu som, sugerir uma pra gente curtir junto até a 1 da tarde. A 1 da tarde tem o Pretinho Básico. O Pretinho Básico, essa loucura há 20 anos. O Pretinho Básico é o programa de rádio mais ouvido no sul do Brasil. Mais ouvido em Porto Alegre, mais ouvido em Florianópolis, em Passo Fundo, em um monte de lugar. Muito obrigado por isso. Eu não sou senhor.

0: carreira solo do Justin Timberlake, faixa chamada My Love. O Justin Timberlake era daquela banda de garotões lá dos anos 90, a NSYNC, uma banda da Flórida, criada em Orlando. Tocou no Discorama, fechou o primeiro bloco, já volto pra mais.
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0: Tá ouvindo o Discorama. O inteiro, obrigado pela audiência. Segue a viagem. 26 minutos para uma da tarde. Isso é Paralamas do Sucesso tocando Legião Urbana. Que país é esse? Mais eu não falo.

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Fazendo exatos 26 anos nessa semana, Miss Jackson, do Outkast, tocando no Discorama da Atlântida. 14 minutos para uma da tarde, hoje Discorama chega até você num oferecimento do Sicredi. 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Obrigadaço pela sua audiência aqui no Discorama e também no arroba Real Fetter no Insta. É bom saber que eu tô cercado de gente sensível e inteligente.

0: anos da música brasileira, lançada em 1988 pelo Cazuza. Obrigado, Cazuza.
1: Obrigado.
0: Segue a viagem no Discorama, é o último play de hoje. E aí o Pretinho Básico, depois do show do intervalo e depois do Duca Lendecker, com

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20: Olá, olá, boa tarde, amigo e amiga ligados na programação da Atlântida. Estamos chegando a 1h02 com o Pretinho Básico desta terça-feira. Obrigadão pela sua audiência, você que já estava comigo ali no Discorama, curtindo a vibe da música, a melhor música das nossas vidas lá dos anos 80, 90, início dos anos 2000. Estava muito legal, lembrei de ti, Rafinha, lembrei de ti, Porã. Toquei uma sessãozinha hip-hop anos 90.
21: Ah, eu vi o Busta Rhymes, né?
20: Tava, é, Busta Rhymes.
21: Baby,
20: Rhyme
21: I give it to you.
20: Isso,
21: I know what you want.
20: Toquei o P.I.M.P. também.
21: Ah, do 50 e um Rapa Minha Alma também.
20: O Rapa Minha Alma, bem legal. Obrigado pela audiência. 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Muito boa tarde, a estrela móvel desta terça-feira, a senhora Rodaica. Boa tarde. Bota o fone, né, Rodaica?
22: Opa! Da mesma forma.
20: É, mas não tá, por exemplo, projetando a voz no microfone como se estivesse te ouvindo.
22: Eu não sou uma profissional da área.
20: Claro que
22: assim,
20: é.
22: Pô, como não? Aqui, não, do microfone
20: claro
22: aqui
20: que
22: na
20: é,
22: rádio,
20: sim.
22: Não.
20: Claro que é, eu lembro de ti com o microfone na mão.
22: Não tenho nem voz, na TV.
20: Do Patrola?
22: Não tenho nem voz pra trabalhar no rádio, minha voz é muito esganiçada. Eu poderia falar assim, com a voz da TV Com. TV Com, canal da comunidade.
20: Olha aí, viu? Stock não, Center, preço baixo, com um toque a mais, Léo Oliveira.
23: Bom Bani Rio Grande, é, Alejandro?
20: Como é que tá, meu querido? 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
21: Vamos nessa pra sabadão derreter.
20: Isso, vai ser lindo. É no Fuga do Quarto Distrito, aqui em Porto Alegre, a balada do Pretinho, one and only. 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Recebi hoje uma mensagem de WhatsApp da galera da banda que vai nos acompanhar no karaokê, a banda O Quê. Os caras estão tirando mais de 300 músicas lá pra
21: e
20: nossa...
21: Starway to Heaven também?
20: Starway to Heaven também.
21: Ah, essa vai
20: pode
21: ser
20: levar a letra que tu vai
22: as
20: cantar Starway to Heaven.
22: Vão subir pra cantar não, ou essa tá
20: todo mundo. Todo mundo. Pode tipo show de calouros, assim.
23: Vale prêmio.
20: Vai escolhendo a tua também.
21: Uhum. Vale um boné, vale um boné.
20: 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Muito boa tarde, Porazinho. Como é que é? Tudo bem?
0: Boa tarde, amigos da mesa e Alexandre Fetter. Tudo bem?
20: Eu não
0: boa
20: sou amigos da mesa, audiência. Então, é isso?
0: Não, eu sempre falo, excluiu, Alexandre, né? Fetter, eu sempre falo boa tarde, Alexandre Fetter e amigos
20: obrigado,
0: da mesa.
20: Obrigado, Porazinho. Lembra
0: ou
20: do
0: seja,
20: meu nome,
0: tá
20: né?
0: Sempre nos amigos.
20: Muito obrigado. Né? É que um tempo já vai estar tá esquecido, então sempre me ajuda, destaque. Né? Vem aí mais não, um Top cara... of Mind, né, Porazinho? Me ajuda.
0: É bom, é bom, é bom. É bom.
20: Muito boa tarde, Rafael Gomes.
2: Boa tarde, Alexandre. Tudo bem?
20: Tudo bem contigo, o produtor do programa?
2: Contigo.
20: Tudo ótimo, muito maravilhoso. Boa. Vamos dar-lhe aqui, então, nos destaques aí, meu irmão. Boa tarde, da pena.
23: Boa tarde, Alexandre.
20: Tá, velho.
23: Tô me recuperando ainda, meu irmão.
20: Tá ruim, né?
23: Eu não assimilei a derrota.
21: Porra, não tem nenhum dia que tu diz.
23: Cara, eu não assimilei a derrota. Ele eu perdi domingo.
21: Um dia
23: eu
21: se ganha,
23: achei
21: se
23: que
21: perde.
23: Eu ia me eleger. Pô, 500 anos na TV.
21: Quantos votos aqui é mesmo? No
23: deputado
21: total?
23: Federal, 50 mil votos eu fiz.
20: 50 mil votos?
22: Não, mas aí teria...
2: Não, São Paulo é pouco.
23: Não,
2: é
23: pouco. São Paulo é
22: pouco. São Paulo.
20: Muito
22: Paulo,
20: pouco, muito pouco.
23: Devia ter ido pelo
22: talvez
23: Macapá.
22: Talvez tenha errado estado, né?
23: Maltiririca foi pra Fortaleza.
21: E também não.
22: Também perdeu.
20: Teve 5 mil votos.
23: Pensa que ele foi o cara mais votado em 2010. Ele foi de 1 milhão de votos para 5 mil votos.
22: Demora um pouquinho, mas às vezes as pessoas acordam.
0: É,
22: né?
0: É verdade.
22: Mas não, na verdade demora bastante.
0: Mas ainda
22: bastante.
0: Tem 5 mil que votaram no Tiririca.
20: 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Hoje é dia do tecnólogo. Um abraço a você, tecnólogo.
0: Explica aí, Gomes, o que que faz o tecnólogo?
2: O tecnólogo não é o técnico, né, Porã? O tecnólogo é acima, ele vale tal qual uma graduação, porque ele pode cursar mestrado, doutorado, etc. Ele é um outro estilo de formação. Tecnólogo... Mais ligada à área da tecnologia, da indústria.
23: É, tem a ver com o superior?
2: Da logística, sim.
23: Boa.
20: Tá bem. Hoje também é dia do circulista. Tô procurando aqui o que seria...
0: O que é o circulista?
20: Circulista. É aquele cara que fica preso na rotatória, andando não, ali não, dentro.
21: Não. É, esse é o meia roda.
20: Infinitamente.
2: É quem participa de círculos operários e movimentos voltados à organização, assistência, educação, cultura e... integração dos trabalhadores.
23: Muito obrigado.
20: Ah, legal. E aí, Ivan, boa tarde.
23: Boa tarde, Alejandro.
20: Tu é circulista, Ivan?
23: Sou.
20: É?
23: Sou do movimento.
20: Qual movimento?
23: Ah, do movimento retardado retilíneo, entendeu? Esse é meu movimento.
20: Movimento retardado retilíneo.
23: Essa é minha galera. Do agito.
21: Então tu conhece meus amigos também.
23: Isso aí.
21: Tem uma turma dos meus amigos que eu
20: é
21: vou
20: tua
21: te
20: turma.
21: Dizer, mano.
20: Gostei de sincericídio aí.
23: É a minha galera, entendeu?
20: É a tua galera.
23: Movimento engajado, fizemos greve direta já e tudo mais. Nós somos desses, estamos encampados.
20: Aí tá legal,
23: mas hoje eu tô tranquilo, graças a passou.
20: Passou, Ivan?
23: Nada como uma boa garrafa de uísque, meio ano e bora.
20: Garrafa de uísque, meio ano.
23: Ah, é, o coquetel de uísque.
2: O que, tá que é bem. Meio ano?
20: É o que der, o que tem lá pra tomar, ele toma.
23: Exatamente.
20: É tipo isso.
23: É isso aí, obrigado, Alejandro.
20: Vamos dar-lhe aqui no Petinho Básico. Petinho Básico são 3 hoje. Luke. Luke é o ou a laranja. Deve ser o, né? É o Luke o Skywalker. Luke. O Luke Skywalker. Tem também a Hope. Bonito. Porque é a esperança, hope é esperança, boa. Que é a branca e preta. E tem a Grazi. Tem mais um!
21: Tem quatro!
20: Tem quatro! A Grazi é a que tem a carinha dividida e depois ainda tem o Chico, que é o branco.
21: É muito gato.
20: Pô, uma né? família de gatos, hein? É da família Grasso, de São Paulo, capital. Aí, galera, obrigado na por mesa. Ter mandado as fotinhas dos seus bichinhos. Olha ali que legal, em cima da mesa, todo mundo.
2: Gato bonito.
20: Os gatos bonitos, né? Os gatos ricos.
21: Não pode ir em cima da mesa, né?
2: Hã?
21: Cara,
2: o bicho não pode ir em cima da gato mesa. Vai em qualquer
21: aí
2: lugar.
21: Aí tu te alimenta.
20: É, o gato
23: cara,
20: vai em qualquer
23: gato,
20: lugar.
23: Ele,
20: onde
23: gato...
20: ele quiser, né? Não então é tu que define onde quarto. É que ele vai.
23: Cara, eu tenho gato. O gato, tu mora na casa do gato.
20: É, tipo então, isso.
23: Eu pago as contas pro gato. Tanto que ele me acorda às 5 da manhã todo dia.
20: Ela tem que ser muito, muito, muito.
22: Gateiro.
20: Largado de certas. Como é que eu vou dizer? Vaidades, de certos desejos muito próprios assim na sua casa. Porque o gato é o dono da casa, não é
22: mas,
20: tu. Né?
22: Mas vamos pensar que se a pessoa abre mão de tudo isso pra ter o bicho, é porque o bicho faz muito mais bem do que mal.
20: Não, com certeza, não tá em dúvida isso.
22: E tem aquela máxima que a gente jamais poderá discordar, que os bichos são muito melhores que as pessoas.
20: Não, concordo muito também.
22: Então acho que tem mais aquele bichinho.
23: Ele é engraçado. Ele te acorda. 5 da manhã ele vem com a patinha no meu rosto. Meu sachê.
22: E ele só quer que eu corte, ele quer alguma coisa de comida. Ele,
23: sachê. Ah,
22: 5 da manhã. Ele, comido, sachê.
23: Ele come sachê 5 da manhã.
20: Mas ele dá com as unhas ou dá com a almofadinha?
23: Não, ele vem tipo com a almofadinha.
20: Ah, tipo, acorda, trouxa.
23: Meu sachê, ô merda. Vai, meu sachê, ô merda. Meu sachê, gordo. E aí eu tenho que levantar, botar um sachêzinho. Isso quando a minha
3: te dá alergia. Não.
23: Não, não tem alergia.
3: Boa tarde, Alexandre.
22: Por que será que às 5 da manhã tu não conseguiu criar uma situação de estender isso?
23: Cara, ele gosta de acordar cedo, ele gosta de ver o movimento.
20: Ah, tá. Certo.
23: Aí ele tem uma, lá de casa tem uma obra, ele fica cuidando na janela.
22: O pessoal chegando. É.
20: 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Nosso ouvinte aniversariante é o Márcio Giovan Oliveira. O Márcio Giovan Oliveira é carpinteiro, marceneiro, faixa preta de jiu-jitsu de Campo Bom, fazendo 44 anos.
2: Ele é marcioneiro.
20: Para... hã?
2: Marcioneiro, Márcio Marceneiro.
23: Bah, às vezes o socão tem que ser liberado.
20: Marcioneiro, né? Agora que eu entendi. É, gostei, gostei, Sandrinho. Gostei, obrigado, marcioneiro.
2: Obrigado. Outro Márcio, né? Outro Márcio de aniversário.
23: Profissão mais antiga do mundo, né?
20: Muito o marceneiro?
23: Não, cara, é marceneiro e carpinteiro.
20: Que carpinteiro do universo.
3: E as prostitutas?
23: Mas pensa que Maria Madalena era mais jovem que José.
20: Tá, agora tu matou
0: mais
20: a charada.
0: Mais jovem que José.
20: A profissão mais antiga é essa mesmo, carpintaria. Carpintaria, né?
22: Mas não tem como
0: carpintaria.
22: Saber isso, né, gente?
20: Não tem. Não, tá lá, tá, não, tá escrito não, no livro,
23: Maria,
20: né?
23: Maria Madalena é mais jovem que José.
22: Mas tudo que veio antes,
23: ó. Ah, não, eu não conheço as gurias de antes.
22: Pois é,
23: a mais famosa era... mais famosa era a Maria Madalena.
0: Mas a Maria Madalena era mesmo do rolê ou era mal falada?
23: Não, ela ia ser apedrejada.
20: Ela dava umas bandas com a galera, na real.
0: Ô, Léo, tu lembra daquela parte do Monty Python lá, a vida de Brian, que as mulheres compram a barba pra poder apedrejar?
23: Claro que sim, só tem mulher.
0: Cara, filme maravilhoso do Monty Python, a vida de Brian, né, que se mistura com essa história bíblica do nascimento de Jesus, é espetacular. Aí tem um momento que tem o apedrejamento, só que só os homens podem apedrejar. E aí tem um tráfico de barbas, as mulheres comprando as barbas pra poder participar da apedrejamento.
23: Mas eu acho que...
0: é um negócio espetacular.
23: Não, a melhor cena pra mim é quando ele tá fugindo, o Brian, e ele pula num buraco e tem um cara que tá há 40 anos fazendo voto de silêncio.
20: Ele, dentro do buraco.
23: E ele pisa no pé do cara e o cara começa a falar e ele diz, cara, fica em silêncio. Eu tô há 40 anos em silêncio. Agora eu quero falar. E ele começa a cantar.
0: Que filme fantástico.
20: Parabéns ao nosso ouvinte Márcio Giovan Oliveira pelos seus 44 anos. Os aniversariantes famosos na lista de hoje é longa e começa com a Clara Castanho. Ela é atriz, tá fazendo atriz. 26 anos.
2: Recentemente tava gravando em Porto Alegre.
20: Não sei quem é.
2: No Rio Grande do Sul.
23: Passou por uma barra.
20: Ela não é Castanho Claro, ela é Clara Castanho.
22: Ela atua desde criança. Ela tem uma longa história já na atuação.
23: Não é ela que foi vítima de assédio.
20: 6 anos.
2: Foi. Expuseram ela sem ela.
20: O ator Kaique Brito tá fazendo 38 anos.
2: Nasceu de novo, né?
0: Atropelado, né?
22: Sobrevivente, né?
20: Atriz.
0: Não, só uma dúvida. Acho que a Rodaica pode
20: responder. Comentário de Porã sobre Kaique Brito.
0: É, porque ontem ele foi aniversariante de ontem aqui no Nurse.
2: Não, o aniversário dele é hoje.
20: É o fim da várzea
2: hoje. Não, o aniversário é hoje, cara.
0: Eu perguntei, ninguém soube me responder, Rodaica, talvez tu saiba, ele ainda é amigo do Bruno De Luca, que deixou ele deitado
22: acho
0: no chão
22: que não
0: no atropelamento.
22: Mais, né?
3: O que que tu acha, Porã?
20: Tu seria, Porã?
3: Tu é atropelado e teu amigo vai embora.
20: Tu seria, Porã?
3: Porra,
20: eu, vamos eu trazer pra nossa realidade. Se eu te deixo lá atropelado, estatelado no meio do asfalto e vou embora, tu é meu amigo ainda?
3: Vai ligar pra ele, ô Fetter, tu foi embora.
0: Eu ia tentar entender.
22: É que eu acho que ali, né, quem somos nós pra julgar, e não estávamos lá pra ver e assistir, mas dizem as testemunhas na época que foram ouvidas, que eles estavam ali meio alterados, né?
0: Tão doidão.
22: Então acho que
0: doidão.
22: Da mesma forma que esse rapaz atravessou e se deixou ser atropelado, porque tu, né? Ele atravessou sem certo. Muita segurança, sem muita noção. Eu acho que o outro total. Também virou as costas.
2: Mas eu acho que
20: nem viu, foi embora, nem viu.
2: Nesse
22: é o
2: cagaço,
22: Rodaica. É o que ele alega,
2: nem viu. O cara cura lado. Na hora, quando toma um cagação
20: o
2: assim.
20: O Bruno De Luca
22: mas
20: não
22: primeiro
20: segue.
22: Primeiro tomou, né? Foi curar no hospital.
20: Informação.
2: Eu fui investigar. O Bruno De Luca não segue o Kaique Brito no Instagram.
20: Não são mais amigos.
2: E o Kaique Brito, tu também não segue. Só que o Kaique Brito não segue ninguém.
20: Ah, bom.
2: Mas o Bruno De Luca segue uma galera e não segue o Kaique Brito.
20: Tá bem.
0: Então não são mais amigos.
2: Não são mais amigos.
20: Ok. Próxima aniversariante é a Samara Felipe. Samara Felipe tá fazendo 48 anos.
2: Irmã do Kaique.
23: Maravilhosa.
0: Não, a Samara não é irmã. Stephanie Brito, que é irmã do Kaique.
2: É isso aí.
20: Quem é que falou Samara Maravilhosa?
0: Essa maravilhosa.
21: Porã, né? Porã, óbvio. Quem é que vai ser? É o nosso tigrão, né?
20: Quem é que vai ser? Carol. A MC Carol é funkeira. Tá fazendo 33.
21: Ah, não conheço.
20: Tá. Valesca Popozuda. Também é funkeira. Tá fazendo 48.
23: Essa é top.
0: Essa é top, beijinho no ombro.
2: Claro, ela é demais.
20: Ah, essa aí é do beijinho no ombro.
22: Ela veio na Atlântida uma vez. Lá no morro.
21: Lá no morro, eu lembro.
23: Ela era da gaiola das Popozudas.
22: Eu fiquei impressionada, porque o tamanho da bunda dela é muito grande.
20: Sim, por isso que o nome dela é Popozuda.
22: Até porque ela é baixa, sabe? Então, quando a pessoa é mais baixinha e a bunda é
20: avançada. A famosa saúva, né? Deve ter bastante Popozuda. Vai, Popozuda. Grande abraço pro nosso querido do carro. Ai, Val Marchiori, socialite, fazendo 51 anos.
2: Mulheres ricas, né? Mulheres ricas.
23: 51. Ex do Gaúcho da Fronteira.
2: É verdade. Ninguém fala disso.
0: Sério?
23: Ninguém comenta
0: só,
23: isso.
0: Só tá nós. Falando sério?
20: Por que ela tá com essa cara?
23: Porque a cara dela.
22: Mas, gente...
23: É que o Botox...
22: Ela recentemente enfrentou um câncer, não sei se já passou por essa fase, e também agora era candidata a um cargo político.
20: Não sabia.
22: Pelo qual, tá para o qual não foi eleita, inclusive.
23: Mas ela namorou o Gaúcho da Fronteira.
22: Não sabia.
20: Ela namorou o Gaúcho da Fronteira?
23: Pô, pega as fotos aí pra nós botar na live. Não, isso pra mim é o mais aleatório.
22: Mas isso é aquelas coisas criadas pra dar like,
23: Não, é antigo.
22: Apaixonado. Não sabia.
20: Mas, que coisa.
23: Ele fez pela utilidade do dedo.
20: Tá bom, fica a informação. Vamos em frente que ainda tem metade da lista. O Xuxa, o Fernando Scherer, nadador, tá fazendo 52 anos hoje.
0: Muito bem.
22: O Xuxa.
0: Fenômeno.
20: Outro da família Brito, além do Kaique, o Romero Brito, artista, fazendo 63.
0: Tu tava, Rodaica, quando o Potter foi entrevistar o Romero Brito no Cruzeiro e
22: não,
0: ele só queria dar entrevista.
22: Não, eu não tava junto com o Potter, mas eu editei a entrevista, né? Ele não queria. Não, ele é só em inglês, ele não queria dar em português.
0: E como é que foi o Most Giant People?
20: Ah? Não queria dar a entrevista.
22: É, o Potter foi entrevistá-lo e, pô, ele é brasileiro. O Potter abordou ele em português e ele falou, não, eu quero falar em inglês.
2: Fala, Romero!
0: Just in English, please.
23: What?
0: Please.
23: Tem que mandar longe já.
0: Chato.
23: Tem que
21: manda em inglês, ele toma
0: pena. Mas o Potter foi profissional, né? Tinha que entregar a entrevista e entregou.
22: Bem a boca.
20: Chico Sá! Tá de aniversário hoje o Chico Sá.
0: Aê.
20: Jornalista fazendo 64 anos.
0: Jornalista.
20: Thomas McClary, porra, ele é parceiro do Lionel Richie nos Commodores.
23: All night long.
20: Fazendo 77 anos, um dos fundadores do Commodores.
0: Ah, é bom, Commodores.
20: Ah, é bom, né? Pô. 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
23: Tá na tela ali, meu irmão.
2: Yeah, yeah, yeah. Olha aí, o Gaúcho da Fronteira, oh, Val Marchiori.
20: Mas peraí, cara, mas quanto tempo fazia isso?
2: Bastante. Faz uns 40 anos.
22: Ela era bem jovem, né? Eu acho que ela... Não, ela não, ela é daqui do sul, mas eu acho que ela não é gaúcha, acho que ela é paranaense, se eu não me engano, ou catarinense. Porque eu acho que jovem ela participava de concurso de beleza e tal. Acho que tem isso bonitão, na vida dela.
23: Era bonitão.
2: De Arapongas, no Paraná.
21: É o Gaúcho da Fronteira, mas chileno. Pô,
23: ele era,
21: também,
23: era bonitão.
20: É bonitão.
23: Porra,
2: Gaúcho da Fronteira. Meio Luiz Marenco também, né?
23: E é ganhou, vai. Vou contar o casamento.
20: 1:17 e eram estes os aniversariantes. Acabou. Agora a gente já entra nos destaques aí, meu irmão.
23: É isso aí, meu irmão.
20: 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Alô, galera da Atlântida.
2: Olha.
20: Pedro Bial relata problema de saúde causado pelo cigarro.
2: Pô, ele deu uma longa entrevista pra QG, e ele fala sobre cultura, sobre relacionamento, sobre filhos, paternidade, momento dele de carreira. Ele tá com 68, diz que não vai se aposentar tão cedo.
20: Vamos ouvir Pedro Bial.
4: Aí, galera da Atlântida.
20: Obrigado, Pedro Bial. Um abraço.
2: E aí ele fala sobre vários problemas de saúde, dentre eles... Ele tem um sério problema no joelho, porque ele foi atleta de basquete.
20: Uhum.
2: Ele disse que isso prejudicou bastante ele. E ele disse que um dos maiores arrependimentos da vida dele é ter fumado. Que até os 50 anos, ele era um fumante contumaz.
22: Nossa.
2: E por causa disso, ele convive com um efizema.
20: E contumaz fumava, pior ficava.
0: Exatamente.
23: Era um fumante invertebrado.
2: Inveterado. E ele diz que convive com enfisema pulmonar por conta deste cigarro. Que é um dos maiores males do mundo moderno. Que se ele pudesse dar uma dica para os jovens...
20: Use filtro solar.
22: E não fume.
1: Use o vape!
2: Não, não, não. Vape é pior que cigarro.
1: É verdade.
2: E aí ele fala justamente sobre isso, que, pô, a gente é jovem, a gente é inconsequente, acho que nada vai acontecer conosco.
20: E depois, quando vê, viciou, não larga nunca mais,
2: e
20: aí, né?
2: Ele disse que demorou 50 anos, ele fumou até os 50 anos.
20: Puta, não é possível. Desde quando?
2: Desde adolescência.
20: Naquela época a galera fumava cedo, né?
22: Os 14 era status, anos. Era bonita, né?
20: É, até por isso.
22: Imagina, as pessoas fumavam na novela.
0: As pessoas fumavam.
22: No avião.
2: Em ambientes fechados.
22: Mas na novela, porque a novela era a nossa grande referência.
21: Sim, é verdade.
22: Do que tava na moda, verdade. Das tendências, cinema do que as personagens também. Vestiam, faziam, as músicas que tocavam, era tudo daí, gente.
23: Você sabe a história do primeiro porre da vida do Pedro Bial?
21: Não tenho como saber.
23: Porque o Pedro Bial e o Cazuza eram colegas e eles foram fazer uma entrevista com o Vinícius de Moraes para um trabalho de escola.
22: Ah, eu acho que eu já vi essa história.
23: E aí o Vinícius de Moraes deu uísque para eles.
21: Eles perderam.
23: E aí eles tomaram um porre com, sei lá, 9, 10 anos na casa do Vinícius de Moraes.
21: Imagina. É um bom porre, né?
23: Com o Vinícius de Moraes.
21: Essa galera todos
0: é uma
21: conhece,
0: boa estreia, né?
22: É uma boa introdução.
0: É uma boa estreia.
23: Com o porre com o Vinícius de Moraes.
2: Então ele fala que fumou por mais de 30 anos, se arrepende amargamente.
23: Quando era bonito,
2: fumar. Hoje cuida da saúde, pratica exercício, caminha, faz tai chi chuan, mas que provavelmente os efeitos. Os malefícios do cigarro nunca mais serão recuperados.
20: Sabe que eu tenho uma... É ruim a gente dizer que tem pena, né, de alguém ou de algumas pessoas. Enfim, é ruim a gente dizer que tem pena, porque pena é um sentimento muito, muito ruim, assim. Mas eu tenho uma pena, cara, de pessoas que eu encontro 7:30 da manhã na parada do ônibus fumando um cigarro.
0: Pitando.
20: Naquela ansiedade de pegar o seu ônibus para ir pro seu trabalho, tocar o seu dia, e já tá naquela ansiedade do dia, na ansiedade da pressão, e é inevitável que as pessoas acabem botando essa pressão no cigarro.
0: Mas dá um ruim, né, cara?
20: Dá um ruim de ver, cara. E nós, especialmente nós, eu falo nós aqui porque na mesa ninguém é fumante, né? Nós aqui não fumantes, cara. Como é bom tu acordar de manhã e tomar água, né? Tomar um café. Aí comer alguma coisa, ou não comer nada, enfim, mas botar um cigarro respirar na boca às 7:30 da manhã, cara.
21: É uma merda.
23: Só se o cara tiver de virada.
20: Deve ser ruim, cara.
21: Ah, não, é.
0: De virada é pior, cara.
23: Não, pô, um cigarro.
0: De virada é permitido.
23: Um posto de gasolina, por exemplo. Um cigarro é legal.
20: Desculpa, só pra não ficar largado no ar essa minha fala aqui, eu quero dizer com isso, cara, que as pessoas
23: quem
20: têm.
23: Quem fuma é trouxa. Têm,
20: não, de maneira alguma. Quem fuma talvez precise fumar pra aliviar outros
21: uma
20: cantos vida da
21: vida. De merda.
20: Exatamente, que, cara, que não estão tão legais. E acaba fumando. Esses dias falei com um cara que o cara se acidentou, tá em cima da cama lá com a perna imobilizada, vai ficar em cima da cama por uns 40 e poucos dias. E aí eu perguntei pra ele, tá, meu, mas ele é meio gordinho, tu parou de fumar, né, pelo menos, né? E aí o cara me diz o seguinte, cara, eu tô todo fudido em cima da cama, cara.
21: A única coisa que eu posso fazer
20: é olhar meu telefone, ver a minha TV e fumar o meu cigarro. Tu não vai querer que eu pare de fumar, né, cara?
0: Tem isso.
20: Quem sou eu pra dizer isso, entendeu, cara?
0: É prazer imediato.
20: Mas assim, é que o prazer imediato, drogas, né? Cara, é que nem o nosso querido algoritmo. Ele é um prazer imediato.
0: É.
20: E quando tu viu, tu tá viciado nesse troço.
0: Isso tá ali, não
21: sabe.
0: Mas
21: a válvula
20: e tanto
21: escape
20: o algoritmo
21: alguém, né?
20: Quanto o cigarro, os dois matam. Só que de maneiras diferentes.
0: É verdade.
22: É, daí tem a comida, tem o excesso de açúcar, tem o álcool, né? Tem essas coisas
20: e
22: que
20: aí
22: as pessoas buscam como
20: tudo
22: pequenos prazeres.
20: De um corpo,
22: ai, ai, ai!
23: Aí é o infarto. Tu precisa descobrir qual é a raiz do teu problema e não te apegar a isso. Eu como pra ficar bem.
20: Sim, mas daí sabe o que vai ter que acontecer.
22: Até porque não fica, né?
20: Aí sabe o que vai acontecer.
23: Fica no momento, mas depois tu te olha e fala, bah, tô gordão, tô mal. Aí tu vai fazer o exame de sangue, bah, tem gordura no fígado.
20: Sim, mas daí tu vai ter que ir no médico pra descobrir isso.
21: Vai ter que ir no
20: e
21: meio.
20: Aí já começa, a partir daí, nós não vamos nem abrir, mas a partir daí já começa uma série de dificuldades.
21: Mas é que pra todo mundo a comida, outro celebra a alegria ou a tristeza. E aí ferra muita gente.
23: Porque tu come porque tá triste, aí se tu tá alegre, tu come pra comemorar.
21: Ou bebe, ou fuma.
23: Mas ou não, ou talvez a tua primeira ida ao médico, ela seja o primeiro momento de tu tá salvando a tua vida.
21: Você vai morrer.
20: Tá bem, próximo assunto aqui nos destaques do Pretinho.
0: Toca.
20: Casal filma o próprio término e gera revolta na web.
2: Tem duas influenciadoras inglesas, são a Maddie e a Hannah.
0: Não são americanas.
2: As duas meninas, que têm em torno de 25, 30 anos, eram duas influenciadoras do nicho virtual, obviamente.
0: Bonitas,
2: que começaram a namorar.
20: Ah, não dá pra ver, Porã. Não dá pra ver a cara das minas, Porã.
21: Mas o Porã é isso, Fetter. O Porã é isso. Ele é um tigre enjaulado.
23: Ele viu a guria de vestido. Tu viu o quindim ali.
20: Que tirissa aí, Porã.
23: Tu te empolgou no quindinzinho ali. Entendi, sem vergonha.
0: Acho que ninguém diz nesse programa de hipócritas.
2: Duas já tinham muitos seguidores.
21: Eu achei uma feia, Porã.
23: Eu achei a mulher
2: separadamente. E aí, quando viraram um casal, consequentemente, viraram também um casal de influenciadoras. E, segundo elas, o término delas também era de interesse dos seguidores delas.
0: Olha aí.
2: Então, um dos vídeos que aparece na nossa live ali, esse vídeo elas postaram, tá? Esse aí é uma das partes do término, e outra parte, essa aí é a outra parte do término. Elas se filmaram. Uma agradecendo a outra pelo término do relacionamento e fizeram uma collab, uma postagem, dizendo, ó, terminamos e tal, etc, etc. Só que aí o jogo virou contra elas, porque todo mundo odiou. Assim, mesmo todo os fãs dela dizendo, bah, olha
21: por
2: só.
21: Por que será, né?
2: Exageraram na exposição, não precisava, ficou forçado.
0: Eu discordo dos fãs. Discordo mesmo não acompanhando o perfil das meninas.
23: Mas tu não é fã delas, cara.
0: Não, peraí, só um pouquinho, pelo pouco. Isso aqui pra mim é que nem novela da Globo. Se eu pegar um capítulo, eu já sei o enredo todo. Só um pouquinho.
21: Né, mas ontem tava demais.
0: Por exemplo, aqui o que que a gente vê nesses posts que estão aqui na live?
21: Exagero de
0: exposição. Uma demonstração exagerada da intimidade do casal.
21: Vai negociar.
0: Se tu passa... todo tempo postando na tua rede social a troca de carinhos com a tua parceira, com o teu parceiro, eu acho que é interessante de tu dar uma justificativa para aquelas pessoas que te seguem que o negócio terminou, acabou, nós não vamos mais ficar juntas, não vai mais ter esse tipo de post aqui.
20: Certo.
0: Entendeu? Então não condeno as meninas.
20: Tá bem.
0: Os fãs estão errados.
20: O problema na real é que as pessoas, olha que loucura, as pessoas perdem tempo, investem sanidade mental, investem qualidade de vida em um tempo para ficar com o telefone na mão olhando a vida das outras pessoas. Exatamente. Cara, este é o grande problema, cara.
22: É que ir o seu tempo, se assim acharem melhor, olhando a vida dos outros, as pessoas têm uma falsa percepção de que elas podem opinar e influenciar na vida do outro. Achar que um post está certo ou um post está errado, que um posicionamento político está certo ou está errado, que uma escolha que a pessoa faça está certo ou errado, pelo simples fato de que tu é seguidor daquela pessoa e acompanha a realidade dela. Quando, na verdade, se aquilo ali em algum momento te fez mal ou tu não concordou, é só tu deixar de seguir.
20: Mas aí que tá, as pessoas não deixam de seguir, as pessoas vão lá comentar, vão lá incomodar, vão mostrar sua indignação.
22: Mas aí começa o erro, entendeu?
20: É o que eu tô falando.
22: É isso aí.
20: É o que eu tô falando. Uma coisa é tu fazer um conteúdo, eu nem conheço o conteúdo direito das gurias, nem conheço o que elas fazem conteúdo.
22: A mulher pode postar o que ela quiser.
20: Pode apostar o que bem entender. Bom, tá certo, é isso aí. Pode apostar o que bem entender e vai ter gente pra consumir. É isso aí.
22: Vai ter gente pra consumir, mas o mais triste é que tenha gente pra encher o saco.
20: É isso aí.
22: Porque, assim, se tu não gosta de uma coisa, não consome aquela coisa.
20: Perfeito.
22: Ah, eu não gosto que homem se relacione com homem. Então não te relaciona. Ah, eu sou contra o casamento gay. Não casa com uma pessoa do mesmo sexo que a tua. Ah, eu não gosto que exponha a vida na rede social. Não expõe a tua. E mais do que isso, tu tem o livre arbítrio de decidir que tu quer ver isso ou não. Mas tá é que assim, as pessoas viraram um fio que não tem mais um nome pra isso. Entendeu?
20: É a doença que eu falei no início do programa do algoritmo. O algoritmo adoece a cabeça do ser humano.
0: Revoltante.
20: E não é todo mundo ainda que já se deu conta que tá doente. Tem gente que acha que não tá.
22: E o cigarro também, né?
20: Padre toca Bon Jovi durante a missa. Olha que legal, hein?
0: Qual
20: padre
0: foi a
20: pra
0: música?
20: Frentex esse.
2: It's My Life. Foi o tema da paróquia Nossa Senhora do Perpétuo Socorro em Curitiba.
0: Olha aí.
2: O padre Charles Coury fala sobre os planos de Deus e a busca pela felicidade. E recorre à música para explicar que a vida é curta e ninguém viverá para sempre. Então por isso ele toca It's My Life. Porque cada pessoa deveria viver a sua vida intensamente.
23: Irmão.
2: Sempre perante a Deus, padre, honrando, e que isso estaria escrito na música rápido. It's My Life,
1: tá aí, Bon Jovi. Tá certo.
2: E aí a paróquia também entrou na brincadeira e agora as postagens do padre estão viralizando.
0: Ah, vai chegar no Bon Jovi, certamente.
23: Eu gosto de missa show.
0: Eu também.
23: Desde a época que o padre Marcelo Rossi ia no Gugu cantar o Jair as mãos e dai glória a Deus. Os animais e os subiram de dois em dois. Aí ele fazia o elefante, ele fazia com o Gugu dançando.
0: Era bom isso aí.
23: Isso era esse mundo era bom. Pra
22: quem?
0: Missa show.
23: Ravinha, esse
2: eu mundo. Gosto também.
21: Eu gosto do Padre Cauê.
2: O Padre Cauê aqui que é quase humorista aqui.
1: E o Padre Cauê?
2: O Padre Cauê.
0: Ah, isso tem bastante.
2: A missa dele é engraçada. Eu gosto da missa do
23: Cauê. Eu gosto dele, gosto do Padre Zezinho, gosto daquele outro pastor que faz stand-up, que é bom. Aquele que fala meio assim, o Carlos Duarte, sei lá, esqueci o nome dele.
21: Cláudio Duarte.
1: Cláudio Duarte.
21: Isso, é ele mesmo.
23: É, Cláudio Duarte.
0: Claro que não. Foi jogador e treinador de futebol, né?
20: Muito bem, foram os destaques do Pretinho para este início de tarde de terça-feira. Obrigado pela sua audiência, você que se diverte com a gente aqui no programa. Rodaica, bota uma pra nós aí, por favor.
22: Tava escutando uma edição das 13 semana passada, quando a Rodaica leu o e-mail de uma pessoa pedindo opinião, por assim dizer, sobre o que fazer na situação dele gostar de trabalhar no lugar, mas esse estar lhe fazendo mal. Lembram desse e-mail?
20: Sim, rapaz trabalhava. Não era exatamente este o enunciado, era o seguinte: era ele amava o que ele fazia, mas não amava mais fazer naquele lugar. É isso? É a mesma coisa?
22: Era o lugar que ele havia. Era o lugar que ele havia. Sonhado em trabalhar a vida inteira.
20: Tá.
22: E aí ele estava vivendo uma realidade lá difícil, isso, né?
20: Tá.
22: Conto que poucos meses atrás também passei por isso. Em novembro de 2025, comecei como conferente de mercadoria numa rede de atacado. E em janeiro, eu já era o coordenador de recebimento.
20: Pô.
22: Mesmo salário, cobranças maiores, chegava a fazer 13 horas por dia. Recebia mensagem do gerente às 4 horas da manhã e às vezes não conseguia nem almoçar. Chegou ao ponto de parar, respirar e olhar ao redor. Hoje eu ganho menos mensalmente, mas tenho mais tempo para mim. Ambiente novo, mais confortável e tranquilo. Aprendi que nem sempre ganhar 4 mil por mês, que eu acho que é o que ele ganhava no anterior, vale mais do que a nossa saúde física e mental. Assisto vocês todos os dias às 13 pelo YouTube. Se possível, leio nesse horário. Estamos lendo. Foi o Daniel de Lajeado que mandou o e-mail.
20: Tá aí, Daniel.
22: O Daniel aplicou na prática o que a gente falou aqui, né? Sobre tentar se colocar num lugar onde tu não perca o amor pelo teu ofício.
20: É, mas daí vem as pessoas, né?
22: Vem as pessoas, elas vão estar em todos os lugares.
20: Vão estar em todos os lugares.
22: E a gente às vezes também...
20: A gente também às vezes é pessoa.
22: A gente também é essa pessoa. E às vezes a gente também tem a tendência, isso é muito normal, especialmente em empresas grandes, que são aquelas que as pessoas sonham em trabalhar.
20: Uhum.
22: A cultura de uma empresa, obviamente, ela tenta ser preservada ali, né, no seu dia a dia, no seu cotidiano, através das pessoas. Mas a bem da verdade é que tu cria... na tua cabeça as características de uma empresa a partir das pessoas que estão nela, né?
20: Isso
22: então,
20: é
22: por exemplo, assim, dependendo do perfil do chefe que tu vai ter, do teu coordenador ou da pessoa que te instrui, do teu colega, aquilo ali vai determinar o que tu sente pela empresa que tu trabalha.
20: Perfeito, perfeito.
22: E muitas vezes não corresponde ao que a empresa seria, né? Mas existe um equívoco ali no tratamento por conta de um único profissional.
20: Perfeito.
22: E é uma pena que seja assim, porque é difícil numa empresa grande, eu acredito, né? Adoraria ser dona de uma empresa grande, mas não sou. De coordenar isso lá de cima, né?
20: Uhum.
22: Como é que tu enxerga essas pessoas, né? Como é que essas pessoas, que tu sabe que a relação que tu tem de cima pra baixo com essa pessoa é a mesma que ela tem no lugar que ela tá para com os outros? É difícil,
20: né? Perfeito. E às vezes leva muito tempo pra própria empresa perceber que tem um cara ali que tá melando com a empresa.
22: É, às vezes também.
20: Na direção de uma empresa, em algum xerifado dentro da empresa. É muito louco isso. Porque também daí o funcionário desse cara, quando vai fazer queixa sobre ele, pro chefe do chefe, o chefe vai dizer, não, mas peraí um pouquinho.
22: É, e às vezes também nem tem acesso,
20: às vezes nem tem acesso.
22: E aí acaba optando simplesmente por sair daquilo ali.
21: Às vezes tem mais chefe que funcionário, né?
20: É verdade, é verdade.
22: Às vezes daí sai pra não gerar o incômodo, sabe?
21: Ah, teve um quadro fantástico que era legal, acho que era fantástico, né?
20: Isso, reclamar da empresa.
22: Falava sobre isso, né?
21: Um gestor grande, ele se infiltrava no meio como um trabalhador da equipe ali, pra entender o processo. Puta, aquilo era muito legal.
22: E descobriu, todos eles descobriram coisas incríveis sobre essa empresa e sobre as pessoas, né?
21: E ele conseguiu identificar vários talentos ali que é talvez verdade. Aquele gestor não via. Não
20: porque
21: via.
20: Isso também é uma praxe em grandes empresas. É muito raro, salvo raras exceções, é muito raro que a camada de cima da empresa vá lá no chão da fábrica ver como é que tá tudo funcionando. Né? Tem escala hierárquica para isso. Seria o chefe do chefe do chefe, esse cara é o chefe do chão da fábrica.
22: Nem consegue dar conta disso, né?
20: Exatamente. Então, às vezes, fica difícil mesmo de tu saber a realidade da empresa lá no chão da fábrica. É, que tu não sai do teu gabinete, né?
5: É verdade.
6: Tu precisa ver como tá...
20: O que, Ivan? O que tu tem a nos dizer sobre isso, Ivan?
7: Sobre
20: tu que
7: trabalha numa
20: grande
7: empresa.
20: Isso, tu que trabalha numa grande corporação, Ivan.
6: Qual que eu trabalho?
22: Qual que é que
20: tu trabalha? Não trabalha, é uma ironia, né, Ivan? É uma ironia, é o que acontece, as pessoas não entendem ironia.
7: Qual
20: tu não alcançou.
7: Que eu trabalho?
6: Qual que eu trabalho que eu não sei?
20: Tu não trabalha, né, Ivan?
6: Ah, isso é raro, tu não tá.
20: Tu tá aqui pra te alimentar, tu usa o meu crachá.
6: É, eu venho só pelo alimento.
20: Faz reunião com o meu crachá.
6: Inclusive...
20: Toma decisões com o meu crachá.
6: Inclusive temos mudanças aí no jornalismo aí, coisa minha.
20: É mesmo? O que é que tu tá fazendo aí no jornalismo?
6: Ah, troquei a direção.
20: Tá bom.
6: Não gostei dos troços, mexi. Vou mexer aqui também.
20: Vai mexer aqui também.
6: Já não tô gostando dos negócios. Vim embora, já tirei.
20: Já tirou, não tem vindo. Exatamente. Já
6: tirei.
20: Não tem vindo, meu. Ele reparei. Tá de férias, não faz assim. Vamos ver, Rafinha, bota uma pra nós aí, já que o Porã tá tão quietinho.
21: 25 pras duas, as crianças já entraram, Rodaica entra na vibe.
22: Vamos lá.
21: Boa tarde, pretinhos. Essa é bom pra relembrar.
20: Na vibe,
21: é só pra tu vai entender. Rafinha, conta pra nós, eu vou usar o mestre só no momento. O mestre, no caso ele é o esposo da mulher, compra umas camisinhas de sabor pra brincar com a esposa.
22: Olha. Amor, querida, comprei camisinhas diferentes. Mas tem que adivinhar, bora experimentar.
20: Meu Deus.
21: E a esposa, vamos, mestre. Clique, desliga a luz e ela, ai, gorgonzola.
22: Eu ainda não coloquei.
21: Um abraço, PC de Taquara, lembrou essa piada nojenta.
20: Sabor gorgonzola. Eu vou meter uma piada também, então, Porazinho. Tu tem uma piada, Porã?
5: Não tem piadas.
20: Então
5: a
20: eu vou meter uma
5: mais encaminhado piada.
7: Tu não lembra que eu mando?
20: É bem rápida, tá?
5: Tá feito piadas ruins, né, Gomes? Tem mandado.
7: Opa, eu não quero crítica.
5: Criticar ao vivo. Mas realmente não tem dado pra contar.
20: Então eu vou contar sem dar aqui. A professora pergunta pro Joãozinho. Joãozinho, o que você aprendeu na aula de hoje?
8: Nada.
20: Abraço do Cristiano mandou aqui pra nós.
21: Poxa. Tá, não, mas e aí?
5: É foda. Não, foi muito boa a piada.
21: Tá, que sequência boa, né? Eu achei que a minha tava ruim.
5: Que o Gomes tá me mandando.
6: Eu vou contar o mito.
20: Então vamos ver, Ivan.
6: Vou até ficar em pé.
20: Ixi, tá, então fica. Ah, tu já tá,
6: desculpa. O Mudim.
22: Ah!
6: O Mudim, Porano, ele passou em frente ao consultório médico e viu uma placa. Aprenda a falar em 6 meses. Todo animado, o Mudinho entrou e o médico falou. O senhor pode entrar aí, fique à vontade.
20: Essa é a voz do médico?
6: Do doutor.
20: Fazia love songs na noite, o médico.
6: Isso aí, meio Orlando Sassi, olha só, você entra aqui. Fica à vontade, tira a roupa, pendura ali. E o Mudinho... Aí o Mudinho ficou desconfiado, mas como a vontade de falar era maior, ele nunca tinha falado, ele ficou, né? Aí o médico falou... Agora te posiciona de 4 ali em cima daquela maquinha ali que tu vai começar a aprender a falar agora.
5: Não pode.
20: Não.
21: Podia dizer de bruxo. Seria melhor,
5: aí,
21: né?
5: É.
6: Aí o médico...
20: Acho que tu acelerou demais.
6: Acelerei,
20: porque... Olha o muro ali.
5: Não, tô falando.
6: Fizemos ontem a reunião. Mas eu não fui. Aí o médico falou pra ele assim, ó. Tua próstata tá incrível. Aí tirou-lhe o mandrulho pra fora.
20: Nossa,
5: não pode.
20: Bah, que desagradável.
22: Estão meditando agora?
20: Tamo. Ele entendeu o tamanho da cagada que ele fez e agora tá tentando corrigir.
5: Vai ter que sair disso.
20: Tá. Isso. Quem sabe eu te salvo?
6: Não, confia em mim.
20: Claro, muito.
6: Confia em mim.
23: Ó, olha pra mim. Confirme. Aí. Peraí. Ai. Ai.
9: Tá tendo um troço?
20: Não, se perdeu.
23: Aí, meu coração.
9: Acho que até ele
20: se perdeu, se perdeu, se perdeu. Já não sabe mais nem o que tava pensando
23: mim,
20: antes.
23: Olha pra mim.
20: Fala. Então, então dá um tempo, vai tomar uma aguinha, fazer uma respiração boca a boca lá fora.
23: Ah, peraí, pastor, era gás. Aí o cara veio e atolou no cu do Mudim.
20: Não.
23: Ai, ai, ele... não. Aí o Mudim...
9: Eu vou contigo em várias, mas essa aí não.
20: Tá, o que que houve com o Mudim?
23: Aí o Mudim... Aí o Mudim gritou, Alejandro.
10: Já vai tomar o cartão.
23: Ah! Aí o doutor falou...
11: Pronto, volta amanhã que eu te ensino bem...
20: Putz, cara. Lamentável, cara, lamentável.
0: Ah, lamentável.
20: Lamentável, porque além de tudo, até poderia ser assim, rápido, do início ao fim a piada.
23: E aí degustou, passa, tu degustou a piada.
10: Não,
23: rapidinho.
10: Não foi eu que derrubei a piada.
23: Não, tu degustou
20: que,
23: a piada.
20: É, tu degustou. O que que tu, exatamente, o que que valorizou tu fez? Demais. Tu foi valorizando, valorizando, mas aí tu chamou a atenção pro fim.
23: Vocês começaram a jogar, equipar o Olimpíadas Faustão.
20: Isso.
23: Aí é difícil.
20: Humor com obstáculos.
23: Que eu, não, eu sou um conhecedor profundo aqui do humor com obstáculos.
10: Ah, mas o Rafinha tomou cartão por muito menos que isso.
23: Mas a Vivi você não precisa ter reunião ontem sobre isso. Vamos deixar o programa ser que tu não
20: tá vendo. Nós tivemos reunião sobre isso.
23: Mas eu não fiz nada.
20: Tanta criança ouvindo o programa.
23: Nossa, hora já não
9: tem. Deixem as crianças serem crianças.
20: Bota uma, Porazinho. Vamos ver o que vem daí, Porã.
0: O pessoal tá questionando aqui as tuas atitudes no programa.
20: Ah, tá.
0: Por exemplo, no programa de ontem, o nosso magnânimo, ao retornar dos comerciais, explica que... Olha, eu demorei aqui porque eu tava postando um stories.
20: Isso.
0: Deixa claro o seu atraso no retorno para o programa. Deixo aqui a minha dúvida em questão, Rafinha.
9: Oi.
0: Isso não seria motivo para um cartão, já que o mesmo seria aplicado a qualquer outro integrante da mesa? Tendo em vista que ele adota uma dinâmica rigorosa de cartões para penalizar atrasos ou comportamentos que prejudiquem o andamento do mesmo. Diz o Thiago de Imbituba.
9: Ele é líder!
0: O que tu alega, Alexandre?
9: Ele é o líder! Ele sabe o que está fazendo, Porã! O
0: que tu alega?
9: É isso! Ah,
20: eu vou...
9: A voz do mestre é melhor.
20: Eu vou aproveitar e vou dizer que, cara, é o seguinte. Eu lamento dizer isso pra vocês. Mas quem manda aqui sou eu.
23: É isso aí.
9: Mas já nos disse isso.
20: Não, eu falei pra vocês várias fora vezes. Do ar. Fora do ar. Mas agora eu tô dizendo, quem manda aqui sou eu. Aceitem isso, entendeu? Vocês vão ter que aceitar. De uma...
9: Ele é líder!
0: O que tu alega, Alexandre?
9: Ele é o líder! Ele sabe o que está fazendo, Porã! O
0: que tu alega?
9: É isso! Ah,
20: eu vou...
9: A voz do mestre é melhor!
20: Eu vou aproveitar e vou dizer que, cara, é o seguinte. Eu lamento dizer isso pra vocês. Mas quem manda aqui sou eu.
23: É isso aí.
9: Mas já nos disse isso.
20: Não, eu falei pra vocês fora do ar. Fora do ar, mas...

0: fizeram uns storyzinhos pra nossa festa de sábado.
1: Storyzinho da velha.
0: Pra que todos nós estejamos lá bem acompanhados da nossa audiência. 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
1: Que horas?
0: É 8 da noite, Porazinho. Pra ser cedinho, galera chega lá, se divertir, voltar pra casa cedinho.
1: Ah, e aí, eu só vou em festa assim agora.
0: É, porra.
1: Festa cedo.
2: Tem ido muito a festa,
1: Eventualmente, Gomes, eventualmente.
2: Qual foi a última festa que tu foi?
1: Ah, não lembro. Ah, eu fiz aqui o Baila Comigo com a Kátia Suma em Floripa, no John Bull. Fiz um som aqui com ela. Foi legal pra caramba.
2: Não, mas aí tu trabalhou, cara. Você vai festa.
1: Ah, eu trabalhei, mas eu curti. Eu só curto. Eu não trabalho mais. Eu só curto. É só curticeira. Entendeu?
0: Tem um e-mail aqui do nosso ouvinte, Dario. Dario!
1: Nome de
0: Dario! Dadá Maravilha! Olá, pretinhos! Meu nome é Dario, eu sou do Rio de Janeiro. Pô, um abraço pra nossa audiência no Rio de Janeiro, que tem gente que nos escuta no Rio de Janeiro, cara.
2: Então é o Dario, né?
0: foi boa o Dario. O Dario do Rio de Janeiro. Resolvi mandar essa mensagem porque acho que vocês merecem saber o quão bem vocês fazem aos seus ouvintes. Ano passado tive 2 câncer. Qual é o plural de câncer?
3: Cânceres.
0: Cânceres. Tive 2 cânceres. Um deles me fez passar por uma nefrectomia total do rim esquerdo. Foi o momento mais difícil da minha vida. Eu pensei que eu fosse morrer. Na verdade, até hoje, meu psicólogo é meio fudido. Mas vocês são foda.
2: Que baita frase.
0: O tempo que escuto o programa é o tempo mais leve do meu dia. Me pego rindo sozinho dentro do carro e às vezes chorando de rir com vocês. Aí ele manda um recado para mim. Alexandre, você é o velho que eu mais amo nessa vida depois do meu pai. Muito obrigado pelos momentos de felicidade. Um abraço a todos. Saudações vascaínas.
2: Pão, rei.
1: É do Vasco ainda.
0: Ah, cara.
1: É do Vasco. É do Vasco.
3: Tem gente que se ofende, né? Que fala velho. Eu também não me ofendo.
0: Não me ofendo.
3: Eu acho até legal, sabe?
1: Não é guri.
0: É que tem que entender qual é o conceito de velho, né? Qual é o conceito de velho? O que é ser velho? Ah, é ter ruga, é ter cabelo branco. Então tá, então eu sou velho. Tem ruga, tem cabelo branco.
2: Pô, eu tava ouvindo isso ontem, o podcast da Fátia Bernardes com a filha dela, elas entrevistaram o Bonner, né? E eu tava ouvindo, eu demorei pra ouvir. E aí ele fala justamente sobre isso. De como foi como é o privilégio dele ter envelhecido na frente das pessoas.
3: Uhum.
2: Porque ele ficou 40 anos no Jornal Nacional.
1: Cara, foi tudo isso.
2: Foi, porque ele ficou um pouco nos bastidores, depois ele assume, aí ele vira editor-chefe também. Ele ficou 26 anos apresentando.
0: Ah, tá.
2: Mas foram 14 anos também no bastidor.
0: Certo.
2: E aí ele diz, cara, e aí as pessoas não se davam conta. Então, quando eu saí, as pessoas viam imagens antigas minhas. E eu também me dei conta do privilégio que foi envelhecer, porque a pessoa me via todo dia.
0: Sim.
2: Então, todo dia, ela ia me vendo todos os dias ficar mais velha. Agora ela me vê envelhecendo semanalmente.
1: Não, e tá no Globo Repórter.
0: No Globo Repórter, né?
3: É, e o privilégio de ser homem também, porque a cobrança em cima do homem envelhecendo é muito diferente da mulher, né?
1: É, diferente.
3: A mulher, a cobrança com a imagem feminina, ela tá totalmente ligada a essa questão... da beleza mesmo, da questão estética, sim, né? Então, tu julga a mulher velha e existe um julgamento hoje que vai além, muito motivado por essa coisa, né, do compartilhamento de vidas nas redes sociais e tal, que é a mulher que faz procedimentos pra evitar ou pra, né, prolongar uma pele mais, né, com vício.
0: Retardar
3: com
0: o efeito
3: rugas.
0: Visual da velhice.
3: É, trabalhar com essa questão do envelhecimento, ela é julgada porque faz essas coisas. Uhum. Ao passo que a que não faz também é julgada porque é desleixada. Porque não se cuida. A mulher que pinta o cabelo é julgada porque pinta o cabelo. A que não pinta é julgada porque é desleixada e não, sim, pinta o cabelo. Então tu fica no meio de um julgamento externo totalmente alinhado a questão estética.
0: Verdade.
3: Uhum. E tudo que tu acumula de conhecimento por ter vivido mais e ter experienciado mais coisas e poder exprimir a tua opinião não vale mais nada.
0: Verdade.
3: Enquanto que um homem é grisalho muitas vezes, nossa, ficou charmoso. Uhum. Olha, um cara mais envelhecido, uma barbinha branca, que bonito, que bacana. Como a gente tem um olhar, verdade, né? Verdade. Eu acho triste isso, sabe?
0: Mas me incomoda também um pouco, e eu tenho um certo ranço dessas pessoas que não enxergam, que não conseguem entender, porque não cabe nelas, elas são limitadas, paciência, é assim que é. É que elas também vão envelhecer.
1: É.
0: E talvez muito pior, e talvez muito

0: pior do que aquela pessoa que tá ali na mira de todo mundo, entendeu? Tem um exemplo da Luana Piovani. A Luana Piovani, que se expõe direto nas redes sociais, esses dias eu vi um vídeo dela, um vídeo de uma clareza, de uma lucidez espetacular, que por vezes eu vejo que ela tem, porque eventualmente passa alguma coisa dela pra mim. O primeiro comentário que aparece ali é: tu tá velha e acabada. Primeiro não, comentário, na verdade.
1: O julgamento de valor da pessoa,
0: cara,
1: é esse, entendeu?
0: É esse. Sendo que ela tá, é a Luana Piovani.
1: O que ela falou não tem a menor importância.
0: Nada.
2: Ela é linda.
0: Ela é linda, ela é milionária, ela mora em Portugal, ela certamente tem uma vida do caralho, muito diferente da vida daquele pobre coitado que diz que ela tá velha e acabada.
2: Verdade.
1: É, virou um xingamento, né?
0: Puta
1: merda. E aí a gente interpreta o velho dessa forma do xingamento, que é um equívoco, porque o velho, na verdade, ele é uma pessoa vivida, né? O que deveria ser incrível.
0: Exatamente. Experiente, que tem o que te ensinar.
1: O que é incrível.
2: Não, e ao mesmo tempo, como o Bonner falou, é um privilégio, eu, Alexandre, Rodaica, a gente tá 30 anos no ar, cara. 30 anos quase entrando na casa das pessoas diariamente, né? Nós ficamos mais experientes, envelhecemos sim diante da nossa audiência.
0: Sim, verdade.
2: Mas ao mesmo tempo, quando essas pessoas mais jovens chegarem, aí espero que cheguem com saúde, com a saúde que nós temos, a idade que nós temos, se derem conta, cara, que a questão da idade é só um número. E que a tua energia aos 56, aos 55, aos 60, ela pode ser igual ou maior do que quando tu tinha 30, né? Porque é aquela coisa de saber jogar o jogo e de correr o campo no momento que tu precisa correr.
0: Dá, porra! Agora tu veio, falou uma coisa que me gatilhou uma coisa na mente. Tem uma geração, uma geração aí que a gente tá vendo, uma geração, talvez a última geração, a penúltima geração, cara, de gente que tem hoje 18, 23, 22, 25 anos, cara, que é mais velha que nós. Ponto. Eles são mais velhos do que nós, com menos disposição, com menos energia, com menos ânimo,
2: com menos coragem,
0: mais chato, mais acomodados, sabe? Não tem a picadura de chegar lá e meter. Não, sabe? Então, porra, cara, respeita, só respeita a história de quem veio antes.
2: E ainda falando ali sobre a Rodak, sobre a mulher também tem uma outra questão que é muito mais acentuada que pro homem, que impacta muito mais, que é a questão hormonal, né, Rodak?
1: Total.
2: Que
1: nossa.
2: Logo cedo vem com a menopausa, que para algumas vem mais cedo, para outras um pouco mais tarde. Mas é uma questão que impacta muito mais, né?
1: E ela acontece de uma forma muito rápida na vida da mulher, né? Teve uma vez que a gente falou aqui sobre isso, e eu falei do exemplo para vocês, porque a mulher, quando ela tem esse declínio hormonal, ela chega na fase da menopausa, e o homem também tem, o nome é andropausa para o homem. A diferença é que o declínio do homem, ele se dá de uma forma muito menos intensa. Então, o que a mulher vive num intervalo de um ano, o homem chega a levar 10. Ou seja, o corpo dele consegue reagir de uma forma mais inteligente àquela mudança que está acontecendo de um jeito lento. Uhum. Para a mulher é muito brusca essa mudança e ela altera muitas coisas que vão muito além da questão da reprodução, que era o que a gente pensava até um tempo atrás, né? O que, que é a mulher na menopausa? Ah, é a mulher que não reproduz mais, mas a mulher não serve só para isso, né? Os hormônios, eles estão ali para fazerem funcionar todo o nosso sistema cognitivo, emocional, físico. Então, quando ele declina, ele altera todas essas questões. E para a mulher, nesse período da vida, eu tô falando ali da mulher a partir dos 40 anos, começa a sofrer esses sintomas. Ela tá no auge da vida. Ela tá vivendo o momento mais intenso da vida profissional, da vida pessoal. E ela já começa a ter que lidar com essas situações, que é uma batalha interna. Tu entende?
0: E
1: que ela tem que ir atrás e buscar,
0: né?
1: De cada uma.
0: E geralmente sozinha,
1: um,
0: né? Porque o homem não entende,
1: Não entende. Então, tu tem que ir buscando formas de continuar vivendo com qualidade, fazendo todas as coisas que tu já fazia antes na tua vida profissional e pessoal por mais tempo, porque a longevidade aumentou, tu tá te cuidando mais, né? E tu tá passando por aquele turbilhão na tua vida que a pessoa do lado não faz nem ideia. É muito louco tudo isso.
0: Muito louco.
1: O que me motiva é pensar que a gente tá criando gerações que estão vindo com mais consciência em relação a isso. E estão entendendo que vão chegar lá e estão querendo escutar mais essa geração que está lá para entender como amenizar esse impacto. Porque ele pode ser amenizado e a medicina hoje está ajudando, né? Mas é uma pena que ainda exista o preconceito em relação a esse momento. Que
0: todo mundo vai chegar
1: com
0: lá.
1: Com sorte.
0: É, com sorte.
1: Tem uns que realmente não vão.
0: 9 minutos para as 2 da tarde. Pretinho Básico, dá um tempinho aqui e já voltamos.
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11: Estamos de volta com o Pretinho Básico, 3 minutos para as 2 da tarde. Tá de boca cheia aí, Rodaica?
12: Tá
11: de boca cheia e sem fone, né, Rodaica?
12: Meu docinho, enquanto ele ainda existe, porque na hora que tu pegar isso aqui não vai ter mais, entendeu?
11: Eu não sei porque que eu não peguei ainda,
12: pois
11: inclusive.
12: É, por isso que eu tô deixando aqui o negócio aqui, mas tu quer experimentar?
11: Eu gostaria,
12: quer
11: se tu puder, eu gostaria. Ah, agora sim, agora cresci na briga.
13: Pô, tu tá grandão, hein?
11: Quero na boquita. Aí, vamos ver.
13: Ah, ele quer na boquinha. Olha lá. Olha só.
11: Meu Deus do céu.
12: É apenas.
11: Não, não pode mais. Não. Vamos falar aqui agora.
12: Pudim.
11: Bah, pudim com sorvete.
12: Com sorvete de pudim.
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15: Meu irmão, deixa pra tarde, a gente vai ter uma reunião dos guris da Marofa Carioca.
11: Explodiu a minha mente. Explodiu a minha mente esse negócio aí.
14: Bah,
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12: Eu tô salivando.
13: Eu posso provar?
11: Se tu meter a mão, a boca nessa colher aí, eu não vou meter depois.
13: Cara, fala assim.
12: Não sei onde é que tem mais. Você que essa boca vai aonde? Tem pra todo mundo.
11: Um minuto pras duas da tarde e infelizmente acabou.
12: É bom.
11: Acabou o Pretinho desta terça-feira, 6 de outubro. Vamos fazer aqui a escolha do craque do episódio. Pô, tem mais um primeiro e-mail aqui, cara. Infelizmente não deu tempo.
13: Tá muito bom, hein, Alejandro?
11: Gostou, Ivan?
13: Porra!
11: De mate falei, né? Explodia a mente, né? Explodia a mente esse negócio aí, cara.
13: Isso aqui, 2 horas. Vamos embora. Ó, tá incrível.
11: Pode comer. Tu vai falar mais ou vai comer mais? O que tu vai fazer?
12: Deixa ele comer,
11: então, gente. Come e fica quieto. 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Pode sair votando, Rafinha Menegas, por favor.
16: Vou votar na Rodai.
11: Olha, ele veio rapidinho hoje.
16: Hoje é papum.
11: Poucas ideias hoje, né?
16: Poucas ideias hoje.
12: Tá chateado, Rafinha?
16: Tô.
11: Por quê? Quer te abrir com a gente? Quer te abrir com a gente, teus amigos aqui, não?
16: Não, já encerrou 2 da tarde. Não, cara.
12: Das 18.
16: Tá legal. Ai, tá
12: ainda
16: bem que tem a novela hoje.
12: Tá cocôzinho.
11: Vai votar em quem, Porã?
16: Vou votar na Rodaica também.
11: Rodaica também, muito bem. Vou, Léo Oliveira.
15: Posso antes mandar um parabéns pra minha filhadinha de 2 aninhos, lá de Rio Grande. Beijo pra Lidinha, filha da minha cunhada Bruna e do Dudu. Então, um beijo pra ela.
11: Tá.
15: O Dindo não tá lá hoje no teu aniversário, mas a Dinda tá lá, então, Dudinho.
11: Mas o Dindo tá orgulhoso. O Dindo tá com a casa de banda.
15: O Dindo te ama. Um beijo do Dindo. Beijo, Dudinha. Mas que loucura. Mas, louco, que saudade que eu tô tua, louco.
11: Querido,
15: então me liga.
11: Bora. Mano, liguei. Semana. Fala aí, ô Gomes, vai votar em quem?
17: Eu vou votar em ti, porque hoje aconteceu uma coisa muito rara.
11: O que que aconteceu?
17: Começou a 1 e acabou as 2.
11: Que legal, né?
17: Todo mundo
11: uma
17: sempre
11: hora
17: reclama.
11: Uma inteira de programa. Exatamente. Que fique aí o exemplo, né? Pra quem eventualmente apresenta este programa. Que sempre toca 2 a mais.
16: Com a Rede Atlântica.
17: No Discorama.
11: Né? No Discorama, exatamente. Isso, no Discorama. E tu, Rodaica, vais...
12: Votar no Porã.
11: Votar no Porã. Muito bem, não adianta nada.
16: O Léo não votou.
11: O Léo votou.
16: Não.
17: Não.
15: Eu só dei o parabéns.
17: Ele não votou.
16: Não votou.
11: Por que tu não votou?
15: Porque eu me emocionei no parabéns, a gente ficou falando do Dindo, e aí na hora que eu ia votar, e aí eu... Mas por isso eu voto na tua pessoa, por ter me permitido parabenizar a minha filhada no dia de hoje, que é um dia muito especial pra minha família. Beijão no teu coração.
11: Todo mundo tá permitido a parabenizar amores, parentes, amigos, quem quiser.
16: Nem todos os
11: programas, né, Alexandre? Este programa é, sim, e continuará sendo... Às vezes, um programa democrático.
15: Sabe
11: muito
15: onde é que todo mundo nos ouve? Todo mundo nos ouve no La Salle Niterói, lá em Canoas.
11: É mesmo,
15: que show
11: legal,
15: lá ontem.
11: Querida Canoas.
15: Audiência mundo gigante tá nossa.
11: Boa.
15: Xinga, pingo,
11: muito bem. Abraço pra todo mundo lá no La Salle Canoas. A Rodaica é a craque do episódio. Era isso por enquanto. Votei nela também. O Pretinho vai voltar logo mais assim. Mesmo que não tivesse votado, ela já era. Já tinha 3 votos.
17: O cara que faz a anotação lá é
11: verdade.
15: Então,
11: nosso colaborador que anota lá. Vamos voltar logo mais às 6 da tarde. Volte conosco. Um abraço. Boa tarde de terça. Tchau.
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0: Ouvindo a melhor vibe do FM, boa tarde pra você. Programa das Minas no ar nessa terça-feira. Hoje é dia 6 de outubro, agora 2h09. Eu, arroba marina.soares, estou chegando pra te fazer companhia. Muito obrigada por escolher Atlântida. 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E hoje eu queria falar com todo mundo que tá ou já esteve aí num relacionamento e teve aquela fase que tu olhou pra pessoa que tu ama ela, beleza, de boas. Só que aí tu pensa, eu tô te amando, eu continuo te amando, mas eu não tô mais com vontade. Aí bate aquela pergunta, ninguém quer fazer. Quando o desejo acaba, o amor acaba junto? Ué, Edna Ferretti, eu acho que muitas mulheres vão se identificar com isso, hein? E ela não está aqui com a gente, mas daqui a pouco ela vem. Ô, Duda, eu acho que muita gente vai se identificar, né, amiga?
1: Sim, amiga, meu Deus do céu. É porque, assim, dá pra recuperar aquele desejo depois que ele some? Será que a gente consegue recuperar esse desejo? Eu não sei, eu nunca passei por isso ainda, talvez, na minha vida, né? Mas a nossa audiência, que já tem um pouquinho mais de experiência de vida aí, pode contar pra gente sobre isso. O que a gente faz com uma relação assim? Será que a gente finge que tá tudo bem? Será que a gente conversa? A gente procura uma terapia? Até terapia de casal tem hoje em dia, né? Às vezes uma terapia de casal pode funcionar também. Então hoje a gente quer saber de você. O que que você faria se tu percebesse que o desejo acabou no teu relacionamento? Edna Ferretti, como é que a nossa audiência participa hoje?
2: Oi, Minas! Boa tarde, Santa Catarina! Então, é bem fácil, tá? É só mandar a mensagem pra gente de várias formas. No WhatsApp de Floripa, no 489-9188-1009. Ou, se você preferir, também pode mandar pra mim, em Blumenau, no 479-9249-7153. E nós começamos agora, lá no YouTube Atlântida SC. Sempre rola um papo privado e você é o nosso convidado em Atlântida SC.
0: Com papo privado, ela quer dizer uma baita de uma fofoca. Então,
1: Explosão! Entendeu?
0: Muito. Bora!
1: Você quer saber detalhes? Vem com a gente.
0: Vem, YouTube Atlântida SC. Por aqui, Olivia Dean, Man I Need. Ó, tem tudo a ver?
1: Tudo a ver.
0: Ai, não sei o quê, o homem que eu preciso, aquela coisa, né?

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5: Atlântida, a melhor vibe do FM. Estamos de volta com o Programa das Minas hoje, falando sobre aquele assunto que ninguém quer falar, mas já passaram por isso. Eu tenho certeza que uns 40%, talvez, 70%, não sei, que tá ouvindo já passou por aquela situação que tu tá num relacionamento, tu gosta dessa pessoa, mas tu não tem mais vontade dela. Desejo foi pro ralo.
0: Acabou.
5: E aí, o que que faz? 489-9188-1009, mande sua participação. O seu fala que eu te julgo, a sua situação, como é que você saiu dessa, manda a sua participação pra gente no YouTube Atlântida. Se começamos o bate-papo, mas eu queria trazer pra cá uma situação que eu acho que assim, ó, isso é algo que rola mais com as mulheres, porque eu acho que homens, na maior parte, o desejo não acaba, porque eles podem perder a admiração, acabar o amor, mas o desejo deles é muito... qualquer coisa, assim. Tu não acha, Edna? Não sei.
0: Discordo. Eu acho que os homens são iguais às mulheres nesse sentido, porém, eles não são instigados desde cedo a verbalizar os seus sentimentos como eles realmente são. Então, muitas vezes, eles ficam fingindo uma hipersexualidade porque mandam o figurino. Mas, muitas vezes, eles também podem estar insatisfeitos e simplesmente não sabem como demonstrar isso ou falar disso de uma maneira natural. Se não brigando, sabe? Tipo, ai, você não me ama mais. É tudo muito raso. A gente vê que as mulheres, elas conseguem falar melhor sobre seus sentimentos do que os meninos. É só você chegar numa mesa de bar e um dia pega aquele seu ouvido e ouve uma conversa de uma roda de menino pra uma conversa de roda de menina. A gente consegue acessar os sentimentos profundos de uma maneira muito mais rápida do que eles. Então, nas relações, eu acho que, cara, deve ter muito homem que tá infeliz por N fatores e não só os sexuais. Ele pode estar se sentindo invalidado e etc, mas ele não consegue falar isso. Ele não sabe como falar, não aprendeu ainda, sabe?
5: Sim, eu acho que sim. Com certeza os homens têm essa situação de não saber falar tal. Mas sobre o desejo, eu não sei se é uma coisa tão masculina de acabar o desejo. Porque o homem, eu sinto pelo menos que ele é muito do visual. Então continua tendo a mulher ali.
0: Do físico.
5: E vai, exatamente. Tem uma mulher, eu tenho a vontade, eu quero. E eu sinto que a mulher, na maioria das vezes, ela é mais uma questão de amar, admirar e se sentir amada. Então, quando passa o tempo, às vezes a gente acaba largando um pouco a relação. Então, ai, não tenta
0: rotina.
5: Mais... não tenta mais tanto agradar, não tenta mais tanto estar ali presente, fazer talvez um personagem que a gente faz no início de sou perfeito e tal. E aí o que acontece é que daí a mulher olha assim, ah, é isso? Então,
0: brochei.
5: Ah, é isso? Ele...
0: brochei.
5: É assim, ele só quer que, tipo, ah, chegou, beijou, foi.
0: Aham. Uhum.
5: Sim. Uma coisa que eu percebo muito as mulheres reclamando, e já vieram várias aqui no PDM, é sobre, tipo, elas não conseguem mais ter carinho dos homens sem que leve pra sexo. E isso incomoda muito elas. É tipo, elas já não querem mais ter o carinho. Elas querem muito carinho. Só que aí elas começam a negar o carinho, porque elas sabem que o carinho vem sempre com segundas intenções.
0: Sim.
5: Então, se eu for dar um beijo que dura mais de 2 minutos no meu parceiro, eu sei que ele vai querer transar e eu não quero.
0: Exatamente.
5: E aí o desejo dela vai acabando.
0: Porque o desejo não é a todo momento, né?
5: É, e aí se tu se sente meio pressionada pra isso... dá vontade.
0: É, e pode ser um pouco que a Edna falou ali, dos homens, às vezes, adorei a frase que a Edna falou, porque o figurino manda, né? Às vezes também os caras não são tão afins só do sexo, mas como o figurino manda, como disse a Edna, adorei essa frase.
5: Eles acabam...
0: eu tenho que ser assim, acabam fazendo, tendo esse tipo de atitude, fazendo, sei lá, esse personagem, sendo que às vezes não, entendeu? Às vezes o desejo não ser 24 horas por dia é positivo. O desejo,
5: não,
0: ele não
5: por favor,
0: precisa...
5: é o que a gente quer.
0: Exatamente. O desejo, ele precisa ser recorrente, mas ele também não precisa ser diário. Ele também não precisa ser... ele pode ser semanal, entendeu? Uhum. Ele pode ser semanal, porque cada um ali dentro do seu relacionamento também vai definir a frequência com a qual prefere esse tipo de coisa,
5: é,
0: entendeu?
5: Que eu acho que são coisas diferentes, o desejar e o transar.
0: Tá.
5: Então, eu acho que a gente tem sempre que desejar o nosso parceiro. Então, eu acho que é uma coisa que é construída no dia a dia e é legal. Então, ah, sei lá, hoje eu não estarei transando com meu namorado, mas eu desejo ele porque eu admiro, porque ele é uma pessoa... entendeu? Então, tipo, é algo que vai se construindo. Só que quando... eu acho que quando o desejo acaba, é uma... tu para de admirar a pessoa, tu para de, sabe, querer estar com ela mesmo. Porque eu acho que uma parte muito importante...
0: vira amizade.
5: É. uma parte muito importante do relacionamento é tu querer estar perto.
0: Sim.
5: Tu querer, sabe?
0: Ai, um belo exemplo são os divórcios, né? Os términos, porque todo mundo que termina ou que etc. Um dia já amou muito essa pessoa.
5: Uhum.
0: Ressalva situações de pessoas que casaram de maneira obrigada,
5: sim,
0: não queriam, enfim. Mas tem todos, praticamente todos os relacionamentos, eles foram embasados nos últimos anos em amor, né? E não tanto em interesses. Algumas
5: sim,
0: situações sim, mas tipo, cara, se o mundo fosse perfeito, se o desejo não tivesse que ser mantido, os relacionamentos, eles continuariam, não continuariam? Então, todo mundo que se divorciou um dia amou. E aí chega aquele limbo, né? Que a gente quer estimular a audiência. Manda aí pra gente no 479-9249-7153. Você que já amou muito alguém, que já desejou muito alguém, quando é que o amor acaba? Por aqui em Blumenau, tem algumas coisinhas chegando, tá? Eu vou ler aqui uma participação. Minas, boa tarde. Com 20 anos de relacionamento, hoje vejo que o desejo é cíclico. Às vezes, nenhum dos dois está afim de nada, outras, um tá mais afim que o outro, e na melhor das hipóteses, os dois estão na mesma vibe. E tá tudo certo. Os problemas do dia a dia, o nosso psicológico, a rotina, tudo isso importa e mexe com o desejo. Falar sobre isso com o parceiro é fundamental e evita várias paranoias na cabeça um do outro. Não acho que isso seja a questão mais importante da relação ou que move tudo, mas acho que é um plus. Beijinho.
5: Nossa, realmente. Eu vejo muito isso de casais que têm esses problemas de, sei lá, ai, um quer mais que o outro, eu não admiro mais, blá, blá. Mas eles não conversam, porque é uma coisa meio... Não vamos dizer que é super confortável. Aí é super confortável.
1: Eu acho que depende também da intimidade do casal.
5: É, exatamente.
1: Porque às vezes...
0: Não é como usar uma calcinha de algodão. Eu acho que isso poderia ser uma calcinha fio dental de nylon com essas conversas.
5: Eu acho que o negócio é tipo, não é gostoso. Não é uma coisa legal. Ah, eu preferia estar vendo um filme, sim. Mas é legal porque tu sai daquela conversa muito mais feliz, muito mais
1: tranquilo.
5: Mas
1: é importante.
5: É.
1: Tipo assim, porque... E também eu acho que depende da intimidade do casal se aquela conversa é leve ou não, entendeu? Porque depende muito, tipo assim, porque tem aquela coisa, como ela falou ali, dos dois estarem combinados ou não, sabe? Às vezes, tu tem aquele receio de que a pessoa não tá no mesmo degrau que você.
5: Uhum.
1: E daí a conversa se torna pesada por causa da tua angústia. Não necessariamente por causa do resultado que aquela conversa vai ter, sabe?
5: Sim.
1: Mas porque tu fica pensando, ai, eu não quero falar pra ele que eu não tô afim, ou que não... Sabe, tipo, sendo que às vezes ele... Às vezes não, ele deveria, na verdade, tipo assim, entender, compreender, sentar e conversar, sabe?
5: Não.
1: Dos dois estarem combinados ou não, sabe? Às vezes, tu tem aquele receio de que a pessoa não tá no mesmo degrau que você.
5: Uhum.
1: E daí a conversa se torna pesada por causa da tua angústia. Não necessariamente por causa do resultado que aquela conversa vai ter, sabe?
5: Sim.
1: Mas porque tu fica pensando, ai, eu não quero falar pra ele que eu não tô afim, ou que não... Sabe, tipo, sendo que às vezes ele... Às vezes não, ele deveria, na verdade, tipo assim, entender, compreender, sentar e conversar, sabe?
5: Não, tome vergonha na tua cara, sabe? Temos participações aqui, bora ver o que a nossa audiência tá falando. Foi um homem...

0: que mandou, tá?
1: Eita.
0: Não me identifiquem. Na minha humilde opinião, quando acaba o fogo da paixão, a libido entre o casal, o amor acaba junto. Se o casal ainda continua junto, é por causa do conforto, comodismo e outros agravantes, dívidas, bens, filhos. Já vivi essa experiência em um relacionamento de 10 anos. Os últimos dois, eu só morava com uma pessoa que eu dividia as contas e cuidava dos nossos filhos. Mas foi bem libertadora a separação. E sim, tentamos várias coisas para salvar o casamento. Chegou um momento que eu ofereci abrir o casamento para ver se apimentava a relação. Mas não rolou e nos separamos. Acredito que, tirando as crianças que sofreram muito no começo, todos saímos ganhando. E eu já estou casado com outra 3 anos e ela está solteira desde a nossa separação. Então acho que ela está aproveitando aí a vida de solteira. Abraço de urso.
1: Cara, sim, porque assim, se acaba a paixão, o desejo, a ardência... O que separa a Clarice de uma amizade também? A gente pode parar pra pensar nisso, né?
0: Sei, eu não acho que o que separe uma amizade de um casamento seja o sexo. Não acho.
1: Mas eu o desejo, eu acho que sim.
0: Sei,
1: amiga,
0: que tem muita gente que sim, mas o desejo de estar grudado, eu acho que sim. Sabe? Esse desejo de estar perto. Porque eu não tenho com um amigo isso. Desejo de... Quero muito estar perto.
1: Mas, eu acho que se a gente... Como tu tá falando, eu acho que se o desejo for também essa questão de estar perto, de querer a pessoa... Se você não quer a pessoa ali com você, então você só ama essa pessoa de forma, talvez, platônica, entende o que eu quero dizer? Tipo, você não quer que a pessoa fique ali perto com você, não quer ver um filme agarradinho, não quer dormir de conchinha.
0: O que que tu ama, então?
1: Tipo assim, você ama a personalidade daquela pessoa? Ok, então ela é sua amiga, sabe? Uhum. Eu acho que pode pesar nesse ponto, entende? Sabe, Edna, o que que eu tô falando?
2: Ah, eu entendi. Mas assim, cara, é sempre uma grande dúvida, né? Quando a gente fala de relacionamentos, as fases difíceis, muitas vezes elas estão atreladas a duas razões, na minha opinião, né? Quer dizer, três razões: psicológico, financeiro ou sexual. De todas elas. E em todas elas, a gente precisa do diálogo. Só que muitas vezes, para manter esse desejo, o diálogo não vai ser necessariamente sobre a frequência sexual do casal e etc. É tipo, cara, quando você age assim comigo, eu me sinto muito mal. Eu espero que tu melhore nesse ponto. E que essas conversas, elas não se tornem uma briga. Muitas vezes o teu parceiro, quando ele traz um ponto, ele pode estar errado, mas ele também pode estar muito certo. E se ele tiver muito certo, isso pode salvar o desejo da relação. Porque ninguém brinca, ninguém faz piada com o inimigo. Ninguém quer estar junto com gente que não faz bem. Então, se aquele relacionamento, se você tem um parceiro aí do seu lado que tá tentando alguns diálogos, para de olhar tudo como um ataque pessoal. Porque se fosse no teu trabalho, o teu gestor ou o teu colega de trabalho te chamando e falando, quando você fala desse jeito, eu não gosto muito, ou você tem esse ponto a melhorar, o que que você vai fazer nessas relações profissionais? Você começa a analisar teu comportamento e melhorar para que todo mundo esteja em harmonia. E agora, por que que nas relações pessoais, onde tu tem um pouquinho mais de autoridade sobre os resultados, tu não consegue ouvir aquele feedback de coração aberto? Tipo, cara, será realmente que essa pessoa, ela quer estar comigo? Se ela quer estar contigo, ela vai te trazer, propor, né? Obviamente, não em relações abusivas, pontos de melhoria, né? Todo mundo aqui, eu acho que já teve uma conversa difícil que melhorou o relacionamento.
1: Sim.
2: Vocês tiveram?
1: Claro.
0: Óbvio, amiga, óbvio.
1: Porque a conversa é a base de tudo, tudo, tudo. Toda vez que a gente vai fazer algum PDM sobre essas pautas, assim, a gente sempre fala, conversa. Você tem que conversar, você tem que expressar verbalmente, porque a pessoa não está na sua cabeça pra saber o que você tá pensando.
0: Ai, dá uma raiva quando a pessoa acha, né?
1: Eu acho. Se todo mundo tá na minha cabeça...
0: Não, mas isso é muito prejudicial, porque, por exemplo, o cara, ele jura que a mulher não quer ele porque, sei lá, ele engordou. E aí ele tirou essa conclusão do seu rabicho e ficou com essa conclusão. E aí, na cabeça dela, ela tá pensando assim, cara, ele não me deseja mais. Aí, tipo, os dois não
2: Sim,
0: se desejam.
2: Porque ele não procura mais.
0: É, exato. Aí, tipo, o que que tá acontecendo? Falta de comunicação.
1: Conversem, entendeu? Conversem. Mesmo se você tiver receoso sobre qual vai ser a resposta e sobre qual vai ser a posição daquela pessoa, é melhor você conversar. Até porque, se, por exemplo, o cara ficar bravo, daí você já sabe que é uma red flag. Se a mina fica brava,
2: cara,
1: você já sabe que é uma red flag. Porque tem que ter
2: Vou trazer pra vocês aqui um ponto aí que eu acho que acontece em muitas casas. Muitas vezes, quem tá do lado não quer conversar. Tipo assim, é um ouvido vazio. Eu não quero saber o que tu pensa, sabe? Esse desinteresse, ele é assim, terrível. Eu acho que a pior coisa é você não ser ouvido dentro daquele relacionamento. E aí isso faz com que o desejo realmente vá muito embora e não volte mais. Você sabe que nada que você fale vai

0: funcionar. Alguma coisa a propor. Quando a pessoa não presta atenção em você mesmo, pra além do físico, sabe?
1: Ai, amiga, veio forte, hein? Veio forte.
0: É complicado.
2: Ele tá muito reflexivo hoje.
1: E você, da audiência, o que que faz em um relacionamento quando o desejo acaba? Manda sua participação pra 48991881009. E o nosso programador TT Trevisol escolheu pedrada só. Your body is a wonderland, John Mayer. Ai, gente, bora pro YouTube Atlântida SC.

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5: Todos nós temos amigos e quando um amigo está com problemas, nos colocamos à disposição imediatamente. Porém, muitas vezes nós invadimos a vida do amigo para dizer o que deveria fazer naquela situação, né? Ele acaba se confundindo e misturando lições com amparo e carinho. Bom, neste caso, dê carinho, amparo e um bom abraço e diga que você o percebe sofrendo. E somente se ele questionar pedindo a sua opinião, aí sim você pode opinar, pois ele abriu a mente para receber uma nova visão do problema. É neste momento que acontece parceria e amizade, pois há uma conexão entre duas pessoas de forma harmoniosa e produtiva. Experimente!
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7: 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Estamos de volta com o Programa das Minas. A gente está falando hoje sobre quando o desejo acaba em um relacionamento. Manda sua participação pra gente também no YouTube. Atlântida SC. Temos uma participação aí, né, do Dex? Conta
8: temos,
7: pra gente.
8: Temos aqui no YouTube Atlântida SC. A Michelle tava contando pra gente que ela e o marido já estão juntos há 9 anos e que tem uma empresa, então é um desafio maior. Só que aí que vem a atenção. Cuidar do relacionamento como você cuida de você mesmo. Temos regrinhas de reacender a chama quando vemos que estamos sendo tomados pela rotina. Porque isso é inevitável. E aí que a gente vê que tudo é cíclico. Porque às vezes parecemos senhores de 70 anos que queremos sentar, já estão juntos há 9 anos e que tem uma empresa, então é um desafio maior. Só que aí que vem a atenção, cuidar do relacionamento como você cuida de você mesmo. Temos regrinhas de reacender a chama quando vemos que estamos sendo tomados pela rotina. Porque isso é inevitável. E aí que a gente vê que tudo é cíclico. Porque às vezes parecemos senhores de 70 anos que queremos sentar e assistir um jornal juntos. Nos outros, somos jovens, adolescentes,

0: mulheres românticas.
1: Nós mulheres românticas sofremos um pouquinho.
0: Sim.
1: Temos uma participação aqui. Meninas, que assunto pancada, hein? Só vocês mesmo. Eu e minha mulher já estamos casados há 24 anos. Em fevereiro vamos casar novamente. Dessa vez na igreja e tal, como manda o figurino. O amor é igual um quebra-cabeça. São várias partes e uma delas é o sexo, que é diferente de paixão. O sexo é o ato físico que pode ser prejudicado por condições diversas. Doenças, incapacidade, desemprego. A paixão é um ato emocional e não pode sofrer abalo externo. A paixão é duradoura, ela une, cria laços duradouros e se sobrepõe a padrões estéticos, por exemplo. Moral da história: o corpo aceita deixar para depois. A paixão arde incessantemente.
0: Que fofo. Caraca, tá igual a Ed, né?
1: Ele veio assim...
0: Reflexivo.
1: Ele veio assim, só de boa assim.
0: A paixão arde, entendeu, Ed? Incessantemente, nossa senhora.
2: Gente, a coisa, ela acontece, sabe? É. Ela simplesmente acontece. Eu vou lá logo lançar réu. Eu queria muito que um dia o feio fizesse um momento nesse programa de vinhetas, tipo assim, ó, lançando a real, com uma música do AC/DC ou do Iron Maiden de fundo, instrumental, pra gente lançar os nossos rajadões, assim, ó, sabe?
0: As nossas opiniões super canceláveis. Uhum.
2: Aquelas
0: momento.
2: Lá com aquela trilha. Imagine aí. Gente, eu acho que, na verdade, é muito simples manter o amor. O problema é que, às vezes, as pessoas desistem. Uhum. Elas desistem disso e daí a gente fica, você que tá do outro lado sendo lesado por essa situação que o outro desistiu, fica tentando achar maneiras e jeitos e trejeitos e falas, ai, mas isso aqui é culpa minha, mas porque daí não sei o que lá. Às vezes a pessoa desistiu e a gente precisa normalizar o desistir. A gente passou muitos anos da vida achando que desistir é um grande mousse, que é a pior coisa do mundo, mas muitas vezes o que te leva ao sucesso, à plenitude, à tranquilidade é a desistência. Você desistir de relações que não te fazem bem. Mas assim, ser honesto com o outro, entendeu? Não deixar que o outro fique adivinhando pra você sair de vítima e tal. Cara, se alguém desistiu de você, precisava ser assim e vai ser melhor, sabe? Então a gente precisa olhar realmente pras situações e pensar, cara, será que isso aqui realmente é uma coisa que eu preciso prestar atenção? Ou a pessoa, ela cansou? Por quê? Se eu já avisei tudo que eu precisava avisar, se eu já pedi, se eu já informei, se eu já me dediquei, e a pessoa ainda assim não mudou, é porque ela não quer.
1: Queen.
0: Queen.
2: Veio. Ela não quer, gente.
1: Veio com
2: ela
1: força.
2: Não quer.
0: Assim, já falei que a Edna tá muito
2: de boa.
0: Ela veio com força.
1: Tá,
0: e eu vou tocar um áudio até.
3: Fala, meninas. Ah, sobre o assunto de vocês, eu acredito que vale muito da maturidade do casal, né? Maturidade dos dois, porque, por exemplo, eu e minha esposa, a gente tá junto há 5 anos. Nós temos um filho, 3 anos. A gente mora numa cidade onde já não tem rede de apoio nenhuma. Não moramos perto da nossa família. O nosso filho faz tratamento para autismo, né? Faz as terapias toda segunda-feira. E acaba que a questão do casal, a gente perde um pouco disso, porque não tem tempo. Não tem tempo, é só eu e ela. E a prioridade é a criação do nosso filho. A gente não tem quem ajude a gente com isso, sabe? Mas a gente sempre acha tempo. E, tipo, é como é só eu e ela, a nossa rede de amigos e, né, que tinha antes, a gente não tem mais, acaba que a gente fica olhando pra cara um do outro todo dia, praticamente a todo momento. E vai de ser maduro, vai de ser maduro. E além de vocês serem um casal, acima de tudo vocês serem amigos, vocês realmente se gostarem, não só na parte sexual, né, mas na parte do dia a dia em si.
0: Bonitinho. Às vezes é importante um vale night.
1: É.
0: Um vale night não necessariamente pra você transar, entendeu? Mas um vale night pra você ter o seu tempo com o seu parceiro ali, só pra, tipo assim...
1: Proibido falar de contas, proibido falar de filho. Proibido, proibido.
0: Tipo assim,
1: ai, não sei o que, a goteira. Proibido.
0: Ah, gente, ah, é difícil, a gente não tem rede de apoio e tal. Cara, talvez seja o momento de começar a procurar uma babá, entendeu? Uma babá que você confie.
1: É, e a gente sabe que é caro. Mas a gente sabe. Uma noitezinha.
0: Mas uma noite
1: talvez
0: a cada
1: 3 meses.
0: Talvez juntar
1: um dinheirinho pra uma noitezinha pra vocês curtirem.
0: A cada 3 meses, entendeu? Tipo assim, não precisa... Ou então, começa a fazer amizade com os vizinhos, cara. começa a fazer amizade com os vizinhos. Se tu mora em prédio, procura quem tem criança. Procura quem tem criança e diz assim, ai, tal dia, não pode dormir aí na tua casa, não? Daí, outro dia a gente troca, dorme aqui na nossa casa, entendeu?
1: Vai fazendo uma amizade. Todo mundo precisa de ajuda, gente. É só ver quem precisa em troca também. Mais um áudio.
4: Boa tarde, Minas.
1: Oi.
4: Sobre essa questão de acabar o desejo, depende de vários fatores. Primeiro, idade. O que nós estamos falando?
1: É verdade.
4: Segundo, se é homem ou mulher. Porque muitas vezes, vamos dizer assim, a mulher de 35 anos mais, muitas vezes é hormonal. Muitas mulheres, aí um médico pode falar melhor, pode estar entrando na pré-menopausa.
1: Sim.
4: Ela

0: nem percebe que tá perdendo a libido, e muitas vezes a perca do hormônio ela deixa mais irritada e confunde a percepção com um companheiro. E aí, conversando com as amigas, que não é o correto, acaba falando mal do companheiro e gera toda a confusão, porque algumas das amigas têm ciúmes dela e gera toda essa confusão. O homem também. Pode ser uma questão hormonal. Outra questão, cultura ou rotina. Você vive tanto a rotina, assume, vai assumir os filhos e esquecendo a parte ali conjugal. Rotina da sociedade, também tem a questão social. Tudo são vários fatores que levam à perca do libido e a uma confusão real do que é a situação. Adolescência, aí é uma outra percepção.
1: Eu amo os homens maduros e inteligentes do
2: cara,
1: PDM.
2: Mas assim, eu gente, acho eu que amo. Esse nosso ouvinte é a segunda vez que ele fala sobre mulheres contarem as coisas pra amiga de forma negativa. Eu tô achando que ele tem alguma história pra contar pra gente,
1: por favor,
2: cara.
1: Conta, a gente quer.
2: Pô, semana passada a gente tava, ele mandou um áudio falando sobre como às vezes é ruim as mulheres contarem os problemas de relacionamento para as amigas. Entendeu? Então assim, tô tentando entender. Tem alguma questão pra contar pra gente? Conta pra nós, entendeu? Não precisa ser em áudio.
3: É que tudo depende das amigas, né? Porque tem amiga realmente que quer o seu fim, mas tem amiga que quer o seu bem.
2: Manda no off depende. Pra gente aí o que aconteceu nos seus relacionamentos. Que amigas são essas que as tuas ex ou que a tua atual tem?
1: A gente quer essa fofoca. Não, é muito bom que a gente recebeu aqui no YouTube. Nossa, eu tô precisando de um Vale Night. E aí no YouTube a gente recebeu: como se diz bem organizadinho, todo mundo transa.
2: Bem organizadinho, todo mundo sai no lucro, bebê.
1: Bem organizadinho, aí tu fica um pouquinho com os filhos, aí tal pessoa, a tua irmã te ajuda e não sei o quê. Entendeu? Vamos se organizar que vai dar certo. 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
2: Porque a gente tá falando de filho até agora, né? E tem gente que é pai, mãe de pet aí. Então, assim, também cuide também do seu pet pra você poder tirar um Vale Night sem o cachorro ficar chorando,
1: por favor,
2: entendeu?
1: Vamos tirar o cachorro do quarto?
2: Exatamente.
1: Vamos.
2: Exatamente.
1: Eu acho chato deixar no quarto.
2: Vamos cuidar bem dos cachorrinhos, dos gatinhos, entendeu? Pra você também poder ter a sua relação com o seu parceiro em paz, sem ficar se preocupando.
1: Exato, exatamente.
2: Sem ficar se preocupando, ai, tem que castrar, ai, tem que dar remédio.
1: Cuida
2: ai,
1: dele.
2: Tem que fazer... deixa certinho.
1: Exatamente. Bora julgar nossa audiência.
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1: Olha aqui, Edna, chegou no início do programa, tá? Boa tarde, tudo bem?
2: Ai.
1: Vamos lá, eu conheci uma menina em 2017, ficamos 8 meses. Porém, somos do mesmo sexo e a minha família não aceitou. E fizeram da minha vida um inferno. E eu larguei a menina. 9 anos se passaram e minha paixão ficou nessa menina. 9 anos, gente. Tive outros relacionamentos e até casamento. Porém, o meu amor ficou nela. Ano passado, eu solteira, ela solteira, resolvemos dar uma segunda chance. Agora, com 10 meses de namoro, eu sinto que as coisas estão esfriando, pois não era o que eu imaginei. Mas ela é loucamente apaixonada por mim. Eu sinto que eu não era o que eu imaginei. Me ajudem aí. O que eu faço? Edna Ferretti, ela ficou 9 anos apaixonada na guria. Agora que tá com a guria, não quer mais ela. E aí?
3: Cara, eu acho que ela tava num delírio, né? Eu acho que o delírio...
2: Ai, Edna...
3: O delírio, ele transforma pequenas coisas em grandes coisas. Então, acho que ela criou uma imagem, uma idealizou algo, né? Muito maior do que a rotina, do que a vida, do que... Enfim, o que tá acontecendo agora. Então, assim, não é porque você ficou apaixonada por 9 anos, porque você quis ir contra a sua família, ou porque você tá 10 meses juntos, que você tem que permanecer com alguém que você não tá gostando, que não é o que tu imaginou. A gente tem que lembrar, às vezes, que ainda temos o livre-arbítrio. Então, assim, você olha pra essa situação, se não é o que você quer, mete o pezinho, porque já são 10 meses, daqui a pouco é 1 ano, depois é 4 anos. E se tu tá, assim, com 10 meses, cara, não importa, a pessoa pode ser apaixonada por você, mas você pode sair de uma relação que você não consegue ser apaixonado o suficiente.
2: Do Dex.
3: Pronto.
2: Cara, eu acho que eu tô com ela, entendeu? Tipo assim, não tô aqui pra te falar pra terminar, pra te falar pra continuar pra ela, só que assim, você não deve nada pra ninguém, nem para você mesmo, entendeu? Você não deve nada pra esses 9 anos que você passou gostando dessa pessoa. É aquela coisa, né? A ânsia de ter o tédio de possuir, né? Tu ficou 9 anos querendo, quando tu pegou, opa, não era bem assim que eu achava que ia ser. E tá tudo bem, sabe? Tá tudo bem. A vida é assim, dá pra seguir a vida. Existem outras mulheres aí no caminho, entendeu? Tem... Gente, vem pra cá pra Floripa, entendeu? Vem pra cá pra Floripa, Centro-Leste, um dia à noite. Tu vai achar outras 10, entendeu? Que tu pode também sentir
7: desejo. E o Mr. P também sentir vai achar atração. Lá.
2: É.
7: Também vai ver o Mr. P lá.
2: Mas vamos focar nas mulheres. Vamos focar nas mulheres, que tá melhor hoje em dia focar nas mulheres que nos homens. Não foi eu que falei. Mas assim, eu acho que tá tudo bem. Você tem que lembrar que você tem livre-arbítrio. E que, cara, você não deve nada nem pra você e nem pra ela. Você tem que ter empatia se for o caso de você precisar terminar esse relacionamento. Entender que ela gosta de você mais do que você gosta dela. Só que tá tudo bem. Você não é obrigada a ficar nessa relação por qualquer tipo de sei lá, prendimento. Por todo esse sentimento. Passou, sabe? Acho que se liberta um pouco. Pensa bem se você realmente não gosta mais dela. Talvez seja melhor você terminar, só que faça isso com empatia.
7: Ah, Marina. Eu acho que ela tem problema de idealização, entendeu? Viu muito filme da Disney, de príncipe e princesa, e achou que ia ser a maravilha dos mundos esse relacionamento. E aí ficou sonhando, criando, idealizando a guria por 9 anos. Tipo, a guria não tem culpa do quanto que tu idealizou ela, sabe? Só que eu acho que, assim, se tu não tivesse idealizado, tu ia estar super feliz com ela, entendeu? Só que o problema é que tu idealizou, tu
2: mas
7: criou
2: a gente,
7: uma fanfic
2: a gente
7: de perfeição.
2: Idealiza.
7: Não, pô, mas eu acho que a gente tem que voltar pro corpo, sabe? Sair um pouquinho do mundo das ideias e voltar pro corpo de tipo, cara, essa pessoa é legal. Ou, tipo, eu que criei uma super fanfic de que ela seria uma coisa que é humanamente impossível. Porque às vezes a gente tá esperando uma coisa que não vai achar em pessoa nenhuma. E essa pessoa é a pessoa certa, só que tu tá nessa idealização de uma fanfic do universo. Sim. Eu acho que a gente tem que tomar cuidado.
2: Mas eu acho que também, se realmente não for isso que você quer, também não se prenda, entendeu? Você não precisa... Não é porque não é o que você idealizou que você também precisa ficar se prendendo ali, sabe?
7: Não, não precisa. Mas precisa tomar vergonha na cara, amiga. A gente ama você. Com essa, a gente fecha
2: Melhore
7: o programa das minas. Obrigada, Dudex.
2: Obrigada, gente. Vocês me encontram lá no Instagram, @amartinsduda. E também no YouTube do NSC Total. Quinta, eu tô de volta. Tchau.
7: Beijo, Edna.
3: Beijo, minas. Bora, amanhã começa a Oktoberfest. Estarei de lá e vamos ter um tema específico pra conversar aqui no PDM. E eu sigo no @ednaferretti no Instagram e com o Vibe Atlântida para todo o Vale do Itajaí. Fui!
7: Amanhã temos @tarodachai, tá bom? Temos uma fofocaiada, então já prepara aí o teu Fala Que Eu Te Julgo, já prepara a tua participação. Eu sou @marina.soares e pra encerrar, antes do Vibe Atlântida, Sexy Back, Justin Timberlake. Eu adoro essa música, bora ouvir um pouquinho. Continua aí, o Vibe tá chegando.

0: Sexy, huh?
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15: E aí, galera, salve, salve. Muito boa tarde pra você ligado aqui na Atlântida, na melhor vibe da FM. Essa é a rádio das nossas vidas, agora 3 horas e 5 minutos. E a gente chega por aqui sempre depois do programa das Minas pra colocar muita música boa no seu dia, nas suas tardes, né? O Vibe é a trilha sonora das nossas tardes semanais, eu costumo dizer assim. E é claro que você, por aqui, é muito bem-vindo. Uma quarta-feira nublada, quarta não, terça, né? Terça ainda, terça-feira, nublada, com tempo chuvoso em toda Santa Catarina, pra você que tá na capital catarinense, em Floripa, na Grande Florianópolis, pra você que tá em Joinville, Criciúma, Chapecó, e é claro, pra você que tá conectado no nosso aplicativo, se ainda não tem, vai lá e baixa de graça, é Atlântida na palma da sua mão. 489-9188-1009, esse é o nosso WhatsApp, você é bem-vindo por aqui, e daqui a pouco tô liberando presente, porque agora tem música. Eu sou o Ricardinho, e vou contigo até às 5 horas da tarde, começou o

É isso, começamos muito bem. Só música boa tocando, 489-9188-1009. Tô liberando presente pra você. 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Tá liberado pra você agora, 3h25 nesse momento, marcando

0: mais uma sequência de música aqui na melhor vibe do FM. Segura a onda aí que é rapidão, rapidão.
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3: Vamos lá, 27 minutos para as 4 horas da tarde. Estamos de volta na melhor vibe da FM. Boa tarde de terça-feira para você. Agora essa versão aí do Jota. Esse clássico do Tim.

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0: 3040-4891-881009. Lembrando que tá valendo um par de ingressos para você curtir Galáxia Kids Fest, que vai rolar na Arena Opus, na Grande Florianópolis, em São José, no dia 11 de outubro, véspera do Dia das Crianças, véspera também do feriado, né? Então é feriadão prolongado nesse final de semana e você pode se programar para você que está em qualquer lado aí, em qualquer região do estado de Santa Catarina, ouvindo Atlântida agora, você pode se programar, pode descolar o seu ingresso, a gente coloca você para dentro. É Atlântida colocando você para curtir os melhores eventos que rolam em Santa Catarina. Falando nisso,
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0: Presente da hora agora, valendo também um par de ingressos para curtir A Culpa é dos Amigos. Essa apresentação de stand-up vai rolar no dia 18 de outubro, também na Arena Opus, tudo com promoção exclusiva da Atlântida. 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A Atlântida coloca você para dentro. Vai lá, esse é o presente da hora, para você identificar o que é que você está afim de concorrer, seu nome completo, e coloca lá qual é o nome do evento que você quer descolar o seu ingresso. Show do intervalo, e na sequência a gente vem com mais um Drops do Dreadlocks.
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19: Esse é o Dreadlocks. Lá em 1997, uma das maiores bandas de reggae do Brasil começava sua história com esse álbum. O álbum chamava-se Nativos, como também era o nome da banda, que depois passou a se chamar Natiruts. Essa música faz parte desse álbum. Esse álbum, pra quem não conhece, galera mais jovem, vale a pena. Ele é bom de cabo a rabo. Vale a pena conferir. Esse é o Dreadlocks aqui na Atlântida.

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2: Depois do Nath Roots e do Bobzinho nosso de cada dia.

Dua Lipa aqui na melhor vibe do FM, na Atlântida, Rádio das Nossas Vidas, fechando mais uma sequência, muita música boa rolando e a sua participação, 48991881009, ainda dá tempo de você participar, tá valendo um par de ingressos pra curtir Galáxia Kids, que vai rolar no dia 11 de outubro na Arena Opus, véspera de feriado, véspera do Dia das Crianças, um programa perfeito pra essa ocasião, né? A gente tem ingresso pra você e o presente da hora é um par de ingressos pra curtir A Culpa é dos Amigos, pra você se divertir e da risada também por conta da Atlântida, vai rolar no dia 18 de outubro, também na Arena Opus e também, é claro, com promoção

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melhor vibe do FM. Você tá na Atlântida, rádio das nossas vidas. Clássico do Charlie Brown pra fechar essa edição do Vibe Atlântida. Também rolamos por aqui R.E.M., Losing My Religion, Baraka Palmer, Technology, Linkin Park, Crawling. E

0: Galáxia Kids, que vai ser no dia 11 de outubro, na Arena Opus. Quem ganhou dessa vez foi a Eliana Mendes Aguiar, final do telefone 6509. E tem mais um presente, esse presente.
1: Presente da hora!
0: Presente da hora, quem ganhou foi Fátima Helena Domingues, final do telefone 3245. Levou um par de ingressos para curtir A Culpa é dos Amigos no dia 18 de outubro com o Thiago Ventura e Companhia Limitada na Arena Opus, promoção exclusiva da Atlântida. E assim a gente fecha mais uma edição do Vibe, que tá de volta amanhã às 3 horas da tarde, porque logo depois do show do intervalo vem chegando aí Porã e Mr. P. Tamo junto, galera. Abraço do Ricardinho, 5 em ponto. É isso, até amanhã.
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4: Tá na Atlântida e todo mundo tá ouvindo, é a melhor vibe do FM na rádio das nossas vidas. Estamos chegando com Desprogramados para toda a rede Atlântida Santa Catarina e para o mundo no nosso canal Desprogramados no YouTube. 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O nosso WhatsApp está à sua disposição, 489-9188-1009, e também o chat da nossa live hoje, comandada pelo Gabriel, o diretor, que já vai falar com a nossa audiência, porque a palavra é sempre... A palavra,
5: gol brasileiro,
4: a palavra fica sempre para a nossa estrela maior, Mr. P de Pijama, que já chegou com muita disposição.
5: Mas que alegria, por sempre uma alegria nesta abertura de programa, reencontrar o amigo, te ouvir, te ver, te sentir, te reconhecer, ainda mais hoje.
4: Ah, por quê?
5: Que veio do James.
4: Não, é o Kevin, meu barbeiro.
5: Kevin aonde?
4: Kevin.
5: Kevin e o Chris.
4: O Kevin e o Chris.
5: Kevin, teu barbeiro. Teu barbeiro, Kevin.
4: É, cabelo e barba.
5: Cabelo e barba.
4: Cabelo e barba.
5: Ele te depila também o corpo?
4: Não, não,
5: o corpo... Ele poderia depilar
4: o corpo? Não se depila. Não,
5: mas ele não tem vontade?
4: Não, já ele não tem.
5: Já perguntou pra ele?
4: Já perguntei. Ele... Eu já até, inclusive, falei pra ele. Kevin, a gente já tem intimidade suficiente pra tu passar essa máquina nas minhas costas.
5: Exato, e ele não quis?
4: Não, não, ele não quis.
5: Por quê?
4: Porque não é ali algo que vai ficar estranho ali no local de trabalho.
5: Ah, no local. Kevin. Não, mas eu penso
4: mas eu vou... em
5: ele ir na tua casa.
4: Não, não há necessidade.
5: Ele não atende.
4: Não há necessidade, não.
5: Ele poderia levar as máquinas.
4: Se quer raspar as minhas costas, eu trago a máquina amanhã.
5: Não tenho a habilidade que ele tem nesse aspecto.
4: Não, tu tem, sim.
5: Não, mas eu tenho
4: tu faz para o cabelo. Tu faz teu próprio cabelo e tua própria barba.
5: Exatamente, mas não me depilo.
4: Não se depila, não se depila.
5: É verdade.
4: É, tá, então mas tudo bem.
5: Kevin, mas ficou muito boa a barba e o cabelo que ele fez.
4: Acho que combinou com o meu óculos novo das óticas Carol.
5: Ah, tu foi muito bem, porque tu já tá muito bem com o óculos antes
4: do
5: de
4: cabelo,
5: fazer a barba
4: e o cabelo.
5: Agora ficou ainda melhor.
4: Que bom.
5: Eu, se fosse tu, tomaria banho de mar, de óculos.
4: De óculos não dá pra tomar banho de mar.
5: Eu perdi o meu óculos no mar, né?
4: É, porque tu tava com a cabeça onde?
5: Né? Isso aí todo mundo já sabe.
4: Sempre numa coisinha. Isso. Agora 5 e 10 e logo mais, no intervalo desse programa, nós vamos postar os nossos óculos novos nas nossas redes sociais. Digo... Mr. P vai postar na rede dele, @EvertonCunhaPi, e também na sua rede reserva, no seu segundo perfil, que é o meu perfil, @Instaporã. Se você passar pela minha rede social, pelo meu Instagram, vai ver várias vezes o rosto de Mr. P. Ou seja, eu alugo para ele e não cobro. Na verdade, é o Airbnb de rede social sem cobrar.
5: Já não bastando
4: ali,
5: ter alugado
4: @Instaporã.
5: Os teus pensamentos e a tua cabeça, também agora alugando a tua rede social.
4: Muito bem. Daqui a pouquinho a gente vai postar ali pra você, se você não tá na live, né, agora, não tá podendo acessar a live pra ver como a gente tá bonito com os nossos óculos novos da Óticas Carol, se você não está, você verá logo mais ali no nosso Instagram.
5: Sabe o que eu lembrei?
4: O que tu lembrou?
5: Daquela música, você verá que é mesmo assim, que a história não tem fim. Lembrou?
4: Mais ou menos. 5:11, Gabriel, o diretor, está entre nós, ele voltou. O povo pede, o clamor popular traz de volta ao programa. Gabriel, o diretor, seja bem-vindo ao Desprogramados.
6: Meu, muito boa tarde aos ouvintes desprogramados. E uma curiosidade, o Porã mandou mensagem pro barbeiro dele falando, ô, tem horário agora? E ele respondeu, tem, Kevin.
4: Muito bem, já tá cancelada a piada do diretor de hoje, porque ele fez a piada do diretor antes do horário da piada do diretor. E como pelo contrato dele ele só pode fazer uma piada do diretor por programa, a do final do programa está cancelada.
5: Eu quero dizer que foi realmente uma grande piada.
4: Não, e bem ao teu estilo. Bem ao teu estilo.
5: Porque para quem não pegou a abertura, o nome do barbeiro do Porã é Kevin.
4: É o Kevin.
5: Então
4: Tem esse o Kevin trocadilho. E o Marcelo. Eu fico alternando pra não me apaixonar.
5: Mas
4: porque
5: é
4: eu me apaixono
5: assim,
4: muito fácil,
5: envolve,
4: né, Pi?
5: Sim, ainda mais com um carinho na cabeça.
4: É, não.
5: As mãos,
4: faz um cafuné, eu já tô. Eu sou que nem aqueles cachorros carentes, né?
5: Sim.
4: Tu faz
5: sim.
4: um carinho, no outro dia ele volta.
5: Uma bandejinha de ração.
4: Uma raçãozinha.
5: Uma ração. O cachorro carente, ele vem atrás, né?
4: Claro.
5: Se tu der um pouquinho de atenção, não,
4: dá um pouquinho de atenção, o cachorro no outro dia ele tá lá de novo.
5: É bem o teu perfil, eu sei disso.
4: É verdade, como se tu não fosse.
5: Não. Ninguém tá dizendo que não sou.
4: Ah,
5: mas é que nesse momento estamos falando de ti.
4: Então tá, que bom.
5: E eu ia comentar uma outra coisa.
4: O que que tu ia comentar que tu já esqueceu?
5: A tua barba que tá muito bem.
4: Ah, o que que eu quero comentar? 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
5: Perfeito.
4: 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Este que é o programa mais tóxico do rádio brasileiro. Quando ele vai para o podcast, ele tenta trazer um pouquinho mais de cultura e saber, né, com os nossos convidados, que são incríveis.
5: São.
4: Bateu, agora bateu a substância.
5: Não, eu fiquei pensando se eu tinha alguma coisa para te dizer na abertura.
4: Não, tu tinha, mas é que tu tava falando de coisas pessoais, dos discos que tu queria que eu trouxesse, de coisas que, né, enfim,
5: mas uma das
4: movimentam
5: coisas que,
4: o teu dia a dia.
5: Que vai ao encontro do que tu tá dizendo, no final de semana eu ouvi bastante MPB, e aí eu digo bastante mesmo, porque ouvi desde Guilherme Arantes, por Caetano Veloso, por Djavan, por Belchior, por Gilberto Gil, Beto Guedes.
4: Legal.
5: Então foi uma
4: bela seleção.
5: É. E eu fiquei pensando, eu sei que hoje existem grandes nomes, claro. Sim. Tim Bernardes é um deles, por exemplo.
4: Claro.
5: Que tem uma linha semelhante. A gente tem o Zé Ibarra, que eu acho muito legal.
4: Chico.
5: Lineker.
4: Isto.
5: Mas são letras diferentes, né? São letras diferentes.
4: É um outro contexto.
5: É um outro contexto, é um outro momento, é uma outra realidade. É
4: uma outra música.
5: Isto. E como tem significado aquelas letras daquela época e a intensidade que elas trazem e a musicalidade brasileira maravilhosa.
4: Muito.
5: É uma coisa impressionante, é uma sugestão aqui para você. Num domingo que estiver, como hoje, por exemplo, um dia meio chuvoso, meio nublado, assim, que você estiver pacato em casa, coloque uma playlist de MPB clássica dos anos 70, 80 e deixa tocar.
4: Ah.
5: Uma Rita Lee, um Jorge Benjor, e deixa tocar. Aquilo vai tomando conta de ti, vai te colocando num lugar tão bonito, tão belo, mesmo que algumas canções tenha contestação e etc, sejam mais tensas, daqui a pouco entra uma outra.
4: Mais alegre,
5: uma outra mais
4: festiva.
5: Sensível, mais festiva.
4: Não, é maravilhosa, a música brasileira.
5: Realmente, a MPB, em especial nesse momento em que foi o grande boom, assim, desses nomes que se tornaram consagrados e os melhores da nossa história, é maravilhoso.
4: Não, é especial demais, né? São nomes que são numa boa, sem querer desmerecer, como tu mesmo disse, a geração atual.
5: Claro,
4: são
5: que
4: nomes
5: não.
4: Que são praticamente insuperáveis. Tu tem o Milton Nascimento, um Gilberto Gil, o Djavan, o Jorge Ben, a Rita Lee, o Caetano, o Gil. E
5: a
4: vai
5: Clara
4: embora.
5: Nunes,
4: o
5: a
4: Belchior, a Beth Carvalho, o Alessi Brandão. Não, são nomes assim que são insuperáveis. E uma coisa muito interessante, né, que esses artistas também tiveram, o Chico Buarque, né, ou esses artistas tiveram que ter em algum momento da sua trajetória muita criatividade para driblar inclusive a censura que existia nesse país, né, nos tempos da ditadura militar.
5: Mesmo
4: com esse ambiente de muita censura, eles conseguiram trazer uma obra assim que com muito encorpada, né?
5: Muito, e a sensibilidade, a capacidade de compor.
4: E diferentes, né? Diferentes
5: totalmente,
4: vertentes. A gente não citou o Seu Valença, nós citamos Zé Ramalho, que vai estar na Arena Opus nesse final de semana. O próprio Raul, né?
5: Erasmo, Roberto, ouvi Roberto Carlos.
4: Impressionante.
5: Eu ouvi Roberto Carlos umas 5, 6. lá do início da carreira dele, com uma sonoridade muito diferente do que a gente ouve nas canções mais recentes que ele lançou. Mas é muito legal, cara.
4: São muitos gênios. É impressionante.
5: São artistas impressionantes.
4: É uma safra incrível, né? E como tu falou de playlist, eu vou jogar a brasa pro meu assado.
5: Por favor.
4: Eu tenho muitas playlists lá no Spotify de vários estilos de música e tem uma lá que é só música brasileira chamada Brazilian Dreams, Sonhos Brasileiros, né? E tem de tudo lá, desde Antônio Carlos Jobim, a Jorge Ben, a Elis Regina, a Rita Lee, tem de tudo lá, então vai lá, O Som do Porã, se procurar no Spotify O Som do Porã, vai achar todas as minhas playlists, que elas são intermináveis.
5: E uma outra sugestão, além dessa tua, é que realmente existem grandes nomes atualmente na MPB, e o Pedro Luiz... que a gente entrevistou no podcast,
4: isso.
5: Num dos cortes que está publicado lá no perfil da Atlântida e os nossos, ele sugere alguns nomes mais recentes. Então, além daqueles, outros tantos estão por aí que vale a pena dar uma pesquisada, dar uma navegada e se deliciar com a MPB, que sempre é maravilhoso.
4: Até porque navegar é preciso.
5: Opa, e Oswaldo Montenegro me lembra também um pouco isso,
4: ah,
5: né?
4: Ah, sim. Navegar é preciso, viver não é preciso.
5: Pô, que bonito. E eu lembro de Cleito Cledir, Navega Coração.
4: Ah.
5: Que também é
4: Sabe
5: legal.
4: Sabe que esse negócio do navegar é preciso? É porque navegar é realmente muito preciso, né?
5: Sim, pela os forma
4: mapas,
5: que é.
4: Os eu mapas de navegação, sim, né? Mas ao mesmo tempo, navegar também é preciso.
5: Exato.
4: Sem a precisão, porque é preciso por questão de necessidade.
5: E aí então nós caímos em Roberto Carlos dizendo é preciso saber viver porque é preciso.
4: É verdade.
5: Mas não é tão preciso na precisão.
4: Muito bem.
5: Ah, mas
4: 5:19.
5: Fica o nosso contato Filoso, aqui.
4: Fica aqui, né? Palestras, eventos, workshops.
5: Exato. Exato.
4: Né? Inclusive, vai pintar por aí até o final do ano a festa retrô do Desprogramado.
5: Eu gostaria que tu anunciasse o nome da festa. Tu tem que anunciar
4: o nome. A gente fechou o nome?
5: Nós ficamos entre dois nomes, que eu vou te mostrar agora, e tu vai decidir na hora.
4: Eu já decidi na minha cabeça.
5: Ai, então vamos botar no voto popular?
4: Não sei, acho que não é uma boa.
5: Vamos botar no voto popular.
4: Mas o problema é ir pro voto popular e aí a cúpula vetar. Entendeu?
5: Pode acontecer.
4: Pode acontecer.
5: Pode acontecer, mas vamos botar.
4: Ah, tu acha?
5: Claro.
4: Tá, então vamos botar. Vamos botar. 489-9188-1009.
5: São três nomes.
4: A gente tem três nomes para nossa festa retrô, anos 80, 90, 2000, que vai acontecer em Florianópolis ainda no final deste ano. E os nomes são...
5: Você Não Soube Me Amar, Exagerado e Vou Pedir Para Você Voltar.
4: Qual você quer? Ou sugira outro.
5: Não.
4: Não pode, não pode sugerir. São três alternativas.
5: As candidatas são essas.
4: Candidata número um, Você Não Soube Me Amar.
5: Não canta, aí tu vai estar dando...
4: Candidata número dois, Exagerado. E a número três é Vou Pedir Para Você Voltar.
5: Então, é o nome da festa em que eu e o Porã vamos discotecar. As clássicas dos anos
4: fazer um som...
5: 80, 90, 2000.
4: É, isso.
5: E o nome da festa vai ser esse. O melhor dos escolher. Anos 80, 90, 2000 com Porã e Pipe e Porã. E a festa é Você Não Soube Me Amar, a festa é Exagerado ou a festa é Vou Pedir Pra Você Voltar.
4: Então manda aí, 489-9188-1009 e também não precisa bater na mesa, não precisa, calma, eu sei que tu tá empolgado. Eu sei, isso vai ser empolgante, isso vai ser mais um projeto de sucesso do Desprogramados Corporation.
5: Eu, se pudesse agora, baseado no que tu disse, não precisa bater na mesa, eu teria um outro nome.
4: Qual é o nome?
5: Referenciado naquela mesa de Nelson Gonçalves, naquela pista.
4: Não, não foi boa
5: não
4: ideia.
5: Gostou.
4: Não foi boa ideia. Então, as outras ideias são melhores.
5: Desculpa
4: cortar teu barato, mas não foi boa. E no chat da live você também pode participar.
5: O teu barato é bom, hein?
4: É.
5: Vapor barato.
4: Barato total.
5: Não gostei. Vapor barato eu achei legal.
4: Tá, não vamos confundir as pessoas.
5: Vapor barato.
4: Não vamos confundir as pessoas mais do que a gente já confunde. Nessa festa, o que, que você pode ganhar
5: Nessa de... Nessa festa?
4: Nessa festa, o que, que você pode ganhar de brinde? A gente pode brigar de verdade no palco. Vai ser muito legal. E aí você vai saber se a gente briga ou não briga de verdade. Imagina a gente quebrando calor. Um pau no palco. Não vai rolar porque a gente é contra a violência.
5: Isso, porra. Passei no banheiro masculino antes. Tá uma pauleira lá.
4: Uma pauleira. Eu lembrei de ir no aeroporto esses dias. Eu entrei no banheiro masculino, tava uma pauleira lá. Quase te liguei. Agora 5h22, então participa aí, diz qual é que vai ser o nome da nossa festa. Você não soube me amar, exagerado, ou vou pedir pra você voltar. Manda aí.
5: Muito bem.
4: Manda aí, porque agora nós vamos para as boas do programa. Tá na hora, tá na hora, tá na hora.
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4: Opa!
5: Opa!
4: Na batida de Santa Catarina, os assuntos que estão por aí, estão por aqui no Desprogramados, as boas do programa. 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Vamos pro Quem Sou Eu?
5: Quem Sou Eu? O
4: quem
5: quê?
4: Quem Sou Eu? Quem Sou Eu? Versão Planetas do Sistema Solar. Acho que a gente já fez
5: já
4: essa.
5: Já fizemos,
4: mas
5: tu foi
4: eu não
5: Saturno.
4: Lembro. Não, não, eu fui Júpiter, tu Júpiter. Foi Saturno.
5: Eu fui Saturno.
4: Porque então... o Saturno tem os anéis.
5: É, então vamos
4: eu
5: mudar.
4: Eu sou Júpiter, que é o maior planeta do Sistema Solar.
5: Então, a gente já fez isso.
4: Que é o meu regente sagitariano.
5: Vamos fazer uma outra coisa, eu tenho uma ideia. Quem sou eu nas constelações estrelares, como é que é? Tem, né? Aí tem, por exemplo, tem as Três Marias, tem o Cruzeiro do Sul. O que mais? Não tem mais nada, né, que a gente...
4: A gente não sabe.
5: Não, tem... Pô, mas pesquisa. Não. O Google tá aí, o produtor tá aí.
4: A galáxia de Andrômeda.
5: Isso,
4: tu é... A Via Láctea.
5: Isso, pode escolher. Tema livre. Quem sou eu?
4: Tu quer ser a Via Láctea ou a Farinha Láctea?
5: Eu quero ser a véia quáquia.
6: Trago informações aqui.
5: Informação,
4: olha
5: viu?
4: Aí.
5: Eu sei
4: diretor,
5: brincar.
4: Diretor, produtor, fala aí, diretor.
6: Principais constelações. Orion, o caçador, muito conhecida pelas Três Marias e pela estrela brilhante Betelgeuse Rig.
4: Não, primeiro tu aprende a ler pra entrar no programa. Só um pouquinho. Não, não. É básico isso daí. É básico
5: isso aí. Super
4: não, peraí. Não. Primeiro aprende a ler, depois tu fala. Não, só um pouquinho. Alô, NSC, temos que fazer um, né?
5: Um curso de leitura não, dinâmica.
4: Por favor, temos que fazer uma triagem melhor
5: vamos
4: aí no pessoal.
5: Vamos fazer um ditado, Gabriel. Ditado em voz alta. Vai, palavra por palavra. Vamos, primeira palavra,
4: não, me dá
5: Gabriel.
4: O meu prêmio primeiro.
5: Primeira palavra. Primeira palavra.
6: Muito.
4: Tá.
5: Ótimo. Segunda.
6: Conhecida.
5: Tá. Muito bem.
6: Pelas.
4: Pelas.
6: Três.
4: Marias.
6: Marias.
5: Ah, e... nota 10 para o ditado.
6: Entre parênteses. Cinturão. Fecha parênteses. E pelas estrelas brilhante. Betelgeuse.
5: Não dá.
4: É, eu acho. Não é o teu forte falar de constelação.
6: É, realmente.
4: Mas a gente pode voltar a seus planetas. Escolhe um planeta diferente, tem vários. Eu acho uma puta sacanagem que Plutão não é mais planeta.
5: É verdade.
4: Deve estar sendo terrível pra Plutão há muitos anos ter sido rebaixado. Não. De planeta para o quê? Qual é a categoria que é o Plutão não,
5: como
4: agora?
5: Como é que quando...
4: Plutão já foi planeta, tem até uma banda,
5: quando os pais
4: né?
5: abandonam o filho. Mas é?
4: Bah, que coisa horrível.
5: Como é o nome? Me ajuda
4: abandono
5: a lembrar.
4: Abandono de incapaz.
5: Não é isso não aí.
4: É isso.
5: Não era isso aí que eu quis dizer.
4: É, negligenciou. Foi, não, Plutão não foi negligenciado.
5: É, eu queria brincar e não foi legal.
4: Não foi legal, não, porque foi... tu trouxe algo muito sério para uma brincadeira.
5: Não foi legal.
4: Não, mas eu entendo que...
5: Eu quis dizer uma
4: traumas.
5: Outra coisa. Não, eu ia
4: É melhor ser... não dizer também.
5: Não, eu ia dizer que ele virou um filho bastardo.
4: Também não é também... legal. Também não é legal.
6: Tu tá te complicando.
4: Desculpa, assim, ó, tá. Desculpa. E aproveita para falar o que tu quer falar, porque daqui a pouco não vai dar. Olha aqui, Gabriel, o diretor. O que é que nós estávamos falando mesmo? Do Plutão. Plutão foi rebaixado aqui, na Série B.
6: A planeta não.
4: Ah, não! Ah,
5: viu?
4: Não, aí é demais. Melhor, claro, não, aí demais. Rebaixam Plutão e ainda ofendem os anões. Né?
5: Sim, porque ele, por ser anão, não faz parte dos outros.
4: Não, e aí?
6: Exatamente.
4: Qual é que é? Só porque... Não, a vida inteira eu estudei que Plutão era planeta. E agora não é mais planeta? Não, isso não pode mudar.
5: E por quê,
4: Cadê o Carl Sagan?
5: E por quê, né? Só porque ele é anão?
4: Não... Discriminação de planeta.
5: Discriminação
4: do
5: de
4: jeito,
5: planeta.
4: Olha do jeito que nós estamos vivendo ultimamente. Até os planetas.
6: Daqui a pouco vai ter planeta falando contra planeta.
4: Exatamente.
6: Planeta não protestando.
5: Sim.
6: É, daqui a pouco vai ter um...
5: Daqui a pouco vão discriminar Saturno porque usa anéis.
4: Eu também acho.
5: Porque tem anéis.
4: É possível. Entendeu? Mas tu pode ser qualquer planeta... Tá. Que não seja Saturno e eu não posso ser Júpiter.
5: Ok, então qual eu sou Júpiter. Tu queria ser Júpiter,
4: não,
5: tu vai ser Júpiter.
4: Não, vamos tirar Júpiter e Saturno. Tu não sabe brincar.
5: Mas o que? Tu falou Júpiter?
4: Na outra vez eu fui Júpiter.
5: Ah, eu entendi que tu falou Vênus.
4: Não.
5: Ah, então eu não tava prestando atenção.
4: Claro, não prestou então, atenção na aula.
5: Então, não. Tá. Professor, escolhe. O que o senhor falou?
4: Escolhe um planeta, merda.
5: Não, merda não é planeta. Parei um pouquinho. Então, Saturno e...
4: E Júpiter não vale. Escolhe outro.
5: Então, nós temos... quais são os que a gente...
4: Mercúrio, Vênus, não, Mercúrio Terra, não quero, Marte, não Júpiter... Saturno, Urano, Netuno e Plutão.
5: Não, Júpiter não pode, tu falou. Tá
4: tudo bem, escolhe um, porra.
6: Urano, Netuno...
5: Netuno, Marte. Eu gostei.
4: Netuno é a tua cara.
5: Netuno, eu gostei.
4: Netuno é a tua cara, ele é distante, ele é longe, ele é misterioso.
5: Ah, eu sou Netuno.
4: Tu é Netuno, tem tudo a ver contigo.
5: Ah, escolhi certo. Gostei, eu vou tatuar Netuno em mim.
4: É, pode tatuar, eu acho que sim.
5: É essa a definição de Netuno?
4: Sim, ele é... De... Não, não que seja dessa
6: mais distante. O mais distante,
5: Do sol. O meu filho veio passar dias comigo em Floripa e ele sempre traz o equipamento
4: Tatuian,
5: pra tatuar.
4: Arroba Tatuian, siga Tatuian, faça como eu. Siga Tatuian.
5: Obrigado.
4: Um dia nós vamos cobrar, Ian.
5: E aí, ele sempre... A gente sempre faz algumas tatuagens. E eu tava na dúvida o que eu ia tatuar. Então agora já temos a definição da primeira tatuagem. Netuno, ele é o mais distante, o que mais?
4: Mais distante dos planetas, o mais distante do Sol. É o mais misterioso. Ele é coberto por gases.
5: Não, aí não é legal. Aí eu já não gostei. Aí não tem, isso aí tu não precisava.
4: Tem uma atmosfera que é letal aos seres humanos.
5: Cara, mas ele é
6: mais. Cerca de 4,5 bilhões de quilômetros do Sol.
5: Então eu sou Netuno.
6: Cor azul intenso.
4: Cor azul intenso, é gremista.
5: Pá! Netuno, eu vou tatuar Netuno!
4: Tá, copeiro e peleador. A gente precisa superar esse assunto.
6: É um planeta copeiro e peleador.
4: É, quem tá, que tu quer
5: tu vai ser?
4: Ser
5: o quê? Não, tu primeiro.
4: Eu primeiro. É. Ah, eu posso ser a Terra, por mais distante.

0: Que coisa linda essa música. Porque, cara, é incrível como é lindo.
1: Viu como volta ao início da conversa da MPB?
0: É incrível como é lindo o planeta Terra, cara. É um planeta lindo, maravilhoso.
1: Não, e maravilhoso essa plano do jeito que é, né? Com a doma.
0: Sai andando reto, mas sempre reto. E tu chega lá, cara, no final
1: dela. Sabe, né? Que já me convidaram pra dar a volta ao mundo. Eu nunca quis, porque eu tenho medo de cair lá embaixo.
0: Claro, cara. Tem um momento que tu pode cair.
1: Por mais que falo que tem uma doma assim, mas dor de cara no vidro. Já dei de cara no vidro, quebrei o nariz.
0: Pois é, eu lembro.
1: Entendeu? E se essa doma eu dou de cara nela?
0: Ó, 5:30, tu quer ser quem, meu diretor?
2: Eu quero ser Mercúrio. Porque veja...
1: É da comunicação. Não, vamos primeiro na definição da Terra aí.
0: Tá. Mercúrio retrógrado.
1: Qual é a definição de Terra, por favor? Vai lá, Gabriel, Terra.
2: O único com água líquida em abundância e vida.
0: Olha só.
1: É o teu caso, por exemplo. Tu adora água.
0: Água. Igual, adora a vida. E adora a vida em abundância.
1: Sim, e na Terra, e na água, e no ar.
0: Exatamente. Muito bem, ganhou o troféu, obrigado, Supla Peladinho, pela sua participação, pode beijá-lo. Vai ser Mercúrio então, meu diretor?
2: Vou ser Mercúrio.
1: O que que seria?
2: O menor e mais próximo do Sol.
0: Aí.
1: Ah!
0: Tá bem.
1: É legal.
0: Tá bem, legal. Tá bem.
1: Tu vê, né? Tá. Eu não sabia nada disso aí.
0: 6:29, vamos aos aniversariantes de amanhã. É, Aline Barros, 50. Pode virar para nós agora a tela, meu diretor.
1: Legal, pra gente... Aline Barros, nós gostamos
0: Aline
1: dela.
0: Aline Barros, gostamos dela.
1: Gostamos dela.
0: É, quem mais? A Pitty.
1: Parabéns.
0: 49 da Pitty, gostamos dela. Eu mais do que o Pi. Eu adoro a Pitty.
1: Que
0: bom. A Pitty
1: tá
0: com música nova tocando aqui na programação da Atlântica.
1: É verdade.
0: Quem mais tá de aniversário amanhã? Vladimir Putin, 74 anos do Putin, que é o dono lá da Rússia.
1: Certo.
0: É, esse aqui nós vamos pular, não quero falar desse
1: então
0: cara.
1: Então não fala.
0: Não quero falar desse cara, pode tirar. É, Simon Cowell, 67 anos. Quem é o Simon Cowell?
1: Cowell? Para não botar aquele que o Porã não queria, aí ferrou.
0: É.
1: Entendeu?
0: Porque daí nós vamos ter que falar.
1: Vai ser desagradável.
0: Vai
1: ter que se explicar.
0: Eu não gosto dele.
1: Eu fiquei curioso, vira aqui para mim.
0: Tu também não gosta.
1: Pelo amor de Deus, mas não tem a menor necessidade.
0: Menor necessidade.
1: Mas não tem a menor necessidade.
0: É.
1: Mas é o.
0: Olha só.
1: Que coisa sem pé nem cabeça.
0: Olha só como tá tudo interligado.
1: Pois não.
0: Amanhã é o dia do compositor brasileiro. Falamos tanto sobre os compositores e os mega artistas brasileiros. Amanhã é o dia do compositor brasileiro.
1: Que legal, cara.
0: E como a gente estava falando de planetas também, tá tudo interligado.
1: Ah.
0: Aniversário de Varginha, Minas Gerais, 144 anos desta terra que foi conhecida pela presença do ET de Varginha. E se você não conhece a história do ET de Varginha, vá atrás desta história. Tu lembra do Chupacabra?
1: Claro.
0: O Chupacabra também marcou época.
1: Marcou. Foram os dois que marcaram.
0: É.
2: Vocês tinham medo de alguma dessas lendas brasileiras?
1: De chupar cabra, eu tenho medo.
2: Não deve ser uma coisa muito agradável, né?
1: Eu tenho... É, não é que eu tenha medo.
0: É, mas... não que tenha medo, mas...
1: Não.
0: É, pode dar problema.
1: Porque tudo que chupa, a gente tem que cuidar.
0: Inclusive o mosquito, né?
1: Exato.
0: Que é o maior matador do ser humano na Terra.
1: Um chupador de primeira categoria. É. Chupa sangue.
0: É verdade.
1: E pica. É.
0: E o chupa-sangue pica. Não, negócio terrível. E tem o sanguessuga também. Isso aí tem muito.
1: Cara, o sanguessuga.
0: Isso aí tem
1: tu
0: muito.
1: Tu já pegou um sanguessuga?
0: Não, não peguei o sanguessuga. Não, não.
1: Grudado.
0: Nunca peguei um sanguessuga.
1: Mas eles grudam na perna da gente.
0: É terrível.
1: Terrível.
0: É terrível.
1: Eu fico com a boquinha aqui.
0: Ai, tá bem.
1: Tá. Mas então tá. Chupa-cabra.
0: Vamos lá. 6:26. O que tá rolando aqui?
1: E tinha o Serginho Chulapa, né?
0: Serginho Chulapa, né? que não tem nada a ver com o Chupacabra.
1: Não.
0: É o Chulapa.
1: Chulapa.
0: Foi centroavante da Seleção Brasileira de 1982.
1: Goleador,
0: né?
1: No Santos e no São
0: verdade.
1: Paulo.
0: Isso aqui é legal, ó.
1: Vamos saber.
0: E tu pode dizer pra gente se é verdade ou não.
1: Opa!
0: Porque tu é um cara de muitas emoções e tu oscila muito as tuas emoções ao longo do dia. Quando acorda, quer voltar a dormir. Quando dorme, quer morrer.
1: Isso.
0: E quando acorda de novo, quer viver e pegar gente.
1: Isso,
0: né? Sim. É tipo uma lenda, do tipo do, sei lá, o lobisomem, o boitatá. Tu é a lenda de Pi, né?
1: E poderia ser.
0: E aqui, ó...
1: Agora já pode se transformar na lenda de Pi Netuno.
0: Pi Netuno, exato. Olha aqui, ó. Os cães conseguem distinguir emoções no rosto humano, aponta estudo.
1: Opa!
0: E aí tu pode me dizer se os teus cães, eles distinguem as tuas emoções só ao te olhar.
1: Ou vou perguntar pra eles.
0: Quando ele quando tu acorda, ele te olha e já sabe que hoje tu não tá bom.
1: Pô!
0: Acontece?
1: Como eles é que nunca me falaram nada.
0: Como é que estão os cães? Eles continuam indo naquela tosa excitante?
1: Não, é que nesse momento eu não tô com eles, mas não tem problema isso aí. Isso aí não vamos entrar num...
0: Ah, não, tá sub júdice.
1: Não.
0: Tá sub júdice esse assunto?
1: Estão com a avó.
0: Ah, estão com a vovó. Estão com a mãe.
1: Porque a minha mãe prefere ficar...
0: com os teus cachorros do que contigo.
1: Não, contigo.
0: Mas é que eu não sou filho dela.
1: Mas tu
0: ela
1: quer
0: não
1: ser.
0: Tá acostumada com a minha presença.
1: Exato.
0: E tu nunca deixou... Tu nunca deixou me aproximar da tua mãe, efetivamente.
1: Exato, exato. Né? Tu sabe os motivos.
0: Por quê?
1: Porque tu quer ficar no colo.
0: Aí eu quero mesmo.
1: Aí daqui a pouco já vai querer mamar.
0: Não, eu tenho noção de que... Eu tenho uma certa noção de que a mãe não tem mais leite na teta. Eu tenho... Eu não vou querer fazer isso.
1: Mas tu sabe que tem filho que só pelo costume já se acalma.
0: Eu só quero um colo, um cafuné, um carinho. Um tipo, meu filho, senta aqui e te acalma.
1: É, isso, né? Isso. Ela
0: meu filho,
1: faria.
0: De novo, meu filho, a mesma cagada.
1: Mesma coisa, ela já se
0: conhece. A minha mãe, eu pensei tanto na minha mãe nesse último ano.
1: Sim, tu falou.
0: A minha mãe teria dito pra mim, meu filho, de novo.
1: De novo, claro, eu sei. Isso, ela passou a vida inteira repetindo pra ti.
0: Ah, meu filho, já te falei tantas vezes.
1: Claro.
0: 24 pra 6, então...
1: Aliás, nós que somos filhos já com uma certa idade avançada... E convivemos com os pais até... Eu continuo convivendo com a minha mãe, né?
0: Feliz de ti.
1: Isso, mas eu não falei isso pra...
0: Não, tu sempre fala de forma ofensiva.
1: Não.
0: Tu sempre fala
1: isso
0: de forma
1: Não, a intenção é outra. A intenção é falar agora para os pais que têm filhos pequenos. Ali com seus 5 anos, 10 anos,
0: 12 anos. Ah, eu tenho uma filha de 4 anos.
1: É, eu vou aqui, eu não sou um especialista em
0: educação. A gente ainda tem que falar dos cachorros que reconhecem o rosto
1: mas
0: humano.
1: Mas são filhos. Mas é que a gente fica numa expectativa muito grande que os filhos, etc, etc, etc, vão mudar, vão isso e aquilo. Olha, eu quero dizer que o filho que apresenta já as suas características aos 7, 8 anos, 5, 10, vai ser assim, viu?
0: Vai ser assim.
1: Ele é isso
0: ele
1: aí.
0: Ele não vai mudar.
1: Não, ele vai ter 50 anos e vai ser isso aí.
0: Mas tu sabe que tem
1: o que não é... É, nada não. De taxativo que não vá amadurecer em alguns aspectos. Né? Não, mas tem características as quais todos nós temos e que nós vamos morrer com elas.
0: Desde pequenininho, tu sabe por quê? Porque as nossas... Agora eu tô falando sério.
1: Eu também falei sério.
0: Eu sei, mas entendeu? É que eu vou te
1: isso
0: dizer...
1: Isso é um aprendizado para os pais, para entender os seus filhos,
0: e
1: quem são eles.
0: Eu vou te dizer isso porque é científico.
1: Nós, né?
0: As nossas conexões neurais, elas são todas formadas até ali aos 6 anos de idade. Então, até os 6 anos de idade, aquela criança ela está construindo o que vai ser o seu modelo mental para praticamente toda a vida. Então, se tu reprime muito a criança nesse momento, tu não deixa ela ser, porque esse é o momento de ser o que quiser, né? De brincar do que quiser, de ser o que quiser, de inventar a história que quiser, né? Então, se tu fica cortando muito, ela vai ser uma criança que vai se desenvolver sem todo o seu potencial. Então, é importante deixar rolar. Agora, 22 para 6, fala aí.
1: Mas só para salientar, a tua referência tem um pouco mais a ver com o lado que a gente tanto comenta, né? Que existe a questão vertical e a questão horizontal. A vertical é que já está em ti, entendeu? Isso tu não vai ter como sair de ti, porque vem do teu pai, da tua mãe, que vem dos teus avós, que são questões que não tem como lutar, não é comportamental, que é horizontal. A horizontal é o meio que te circula de todas as pessoas e lugares que tu convive que vão formatando tudo isso que tu vai construindo dentro de ti, etc. Mas tem coisas em ti que tu vai morrer assim, cara.
0: Verdade.
1: Esse é tu. Esse é tu. E o teu filho, o meu filho, o nosso filho, ele é o que ele é. Ele vai ter 50 anos e tu vai lembrar. Não é que aos 10 anos ele já era assim.
0: E ao mesmo tempo tem aquela coisa, né, de tu ver o desenvolvimento do teu filho e tu pensar, puxa vida, esse guri tá igual a mim.
1: Sim.
0: E tu perceber, né, e isso é muito delicado também, quando tu percebe, poxa, ele tem algumas características. que tem aquelas que são para o bem e outras que tu sabe, putz, isso aí é um negócio que...
1: Claro, que vai ser difícil para ele.
0: Vai ser difícil para ele,
1: exato. E tu vai ter que não só aceitar, como respeitar, que talvez tenha sido muito mais difícil para ti do que tu possa imaginar que seja para ele. E que talvez ele enfrente muito melhor do que tu mesmo enfrentou contigo.
0: Com outras habilidades que tu não tinha.
1: Exatamente.
0: Agora vamos voltar aos cães. Vamos voltar aos cães.
1: Que são os filhos, né?
0: São os...
1: De outra forma.
0: Tu é pai de pet também, né?
1: Sim.
0: Tu é pai de pet. E a minha mãe lá, a dona Lena, minha mãe que não quer me adotar, ela também é vó de pet.
1: E sabe que eu assisti...
0: Cuida dos pets, não cuida de mim.
1: Eu assisti um vídeo que eu achei muito engraçado, porque... Lembra do Éder? Foi ponteiro esquerdo do Grêmio e da Seleção Brasileira.
0: Éder,
1: né?
0: Aleixo.
1: Éder Aleixo, na década de 80. Eu, quando assisti o vídeo dele semana passada, apareceu para mim, eu fiquei pensando, quando é que eu imaginei na minha vida, porque o Éder, quando a gente era adolescente, era o cara...
0: Não, bonitão.
1: Bonitão, não. E
0: conquistador.
1: Além de conquistador.
0: Jogava muito.
1: E ele tinha um lado meio maldito,
0: meio marginal. Malado,
1: meio marginal, entendeu?
0: Briguento.
1: Briguento.
0: Isso.
1: E aí, agora, ele com... 60 e tantos, quase 70.
0: 70, acho
1: mais. Né? Eu vejo um vídeo ele sentado no sofá de casa com a cachorrinha e ele dizendo: olha aqui, vem com o papai, vem, fica aqui com o papai. Eu pensei, quando é que eu imaginei na minha vida que eu assistiria o Éder, que era um briguento, que era um criador de confusão no futebol.
0: Quando é que tu imaginou?
1: Ele ia dizer, vem com o papai para uma
0: que
1: cachorrinha.
0: O Éder seria um homem desconstruído.
1: Exato! Merece o troféu Supra Peladinho!
0: Discordo, não mereço. Não,
1: mas tu entendeu.
0: Eu entendi.
1: Foi legal o que tu falou, eu vou te dar o troféu.
0: Obrigado,
1: me dá. É legal o que tu falou, cara.
0: Claro.
1: É legal o que tu falou, porque
0: a gente tem que
1: pessoa
0: viver...
1: de uma geração passada que podia estar resistindo a isso e se permitiu,
0: quem
1: cara.
0: Quem vive, continua vivendo e aprendendo é a melhor coisa que tem, né? Do que tu viver, é por isso que eu prefiro ser aquela metamorfose ambulante do que ter aquela velha opinião formada sobre tudo.
1: Tu já ganhou.
0: Me dá meu troféu!
1: E eu vou entregar desta vez sem jogar, porque foi um dos melhores momentos teus no programa.
0: Não foi. Discordo também, mas tudo bem.
1: Para de
0: eu tô implicar. Com pressa, eu tô com pressa. Quero fazer a pauta.
1: Não foi sensível.
0: Quero fazer a pauta. Eu sou sensível sempre contigo, eu tenho que te aguentar. Eu sou agora cuidador de idosos nos voos, entendeu? Sabia, Gabriel, que agora eu entro como cuidador dele nos voos aéreos. Porque ele é prioridade, né? Finalmente tu é prioridade na vida de alguém. Tu é prioritário no embarque das empresas aéreas. Já pensou que evolução
1: tu
0: isso?
1: Tu sabe que tem feito... um bem enorme, o meu ego tá lá em cima. Eu chego no mercado, a caixa olha pra mim e diz: o senhor pode passar na frente. Eu penso.
0: E na eleição, não ficou na fila?
1: Claro. E aí eu sei o quanto eu tô sendo desejado, o quanto eu passo. Tem um bonitão na minha frente. O que ela diz, a guria do caixa? Na minha frente tem um bonitão moreno, lindo. E ela diz: com licença.
0: Primeiro pode passar,
1: ele,
0: senhor.
1: Não. Primeiro ele, ela disse.
0: Ah, tá
1: e
0: bom.
1: E aí eu passo na frente desse rapaz bonito, forte, moreno.
0: Pá. Olhando na cara dele.
1: Olhando na
0: cara
1: dele.
0: Agora sou eu.
1: Exatamente.
0: Muito bem, vamos
1: palhaço.
0: Aos cães. Cães conseguem distinguir emoções no rosto humano, aponta estudo. Pesquisadores da Universidade de Viena analisaram imagens de ressonância magnética do cérebro de 12 cães enquanto eles observavam imagens de rostos humanos exibindo diferentes emoções. Com isso, descobriram que regiões cerebrais ligadas às funções cognitivas superiores e ao processamento de recompensas, o córtex temporal e o núcleo caudado, eram ativadas apenas por imagens de estranhos felizes. Olha só, já a raiva, o medo e a tristeza não ativavam essas regiões nos cães. Então o cão, assim como os seres humanos, eles se conectam melhor com as energias positivas.
1: E com as negativas estão
0: cagando. Humanos exibindo diferentes emoções. Com isso, descobriram que regiões cerebrais ligadas às funções cognitivas superiores e ao processamento de recompensas, o córtex temporal e o núcleo caudado, eram ativadas apenas por imagens de estranhos felizes. Olha só, já a raiva, o medo e a tristeza não ativavam essas regiões nos cães. Então

0: negativas específicas, a raiva, o medo e tudo mais, né?
1: Então eles reconhecem a alegria.
0: Reconhecem. Reconhecem, eles se aproximam quando tu tá, né, aberto com aquela energia positiva e receptiva. Quando tu tá raivoso, odioso...
1: Aí eles não vêm.
0: Eles não querem saber. Ninguém quer saber de pessoas ninguém, com raiva.
1: Ninguém.
0: Apesar da raiva dominar hoje em dia a sociedade, ninguém quer saber dos raivosos. Agora, 15 para 6, vamos fazer o nosso show do intervalo e na volta voltamos para saber qual vai ser o nome da nossa festa retrô. Você não soube me amar, exagerado. Isso. Ou vou pedir para você voltar, né? E aí vai pro conselho aqui que vai definir qual que é o nome da festa. Com a sua participação aqui no 48991881009, também no chat da live do canal Desprogramados. Aproveita agora, vai lá no meu Instagram, @instaporã e @evertoncunhapi, para ver como é que ficaram os nossos óculos novos da Óticas Carol que a gente vai postar agora.
1: Tá, e eu também vou postar no Stories ali a mesma pesquisa e as pessoas vão clicar.
0: Isso aí a gente não combinou, amor. Tem que combinar as coisas comigo. Show do intervalo e a gente já volta.
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2: 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As boas do programa. 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
5: Um beijo do gordo, estamos de volta Desprogramados na Atlântida para toda a rede Atlântida Santa Catarina e para o mundo no nosso canal Desprogramados no YouTube. Nesta sexta-feira estaremos na Oktoberfest de Blumenau, fazendo nosso programa diretamente de lá. O Mr. P ainda vai participar do Rolezon no sábado à tarde na nossa rede Atlântida Santa Catarina e ainda vai ter o ATL Esportes com o TT Trevisol e o Luciano Calheiros, tudo isso na nossa programação da Atlântida no fim de semana diretamente da Oktoberfest. 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
6: Muito bem.
5: Solicitamos à audiência que nos ajude a colocar um nome na nossa festa, anos 80, 90 e 2000, uma festa retrô com essa dupla desprogramada. E a audiência tá votando ali entre Você Não Soube Me Amar, Vou Pedir Pra Você Voltar e Exagerado.
6: É, pela ordem.
5: É, Exagerado e Você Não.
6: Tá. Você atrapalhou, né?
5: Você atrapalhou. Você Não Soube Me Amar, número 1, 2, Exagerado, e 3, Vou Pedir Pra Você Voltar.
7: Tá, já tu, temos resultado.
6: E tu, com toda essa má vontade e irritação, não gostou da brincadeira. Eu lamento, eu gostei.
5: Sempre gosta de qualquer brincadeira. É um brincalhão, um velho brincalhão.
6: Brincalhão, sim.
5: Velho, não postou lá o nosso vídeo?
6: Sim, o vídeo Óticas eu postei. Carol? O vídeo eu postei. E vou postar o stories comigo e contigo, perguntando. Vote no nome da nossa festa.
5: Tá, então deixa eu aceitar aqui a collab. A collab, e aí você vai lá no nosso Instagram, @EvertonCunhaPi. Opa, com trilhazinha. É, com @instaporã e @EvertonCunhaPi.
6: Tá.
5: Vamos lá, Gabriel, o diretor, qual o nome foi mais votado aqui na nossa festa retrô?
7: Exagerado, com 25%.
6: Opa, ficou em terceiro lugar. Já
7: Vou Pedir Pra Você Voltar, 21%.
5: Olha aí.
7: Você Não Soube Me Amar, 54%.
5: Aí! Era o meu preferido.
6: Agora eu quero dizer que, Porã, quando o Gabriel, no intervalo, trouxe a formação, já tem o vitorioso.
5: É.
6: Porã disse, eu não gosto dessas coisas. E Gabriel disse, querem saber? Eu falei, não, deixa pra falar na hora, eu já sei quem ganhou. Eu brinquei. E Porã ficou o tempo inteiro do intervalo emburrado, porque ele achava que o nome que eu havia proposto, que era Você Não Soube Me Amar...
5: Não, eu propus Você Não Soube Me Amar.
6: Vou Pedir Pra Você Voltar, ia ganhar. E ele estava indignado, possesso, agora que foi anunciado o nome que ele sugeriu, ele está feliz.
7: E se diz um defensor da democracia.
6: Exato!
7: Né?
5: Mas o importante na democracia é que você possa votar, né? Que você possa continuar votando. E isso é o mais importante na democracia, independente do resultado da pesquisa. Eu teria que aceitar se por acaso o nome fosse Vou pedir pra você voltar.
6: Mas, no entanto, tu tá feliz.
5: No entanto, tô feliz porque o meu candidato, Você Não Soube Me Amar, ganhou e vai ser a nossa festa.
6: Então, nós já temos um ponto para Você Não Soube Me Amar. Agora nós vamos
5: para... Não, tá definido. Não tem segundo turno.
6: Não, nós vamos
5: para... Não tem segundo turno.
7: Nós vamos... Ele é inimigo da
5: democracia. Nós não combinamos.
6: Eu te falei no intervalo que eu ia publicar nos meus stories. Tu vai também fazer o mesmo nos teus stories. E aí nós
5: já ganhei.
6: É melhor de três. Não, mas ótimo.
5: Não tem melhor de três, não tem três turnos na eleição. Foi uma eleição definida em primeiro turno. Quantos por cento dos votos?
7: 54%.
5: Ah, não, 50% dos votos mais um é primeiro turno, velho.
6: É, tá certo.
5: Entendeu?
6: Tá bom, tá certo.
5: Então tá, então tá você certo, não soube tá me amar. Não, e tá agora, certo. Depois de tudo isso, em breve você eu não soube quero me amar.
6: Que com esse nome eu não vou participar da eleição. Eu vou quebrar todos os teus discos, eu vou invadir a tua sala, porque eu não aceito esse resultado. E tem outra.
5: É golpe.
6: Isso aí, que o Gabriel tá olhando ali, é tudo já, entendeu?
5: Já tá tudo comprado.
6: Tudo comprado, eu queria voto impresso.
5: Tá bem. Não vai ser dessa vez. Dito isso... E
6: se
5: isso,
6: tu me prender, eu peço anistia.
5: Me ajuda, Você Não Soube Me Amar, vai ser a festa que a gente vai fazer até o final do ano, você vai saber logo, amanhã a gente já pode voltar com a data e com o local, né? Porque eu já fiz meus contatos. Já fiz meus contatos.
6: Faz sozinho. Faz sozinho. Por que... Eu vou, tô brincando.
5: Gabriel, diretor, então Você Não Soube Me Amar, em breve numa casa próxima a você, a festa retrô dos desprogramados. Agora sim, chegou aquele momento tão esperado por todos nós, onde Gabriel, o diretor, traz a sua piada, por favor, a piada do diretor.
7: Todo dia, dois compadres saíam para pescar e quando iam voltar para casa, lá pelas 6 horas, eles chegavam no bar. Foi assim durante 10 anos. Aí um dia eles simplesmente não apareceram e o dono do bar ficou preocupado. Foi na casa de um dos compadres, chegou lá e os dois estavam no maior rala e rola para cá e para lá. Aí o dono do bar perguntou: gente, mas o que é isso? Aí um dos compadres falou: não, é que meu compadre caiu no mar e estava se afogando. Aí o dono do bar falou: sim, mas para esses casos você tem a respiração boca a boca. E o compadre: e foi exatamente assim que a gente começou.
5: Foi uma boa piada do diretor. Gostou. Parabéns, eu gostei da piada. Pela primeira vez eu gosto da piada do diretor, acho que ele está treinando em casa. Gostei bastante. Obrigado, Gabriel, diretor. Volte na quinta-feira com mais piadas como essa. E acabou! Você Não Soube Me Amar, a festa. Vem aí com Porém, Mr. P, a festa retrô do Desprogramados. E agora, na sequência da programação, tem Pretinho Básico, depois Mr. P na rede.

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5: Olá, 6:06, Pretinho Básico no ar para toda a Rede Atlântida. Muito obrigado você que liga o radinho aí para nos escutar. Alexandre Fetter, neste momento, tá num compromisso mais importante, né? Tem algo sempre que tem que ser mais importante. Então, estamos no comando da nave-mãe até às 7:00 PM. Vamos lá apresentar os nossos amiguinhos. Afinal, o Pretinho Básico é para Vero, a maquininha com a menor taxa e um banco completo. 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
6: E aí, Magnínimo, tudo bem?
5: Magnínimo é muito bom. Como é que tá? E aí, beleza?
6: Bem, de bem.
5: 100% bem, de bem. Léo Oliveira, o Gordo Léo, muito boa tarde.
7: E aí, meu garotão, como é que tá? Tudo tranquilo?
5: Tudo certo. Rafael Menegazzo.
8: Buenas. Opa, boa tarde pra todo mundo.
5: Boa tarde, Nathan Nunes.
8: E aí, ouvintes?
5: O produtor do programa, tudo bem contigo?
8: Tudo bem, cara. Ele é bom. Tudo bem.
9: E aí, ouvintes?
8: Tudo bem.
5: 99, o app que te leva a viver o melhor de Porto Alegre, Ivan.
10: Oi, ei, ei.
5: E aí, tudo bem?
10: Tudo tranquilo, Rafael, como é que tá?
5: Tudo tranquilo.
10: Tô bem. Depois eu quero dar um recado.
5: Por que tu já não dá um recado agora?
10: Porque não falou o patrocínio.
5: Acabei de falar o patrocínio.
10: Qual?
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10: Tá, e o Zaguanel?
5: É, os destaques, né, na hora dos destaques.
10: Ah, ok, então eu volto nos destaques.
5: Mestre, boa tarde.
11: Boa tarde a todos os ouvintes e as crianças.
5: As crianças te ligaram hoje, quase nada?
11: As crianças ligaram pra mim, pro Natan, deixem as crianças serem crianças.
5: Elas não estão ligando só na quarta, né? Elas te ligam todo dia.
11: Todos os dias as crianças.
8: Programa da família.
11: Um palhaço, maionese, boa tarde.
10: Tudo bem? Como vocês estão? Tudo bem, meu querido Rafael, Rodrigo?
5: Boa tarde, maionese.
10: Natan.
5: Boa
10: tarde. Menegazzo.
11: Mestre, idiota.
10: Mestre, um ótimo noite a todos e um bom terça-feira.
5: Ótimo noite, maionese. E o Antelote? Boa tarde, Antelote.
12: Ah, perfeito. Ah, temos jogo contra o Japão.
5: É,
10: tem. Vai, Singapura, mas
12: Singapura.
10: Ó, é só os amistosos PF,
12: hein? Nós só temos que ganhar.
10: É só os amistosos
5: ruins.
10: Quando
5: é que é esse jogo? Eu já nem sei mais.
12: Novembro.
5: Novembro.
12: Data FIFA. Tem gosto da data FIFA?
10: De novo, cara. Pá, de novo.
5: E o Renato? Boa tarde, Renato.
13: Boa tarde a todos. Hoje, o segundo maior jogador da história vai se despedir da sua seleção.
9: Quem é o primeiro?
13: Sou eu.
8: Duvido que ele não fala isso mesmo nos bastidores.
5: Ai, meu Deus.
10: É, ele falou pro Soares, né?
5: É.
10: Meteu pro Soares que, né, gol de três dedos não existe.
8: Isso. Não, é tudo. Ah, é, ele dizia que não existia. É.
10: Não existia. Aí o Soares marca uma baita bucha, olha pra ele e fala: sim, pode?
8: E quando o Soares vai embora, ele dá o DVD pro Soares, né?
10: É, aí não dá.
5: Ah, não, aí é demais.
10: Não dá.
5: 6 de outubro de 2026, segunda edição do Pretinho Básico. Esse é o nosso time até às 7:00 PM. Vamos apresentar o nosso Petinho Básico. É o Max. Gato da raça Bengal. Bem como disse o Rafinha, só tem gato ultimamente. Gato da raça Bengal, de um ano.
10: Já pegou um Bengal no colo,
5: Natan? Do doutor Maicon Zornita, de Tangará, Santa Catarina.
9: Um Bengal não, mas muitos gatos.
5: Uma onça. É, parece um leopardo. Ah, parece
10: tá,
5: um...
10: Tá prenha, né?
5: Uma jaguatirica.
9: Não, mas
8: se tu
9: é...
8: for levar pra tua gato. Casa, tu leva um Bengal na traseira?
5: Cara, é o macho?
9: Não, ou... eu levo na frente, segurando.
10: Então, segura eu prefiro bem segurar o Bengo na frente.
9: Pertinho, assim. Titico, pra sentir, né? O quentinho, né?
10: Do titico, né?
9: É o momento. Eu gosto de quando ele ronrona.
8: Vai sair bem, né?
9: Eu gosto de quando ele ronrona.
8: Boa, Nathan.
10: Tu gosta que ronrone?
9: Sim,
10: tordinho?
9: Com certeza.
5: Ah, eu nunca melhor tinha visto essa raça de gato assim, tigrada.
10: Como não?
5: Não,
10: que gato. Isso aí é gato de rico.
12: Tá em sabor de coelho, ó.
5: É mesmo?
9: Não, o que é isso?
5: Não, e não tá grávida, até porque é o Max, né? É um gato macho, Ivan.
10: Mas ele pode identificar como um gato macho.
9: Não, não teria como.
5: Não pode, não pode.
9: É bonito esse gato.
10: Não, é um gato muito bonito. Tá gordão.
5: Não, esse gato deve ser caro, velho. Deve ser caro. Mas então.
10: Mas não compra, adote.
5: Mas onde é que eu adoto um gato tigrado, assim?
10: Vai no Beco da Redenção.
9: Na África, imagina o
5: cabelo. Nosso ouvinte aniversariante é o Márcio Giovan Oliveira. Ele já foi o ouvinte da Uma. Já foi o ouvinte da Uma, Natan.
8: Ah, de novo.
5: É, que ele era carpinteiro e marceneiro. A gente brincou que ele era marcioneiro.
9: Nasceram poucas pessoas hoje.
5: Não. Nós vamos achar outro ouvinte aniversariante. Nós conseguimos repetir o ouvinte aniversariante da Uma.
12: Ele também é da maçonaria.
9: Tu produziu, Natan? Tu produziu, né?
10: Cara, eu tenho aniversariante. Então.
9: Quem... Tu faz parte daquela galera que não ouve o programa.
5: É, eu vou achar.
10: Eduarda Patzdorf, estudante de Rio Grande, fazendo 2 aninhos.
9: Aí.
10: Boa, minha afilhada. Pronto. Dudinha, beijo, Dudinha, no teu coração.
9: Qual é a profissão dela?
10: A profissão dela é estudante.
9: Cocôzinho.
10: Ela faz o cozinho.
9: E neninha.
10: Neninha, cocôzinho e é cozinheira.
9: O pior de tudo, Rafinha, é ouvir e esquecer.
8: É, não, dá uma pra eu te entendo.
9: Dá uma pra
10: mas tu tá
9: eu
10: ouvindo,
9: faria a mesma coisa.
10: Tu tá ouvindo a gente, amor? Eu tô ouvindo o saco.
9: Não, tô ouvindo vocês.
8: O Natan é muito fiel. Tô ouvindo, tu chega aqui, ele tá ali com bola ligado no YouTube.
9: E o Rafinha fala, baixa aí.
8: Não, baixa aqui, ó, a TV tá na minha cabeça.
9: Ah, né, é que eu gosto de sentir como se estivesse dentro do estúdio.
8: Tá certo.
10: Tu pode ver o programa do estúdio com teu notebook e ficar ali no canto ali trabalhando. Ninguém te proíbe.
9: Estúdio sagrado. Ali ele tá focado.
8: Estúdio sagrado, né?
9: Ele tá focado.
5: Ó, achei aqui, ó, aniversário do Everton, que é marido da Carol Fraga, tá há 17 anos com a Carol, tem um filho de 3 anos. Então tá, parabéns pro Everton hoje, dia 5 de outubro.
9: Parabéns, Everton.
5: Não temos nenhum sobrenome, nenhuma profissão, nem a idade do Everton, né?
10: É isso aí, a galera tem que mandar o negócio bonitinho, né? Nome completo, idade, cidade e...
5: Profissão.
10: Profissão, né?
5: Nosso operador das lives é o Vitor Duarte, o Vitão. Beijo pro Vitão, tá sempre muito bonito lá nas redes sociais.
10: Cara, o melhor Instagram do Grupo RBS é o do Vitão.
5: Ô, dá pena, vamos abrir agora os destaques
10: aí, meu
5: irmão. 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
8: Você tá chorando, Ivan?
10: Eu pedi pessoal ir no arroba o gordo Léo.
5: O que que houve, Ivan?
10: Eu fiz um vídeo, veio tomar um banho com o Ivan.
5: Fez um vídeo tomando banho.
9: Com... Tô pelado?
10: Não, eu faço 2 por 1.
5: O que que é o 2 por 1?
10: Tomo banho e lavo a roupa junto.
9: Ah, boa, isso é bom. Aguinha quente, ó, pegou um sabão em pó ali.
10: Claro!
5: Tu toma banho com sabão em pó.
10: Claro que sim.
9: Cheiroso, sim, por isso que eu vi que tá mais cheiroso.
10: Exatamente, hoje, eu sou o mendigo mais cheiroso do Brasil com a minha ducha Zagonel do Cali Premium Digital Black.
9: Mas dá pra
5: ir,
10: ela tem Bluetooth, tem Wi-Fi.
5: Bluetooth.
10: Pedi pra todo mundo que foi.
9: Toca música?
5: Wi-Fi?
10: Tem Wi-Fi.
5: Eu não sabia disso.
10: Ela avisa quanto água tu gastou.
5: Tá.
10: Quanto tempo de banho. E tu pode programar assim, ó, banho do Adam. Aí tu clica e pum, aparece o banho do Adam.
5: Ah, já vem a temperatura que o Adams gosta.
10: Exatamente.
5: Tá.
14: Isso é bom para as crianças que ficam brincando e a conta de luz vai lá em cima. O pai programa o banho.
10: Exato, é que nem na rodoviária.
14: E também os punheteiros.
10: Isso, é que nem na rodoviária.
9: É algo programado, não. Precisa desligar o disjuntor.
10: Não! Programa
8: quando... Meu pai nas antigas,
9: sim,
8: ele ia tomar banho com 3 filhos, o cara tá demorando, ele desligava já no geral. Banho.
5: Vai, duas gurias ainda.
8: Duas gurias.
12: Vai, o meu pai conta a história que meu avô Antônio, quando eles moravam na Santa Isabel, ali em Viamão, o vô entrava, meu vô era taxista, chegava na baia, e o apelido dele era Porcão.
9: Não, tá bom.
8: E aí, seguinte. E aí? O vô ligava o chuveiro, cara. E ficava sentado no vaso ali, ficava dizendo assim, ó. Ai, que a guia bem boa. E não entrava no banho.
9: Tem uns que não gostam de tomar banho, né?
15: Não, eu criança, eu já fiz essa aí, de ligar o chuveiro e ficar. E daqui a pouco sair e a mãe dizer, ô, guri, tá com o cabelo seco.
8: Vamos olhar atrás das orelhas.
9: É pra se expor, vamos se expor. Vem, teve um período na minha vida que eu não sei porquê, que eu era criança, eu também não queria tomar.
15: É isso,
9: não queria tomar banho. E aí eu fiquei, até tomei banho, só que eu não lavava a cabeça. O que, que foi, Léo?
10: É criança.
9: Não, era criança.
10: 2 anos atrás.
9: Não, não.
10: Eu fui até o cara na água. Vou sim.
9: Deixa eu contar a história.
10: Mim, tá,
9: aí eu fiquei sem lavar o cabelo, achei que não ia dar nada. Aí do nada, quando eu tava um dia na escola, fui coçar o cabelo. Tô com piolho, por que será? Aí eu nunca mais deixei de tomar banho.
10: Deixou sim.
9: Aprendi.
10: Vou falar, não, vou falar. Para. Tu vai ficar bravo ou não vou falar? Não,
9: fala tua mentira aí no ar.
10: Fala minha mentira, não, então. Mentira,
9: não, o cara tá vindo, produzindo.
8: Não, mas eu quero
9: cortou que... o cabelo e a barba. Cortei o
15: tá bem vestido.
10: Cara, então eu não vou te jogar na água.
9: Cara, é porque
10: eu não... Os caras falam que eu te jogo na água.
15: Não, joga na água, ele não gosta.
9: Só no naquele dia que a gente foi lá cobrir não sei o quê, eu tomei banho. Tomei de tarde.
10: Negativo.
9: Amanhã.
10: Não, o rolo foi o seguinte, a gente foi cobrir a Fena Doce... E fomos visitar a fábrica da Zezé. Chegamos.
15: Não vou contar.
10: Chegamos na véspera, banhozinho, os dois tomaram banhozinho. Não foi juntos.
9: Tá.
10: Banhozinho de hotel, aquele que
9: na
10: não é.
9: Sexta-feira.
10: Ô, meu. Sexta, sei lá. Quinta. Banhozinho de hotel que é bom porque não é tu que paga aquela conta
9: claro.
10: De água.
9: Claro.
10: O cara chega a tomar 10
9: isso,
10: banhos.
9: Isso é o jeito do chinelo
10: mesmo. Isso,
15: claro, meu. Cara,
9: café da manhã, ele come tudo.
15: E o chuveiro de hotel é sempre bom.
10: E aí o quê? No outro dia de manhã, pá, acordei cedo, produzi o pretinho, papai, falei pro garotão, ó. Banhozinho que é o dia inteiro fora. Não toma foi. Teu banhozinho que depois eu vou e nós vamos partir e não voltamos mais pra cá. E ele, eu tomei banho ontem.
9: Tá, mas eu falei, mas recém dia... tava começando.
10: Mas o dia era longo, irmão.
9: Não, cara, não gosto de tomar muito banho.
10: Pra não gastar
9: água, beleza. Consciência.
10: Sim, mas o hotel é nosso.
15: Tá bom.
8: Valeu, Cascão.
15: Ah, e vamos abrir os destaques então, Natan. Paramount conclui a compra da Warner Bros. A gente já foi e voltou 10 vezes.
9: Foi nessa terça-feira a conclusão aqui.
8: Hoje, no caso, né?
9: Isso, por 110 bilhões
10: bilhões de ou dólares. Bilhões?
9: Bilhões. Criando uma das maiores empresas de entretenimento do mundo.
8: Entretenimento.
9: A operação reúne marcas como a Warner Bros., Paramount Pictures, HBO Max e Paramount Plus, CNN e CBS. E coloca também sob comando de David Ellison, um grupo que terá cerca de 80 bilhões em dívidas, porque ele também herda isso. Então,
8: vem com tudo, né?
10: Pô, mas é pouca dívida, se tu parar pra pensar. Não é muita dívida para uma empresa.
15: É 80 ou é 800?
9: É 80 bilhões a dívida.
15: É pouco.
10: É pouco, cara. Olha o que ele tem de franquia ali, ó. Batman... Superman, Harry Potter, Matrix, Senhor dos Anéis.
15: É, mas não, assim, meu, Harry Potter, o que vai bombar agora, eles estão lançando a série agora. Isso aí vai virar febre de novo.
8: O Harry Potter ainda tem muita loja e tem os parques também, né? Então acaba girando muito, mas ali, ó, Senhor dos Anéis já tem algum tempo. Matrix também tem algum tempo.
15: Senhor dos Anéis tem 10 filmes, velho.
8: Último Batman, qual que foi o Kentucky?
15: É aquele o do Robert Pattinson, que vai rolar o 2 agora. O
8: maluco do Prepúcio?
15: É. Isso,
10: mas qual que é aquele Batman?
9: Esse é uma pizza fria.
10: Mas qual Batman?
15: Esse Batman é chato.
10: Qual Batman que tem 3 horas? É esse?
8: É o não, é do Heath Ledger.
15: Não, é o do Christian Bale.
10: Não, é o último agora que tá na HBO. Tem 3 horas de filme.
15: Não, é o penúltimo que tem 3 horas. É o do... Qual é o ator que o... O cantor aquele do 30 Seconds to Mars fez o Coringa?
9: É o...
8: Jared Leto?
9: É ele mesmo.
15: Ele fez o Coringa. Qual é o Batman dele? É outro cara também. É o... Puta, não me lembro.
8: Ah, tá, meu. É o Magrão que fez o... É o que tem o Boca Mol. Eu sei quem tu tá falando.
15: É isso aí. Esse é o penúltimo Batman. Que ele fez dois filmes e não deu certo.
8: Christian Bale, não?
15: Não, o Christian Bale que deu certo. É o Kent. É o Batman Begins, aquele. Que daí é o Coringa do Heath Ledger, que é o filme...
9: O Kent é o Super-Homem, né?
15: Cara, o Super-Homem, nenhum engaja. Já trocou 10 vezes o Super-Homem.
8: Tu vai acreditar num cara com cueca em cima da roupa,
10: não,
8: mano.
10: O Batman que eu tô falando é o do Robert Pattinson. É o de 2022, que tem 3 horas de filme. Então.
8: É muito ruim.
10: É isso aí.
15: É?
9: 3 horas pra ver o Batman.
15: É ruim. Eu assisti esse ruim.
10: TikTok. Mas não tem o Diário de
15: E vai ter o 2 agora desse aí. Mas então tá. Cliente come só metade do bolo e tenta devolver o restante para a confeitaria.
9: Que o caso viralizou nas redes sociais porque a Paula Freitas, a confeiteira, divulgou
16: uma mensagem que recebeu de uma cliente. Isso aconteceu na cidade de Petrópolis, no Rio de Janeiro.
15: A Serra do Rio.
8: Terra de Gil Brother.
16: A cliente chegou pra ela e mandou um áudio. Olha, sobrou a parte de baixo do bolo. E aí, se tu puder me mandar um pix... ressarcindo, eu vou te devolver.
15: Não é... Não.
16: Eu vou te devolver o bolo porque a gente não comeu. Eu tinha estimado que os convidados viriam mais convidados, não veio muita gente, então sobrou. E aí eu quero trocar. E daí a mulher ficou meio que em choque assim e falou: não, mas não tenho como fazer isso. E a cliente seguiu insistindo.
15: Eu
16: não,
15: gostei do print, ele se puder me responder rápido, tipo.
16: É, ela ficou apressando e ela queria o Pix antes de devolver o bolo.
15: Ah, não.
16: E aí eu sei que a confeiteira ficou ignorando ela e não fez por óbvio o ressarcimento, mas fica aí o registro da cliente tentando aplicar esse migué aí.
10: Ué, eu sou chinelo, mas isso aí, ele chega num nível...
9: Isso aí é um nível absurdo.
15: Isso é o fim da várzea.
10: Mas isso aí, eu não entendo as pessoas que não faz o cálculo dos convidados. Entendeu? Tem que calcular, você diz, o melhor é tu comprar dois bolinhos pequenos. Aí se sobrar um bolinho, tu dá o bolinho pra alguém. Entendeu? Porque senão fica o quê? Fica não, com muito bolo, fica com... Não, é que a mulher fez um bolo grande, aí não vai ninguém, cara.
8: O que sobrar, leva pra firma no outro dia, divide com os coleguinhas.
15: É melhor sobrar, é sempre melhor sobrar. É,
8: óbvio.
16: Era um bolo de 80 fatias e sobraram 50 fatias.
9: Ah, não, mas também era um casamento?
16: É, talvez...
9: Porra, 80 fatias. Ou era ruim o bolo.
16: Eu tirei uma conclusão. A cliente não deve ser muito legal pela mensagem que ela mandou pra confeiteira. Então ela não deve ser uma pessoa que vai receber muitas pessoas.
10: Eu gosto daquela
16: dela.
10: Frase, com todo respeito, não dá pra pegar o bolo de volta. Isso aí é porra, não
9: vontade
10: tem...
9: Vontade de falar outra coisa, com todo respeito.
15: Vou enfiar no...
10: Eu também. No rabo, isso
15: ai, bolo, ai. Cara. Falando nisso, idosa introduz cenoura no ânus e é hospitalizada.
16: Uma idosa de 70 anos...
8: A vovó perna longa.
16: Na cidade de Itaperuna, no Rio de Janeiro...
10: Ela,
16: ela precisou passar por uma cirurgia de emergência.
15: Tamanho da
8: vovó,
15: cenoura,
8: que sua avó tava gulosa, hein?
16: Vovó! Ela introduziu um cenourão. Um cenourão na parte íntima.
15: Bah, já vi vó que faz bolo de cenoura, mas esse aí é a primeira vez.
16: E aí, teve que ser encaminhada, né, devido à gravidade do quadro.
10: Falou a velha.
16: Há uma necessidade.
8: Sabe rocambole recheado de carne? Isso, é isso aí que vem a cenoura dentro.
10: Isso, a velha parece um tatu recheado. O lance... O problema, Ravir.
9: Só falta botar o ovo e a
15: criança.
9: O tatu clássico, né?
10: Quem nunca, né?
15: Tá, não, mas eu tenho uma pergunta muito importante. Como diz o Rafinha. Quantos anos tinha a avó?
16: 70 anos.
10: Né? Presta atenção. Foi a primeira coisa que ele falou.
15: Vai, eu me distraí.
16: Tem razão.
10: É ruim, né?
15: Eu me distraí.
10: Ô, garotão, é João.
9: É Nathan.
10: Ô, Cláudio, olha só. Ela tirou o negocinho verde da pontinha?
15: O talo.
16: Aquele... De acordo com a imagem, não.
10: Aquele que fica, que tu puxa do chão?
9: Ah, sim. A imagem é terrível.
16: Não, de acordo com a imagem, não.
10: Poxa, porque ela tinha que deixar pra puxar, cara.
15: Cara, e a bitola dessa
8: cena? Não, velho. Enfim, isso aí, ela... assim, como é que a gente poderia mensurar pra quem tá ouvindo no rádio agora?
15: Bah, Rafinha.
9: Um cenourão. Não, é que nem aquele cara. O cara é aquela... que, ai, eu escorrei. Como é que ele se escorou numa vassoura e entrou.
10: Tava varrendo.
15: Foi coçar as costas.
9: É, foi coçar as costas e entrou o cabo de vassoura. Ah, para, cara!
16: Tu compra aquela cenoura que é pra salada toda. É uma só.
9: Isso.
10: É que a idosa, ela tem que entender que a idade vai levando um pouco das pregas. Mas 70
9: tem uma noção, cara.
15: Tá, mas eu gostei do Natan. Essa é aquela cenoura que alguém diz assim, compra lá a cenoura pra salada. Aí tu pega uma e diz, não, essa aqui deu.
16: É, essa aí é grande.
15: Essa tua analogia é boa.
10: Aí ela... Com perna longa ia passar mal com essa cenoura. É tipo isso.
16: Aí ela foi transferida para o Hospital São José do Havaí, foi submetida a um procedimento cirúrgico e agora, de acordo com os médicos, passa bem após a retirada da cenoura do ânus da idosa de 70 anos.
8: Pega mais suave, vovó, na próxima. Ai, ali, um pepininho conserva, uma coisinha
15: não,
8: do que tipo.
15: Que isso, para. Não, meu. Pô, tem coisas adequadas para esse tipo de brincadeira.
10: Eu acho que o negócio é o seguinte, ela pegar um 18+, a fim de um Play 5, de um iPhonezinho.
9: Claro. Sempre... GTA 6 tá saindo.
10: GTA 6 tá saindo.
9: E na Zara trocar todo o armário.
10: Isso. Tirar um.
9: Calça, camisa e jaqueta.
15: Já recebeu uma proposta dessa, Rafinha?
9: Não, só de um chefe, né?
10: Isso aí. E aí o que te deu?
15: Uma sugar mommy.
9: Nunca tive mais nada na vida.
10: Eu já vi. Esse amigo meu que ele ganhou um moletom da Drop Dead.
9: Tá muito bem, gostei do corte de cabelo. Obrigado.
15: Tá muito bem mesmo.
9: Obrigado, gente. Poxa, abraço pro meu cabeleireiro.
17: Hoje de manhã tava difícil com aquela...
9: Não, tu vê que quando o
17: cara... no cabelo de lado, assim, ele parecia um capacete.
9: Quando o cara bota a creme ou boneco, sabe que tá ruim.
17: Que tá ruim.
15: Ah, cabelinho de cadete também. Homem prefere enfrentar 6 cães ferozes a dar de cara com o marido traído.
10: Parabéns aí, passou na prova de cabo, né, da marinha.
9: Aconteceu na cidade de Praquara, no Paraná. O que aconteceu? O vizinho tava ali pegando a mulher do cara e aí o marido chegou.
15: O amante tava ali.
9: O amante tava ali com a mulher no rally enrola. Daí chegou.
15: Rally enrola.
9: Aí chegou o marido.
10: Vai, o locutor do programa do Ratinho. Tavam no rally enrola. Chegou... Vai, sombra.
15: Eu gostei do rally enrola.
9: Aí chegou o marido e foi atrás do vizinho, que era o amante. E aí ele saiu correndo só de cueca.
15: Bah, e é com a cuequinha de aviador aquela.
9: E aí entrou numa chácara, pulou o muro. Tava desesperado porque o marido tava atrás dele.
15: Ok.
9: E aí quando ele pula o muro, dá de cara com 6 cachorros.
15: Puta.
9: Brabos.
17: Ah, e a tornozeleirinha ali,
9: com fome.
17: Ah,
9: ele tinha tornozeleira. Sim, não, detalhe.
15: Ele... Ah, mas é o campeão dos campeões. Detalhe.
17: Ele tinha o Wi-Fi.
9: Tinha um Wi-Fizinho. E aí, desesperado, ele subiu em uma árvore. E aí tava os cachorros e
17: a
9: o...
17: A polícia...
9: E o marido.
17: E ele com roteador no...
9: Aí, Rafinha, aí que ele ligou pra polícia.
17: Ah, tá.
9: Pra polícia salvar ele, tanto dos cachorros, quanto do marido. Que era vizinho dele.
17: Só não fazer o errado, né, Nathan?
9: É, só não fazer errado. Não...
15: Bah, que dia de merda que o cara teve, velho.
9: Mas assim, não foi preso.
15: Não traia, viu? Não traia.
9: Por isso mesmo.
10: Não, é que eu acho que o lance é o cara não se envolver com mulher casada.
15: Sim, não traia.
10: É o principal pro cara sobreviver.
9: Não, mas às
10: na
9: vezes
10: vida.
9: Tu vai trair com uma mulher
17: sobreviver, que sobreviver, tu diz.
10: Isso. Às vezes, por exemplo, assim, tu, tu é casado, ok? Ah, se tu quer casado. Tu quer trair, pega uma solteira.
15: Que isso? Eu não quero trair.
10: Ah, não, tu não quer.
15: Se tu quiser trair, pega uma solteira.
10: Ah, é melhor, uma veterana. Pô, essa de 70 anos aí, onde é que ela é mesmo, a velha, que é anterior ali?
9: Rio de Janeiro. Isso aí, Rio de Janeiro.
17: Rio de Janeiro. Sério?
9: Tô focado.
10: Itaperu. Tá bem demais. Eu
9: remedinho pra TDAH?
17: Sim,
10: tô tomando. Eu gosto de véia.
15: Véia e cenoura.
10: Véia faz janta depois pro cara, é bom.
15: Não, para, Viva, para.
10: Eu não tá vou bom. Seguir, calma, relaxa.
9: É, porque aplicativo você não sabe pedir, né?
15: Tá bom, Natan.
17: Muito bom, Natan.
9: Inclusive, temos que ensinar nossos avós a pedir.
17: Tem que cuidar, né? Eles vão cair nos golpes também.
15: Muito bom os destaques,
10: pedir, é só pedir. O veterano pedir saber onde que é. Na 99,
9: exato,
10: que é barbada.
9: É barbada, é intuitivo.
10: Isso aí, ó. Fizemos gancho.
15: Adams, bota uma pra nós.
17: Aproveitar aqui o nosso especialista em...
10: Tá bonito e branco aí. Não sabia que a noite fazia gravar o clipe de final de ano.
17: Eu vou gravar vida. Hoje. O grito de gol.
9: Não, isso aí ele vem na vibe de Japan. Festa das cores.
17: No pretinho das 13 de hoje. 6 de outubro, ou seja, hoje.
10: Tem 100 despedidas hoje.
9: 6 de outubro.
17: Rolou uma menção a Maria Madalena como prostituta.
10: Exatamente.
9: Quem falou isso?
17: Não sei.
9: Não. Foi assim, ó.
15: Léo Oliveira falou.
9: Não, o Ivan não falou nada. Da profissão mais antiga e eu acho que o Messi falou que é... Eu acho que são as prostitutas!
10: E aí eu argumentei o quê?
9: Que são os carpinteiros.
10: Que é o carpinteiro. Por quê? Porque José era mais velho que Maria Madalena.
9: Isso. Foi isso. Eu acho que...
17: Uma correção histórica / bíblica. Em nenhum momento a Bíblia diz que Maria Madalena era prostituta.
10: Como não?
9: E nem nós falamos isso.
10: E nós falamos.
17: Essa imagem surgiu séculos depois, principalmente pela associação dela com outras mulheres mencionadas nos evangelhos. O texto bíblico apresenta Maria Madalena como discípula de Jesus e uma das testemunhas da crucificação e da ressurreição.
10: Não, só um pouquinho. Eu vi o documentário de Jesus, que o Mel Gibson dirigiu, e Maria Madalena, ela, depois que ela
15: virou... Não era um documentário. Como A Paixão de Cristo?
10: É um filme. Isso aí
15: é um não, é um filme, é um blockbuster, é um filme que se bobear é da Warner, inclusive, que foi comprado aí pela Marvel.
9: É, deve ser.
17: Tu não sabia que aquilo era um filme?
10: Achei que era um documentário verídico.
17: Tu achou que era a imagem de Jesus mesmo tomando um...
10: Ah, achei. Bom, mas tudo bem. Segue aí. Desculpa atrapalhar o programa.
17: Só pra não deixar a coitada carregando uma fama de 2000 anos que o texto nunca deu pra ela. Abraço e vida longa ou pretinha. A pessoa não se identifica aqui.
15: Nós jamais diríamos isso, né?
17: Eu também acho.
9: Não foi erro isso. Esse. Foi um erro de interpretação da comunicação. Às vezes o ouvinte pega só no ar ali.
10: É, o cara tá no
9: e
10: carro.
9: E aí, ouvintes?
10: E aí, ouvintes? O cara pega só o...
17: Pô, isso daí, vocês falaram da Paixão de Cristo aí. Lembra que viralizou uns anos, meu...
8: Tava tendo, acho que era Nova Hearts, assim, tendo uma paixão de Cristo. Tô pai, e as luzes vindo, e aquela música. Na, na, na, na,
9: tá, na, tô ligado.
8: Vai, entra um motoboy.
9: Eu não tô.
8: Com capacete, dá na tampa de um romano. Tipo, salvou Jesus, velho. 2000 anos depois a gente se vingou, cara. E aí, bah, depois explicaram que o cara não tava legal e tal.
9: Ah, não, podia.
8: Porra, deu na tampa.
10: Uma vez eu vi uma via sacra que o Jesus tinha que ficar num segundo andar e ele foi subir da escada e caiu. Apagaram tudo e ele foi subir e errou o pé da escada. Nossa. Daqui a pouco a luz deu, ele plá, e nós ia, cadê o Jesus?
15: Bota beijo, uma, Rafinha.
10: Beijo pro Pablo,
9: o... Jesus. Nessa segunda-feira foi a primeira vez que eu vi o rosto de vocês. Foi pelo YouTube da TLTV. Acompanho o programa só pelo rádio. Me surpreendi. Eu achei que o Gordo Léo era um velho. Na minha cabeça, todos vocês eram diferentes. Aí, Heloísa.
15: Não sei se foi uma crítica ou um elogio.
9: Também não sei.
15: E era isso. O desconhecimento sobre a MC Carol. Fala, pretinhos. Hoje, terça-feira, dia 6 de outubro, como citado no Pretinho das 13, é aniversário da MC Carol. E o Rafinha passa batido e não reconhece. A Rodaica, a mesma coisa. Me admiro os dois, viciados na novela Quem Ama Cuida, não terem reconhecido ela que está na novela, interpretando a personagem Mirtz. Aquela tia possessiva do gurizinho Xarope.
9: Ai, filho que da ela Nancy. Tá com o cabelo mais curtinho na novela Quem Ama Cuida, né?
15: Também fiquei impressionado quando descobri que a MC Carol é a atriz da novela das nove. Grande abraço, sou ouvinte desde quando baixava o MP3 do programa, que algum fã disponibilizava na internet, porque aqui o sinal da Atlântida não chegava. Não era o Barreto na época, acho que era, né?
9: Não sei.
15: Não existia o streaming e o YouTube só engateava, diz o Thomas do Paraná.
9: Hoje vai estar imperdível, né?
15: Conta pra nós o resumo da novela,
9: ontem
15: vai.
9: Tomou um revés, né? Na verdade, ela ferrou com o filho dela.
10: Quem é
9: a
10: Pilar?
9: Na Pilar é a
15: Patrícia Anfitri... Pilar, aquela.
9: Não é a Patrícia Pilar. A Pilar é o nome da personagem da novela, que é... Quem ajudou a matar o irmão dela, acredito eu, né? O Arthur, que é o Antônio... O Antônio Fagundes, que morre, cai da sacada do prédio. Ai, e aí dá o desenrolar com a Adriana. É a Adriana, é. E ela ontem ferrou o casamento do filho, mas aí vai dar uma merda. Hoje eu quero ver a repercussão. Então fiquem atentos, novela das nove hoje, Quem Ama Cuida, com uma trilha sonora muito boa, Marisa Monte e seu Jorge.
8: É o som que a gente tá tocando na rádio,
9: hein? Tá tocando, pô, muito massa. Bom,
8: ô, meu, hoje de tarde eu tava na academia ali, logo depois do jornal hoje, tá dando rock santeiro de novo, velho.
10: Tá, não. Baita novela, meu. Mano.
8: Ah, mas é assustador, assim, ó, tem umas pintas ali que já eram velho naquela época,
9: mas que
8: cara.
9: Já subiram também.
8: Tá, né? Óbvio. Já estão ali do lado
10: não,
8: do...
10: Cara, o...
15: É tipo o Canal Viva, que só tem morto.
8: Cara, o Alexandre Frota sempre disse que queria voltar pra Globo. Tá ali agora.
9: Tá ali.
8: Voltou,
9: mas cara. Deve pingar isso aí pra ele.
15: Não, claro que pinga. Claro que pinga. Eles já falaram que pinga cada vez que retransmite.
10: Não, mas bom, é uma
15: é que a Avenida Brasil é uma das que mais foi vendida pro exterior.
8: E essa aí também tá passando, né?
15: Porque vai ter a 2, né?
8: Porra.
15: Vai ter a 2 em janeiro do ano que vem.
8: Pô, Tufão.
15: Primeira
9: vez. O baú do Pretinho tem também, cara. Tem que pagar?
15: Não. Baú do Pretinho já foi. A rádio não tem esse contrato. Tá. Tu recém entrou e tu quer que não, pingue aí dobrado, é isso?
9: Ah, não fode. Tô só perguntando.
15: Não, Rafinha, apresenta pra ele como
9: é. Só perguntando. Eu não entendi o que tu quer.
15: Porque ele
9: não,
15: quer que a reprise
9: não quero nada. Eu não quero nada.
15: Ele quer que a reprise do Pretinho pingue mais também.
9: Não, só tô perguntando se isso acontece também na reprise do Pretinho.
8: Não.
10: Ah, ô meu, na moral, tu entrou agora no programa?
9: Eu tô perguntando, tá, eu tô tirando uma dúvida.
10: Não vão ser grosseiro. Quais outras dúvidas
8: tu tem? É isso, é legal, Natan, boa.
9: Qual outras dúvidas eu tenho?
15: Sobre o programa, agora, já que tá chegando sim. Agora.
10: Tu te considera agora. Um pretinho básico? Começando o Rola Viva, vamos lá.
9: Ah, acho que ainda não.
8: Mas ele tá no grupo.
10: Mas tu já tá no grupo.
9: Tá no grupo.
15: Não, mas mudou, o Diori tá no grupo também, mudou um pouco.
8: É, eu levei um tempão pra entrar no grupo.
9: Também não precisamos. Não,
15: o Vini demorou a entrar também.
9: Não precisamos apressar as coisas pra rótulos, né? Precisamos.
10: Tá, mas tu não,
15: tá,
10: gostaria...
15: tu não tem nenhuma dúvida, então.
9: Você não tem nenhuma dúvida, eu acho.
10: As pessoas têm te reconhecido no, na rua?
8: É, meu, como é que é a recepção
9: tá fazendo
8: no trem?
9: Público de cabelo, comidinha, tudo tá estourado.
8: Tem, mas não é assim, boa. Nossa.
9: Siga, arroba...
8: Na academia ali, às vezes tá fazendo um supininho, daí tu ouve bem de canto. Porque tá...
9: Manda um abraço lá.
8: Aí não dá pra fingir que não ouve, às vezes o cara sabe, ah, e o fulano...
9: O arroz, né? É, o cara que fica te encarando e tu não sabe se é te achou bonito, quer te assaltar, ou é o ouvinte.
15: Com certeza é um ouvinte.
9: Ou é os três.
10: O Instagram tá aparecendo na madeireira.
15: Por quê? Porque?
10: Virado em toco. Tu tem que dar uma segurada. Tu tem que dar uma segurada.
9: Tá certo, tu. É assim que tu guarda dinheiro.
10: Isso aí.
9: O que a gente economiza?
8: Se por acaso amanhã tu estiver assistindo o jogo em casa, o que tu ia gostar de comer vendo o jogo ali?
9: Ah, amanhã um X.
8: É que amanhã é Grêmio, né?
9: Não, hambúrguer.
10: Tem algum hambúrguerzinho que te manda ou não?
16: Tem, tem, mas agora,
10: Qual o nome? Não lembro.
15: Ficou nervoso, ficou nervoso.
9: Ah, é, é. Siga ele e ele vai apresentar as marcas.
10: Quantos seguidores está?
16: Tenho 27.700. Tá,
15: 30 tá mil hoje no Pretinho.
9: É, merece.
15: O Natan Nunes.
16: Não comprei nem.
15: É o Natan Nunes lá.
10: Eu.
16: Eu vou bater.
15: Vamos todo mundo bater uma foto dele e marcar ele ali, ó. Olha aqui, ó, que bonito.
9: Não, é que se eu botar uma foto no meu stories, é perigo eu perder seguidor.
16: Não,
9: mas eu vou tentar te ajudar.
15: Não, nós vamos te ajudar, nós vamos te ajudar.
10: Faz aí a tua carinha.
15: Eu sou o que menos tem, mas vou te ajudar também. Aí, ó.
10: Boa. Todo mundo seguindo agora. Natan, vai mostrando pra gente o resultado em tempo real aí.
15: Peraí.
10: Vai lá.
15: Olha pra cá, Natan. Agora olha pra cá.
9: Não, bate ainda. Que cara de feliz, Natan.
15: Pois é.
9: É difícil a vida ser seguidor com essa lata.
16: Não, eu sou muito expressivo.
10: Siga.
9: Tá, mas daí nós vamos parar o programa e ficar falando no telefone.
15: Não, todo mundo ajudando o Natan aqui, ó.
16: Já ganhei 18 seguidores.
15: Siga, arroba eu, Natan Nunes. Postei lá, Natan.
16: Muito obrigado, gente.
15: Também. Em tempo real, nós vamos atualizando o produtor do Pretinho Básico desta terça-feira, 18h, Ivan.
10: Tu já tá na história do programa.
15: Por quê?
10: Não, porque ele tá no documentário. O Vini não tá. O Natan tá no documentário.
15: É verdade.
16: Ele tem mais tempo de tela que o Porã.
10: Isso aí.
16: Mas tá, eu contei.
10: Mas o Porã tem mais posse de bola que tu no documentário.
16: Isso, sim.
9: Vovô Sacudo.
15: Vai, Ivan, bota uma.
10: Pô, tô mal.
15: Por que que você tá chateado?
10: Pô, detalhe, agora bateu no meu brinco, rapaz.
15: Como assim? O que aconteceu?
10: Fui lá no Baratinha, me mamei, fui jogar no dominó com os guri. Aí subi na mesa de snook de sunga, cantando Beza Memute, bateu no meu brinco. Bateu no meu brinco violentamente. Inclusive, eu preciso sair mais cedo hoje, que eu tenho
15: a segunda rodada
10: de dominó. Eu e o Steve Wonder, nós estamos jogando de
15: dupla.
9: Nós temos um parceiro chamado Steve Wonder.
10: E...
15: é o nome dele ou ele tem deficiência visual?
10: É o nome dele.
15: Ah, tá.
10: Ele não tem uma perna. Aí o Steve Wonder, ele...
9: o apelido do meu pai é Steve, né?
10: É mesmo. Porque
9: ele é cego só do mundo.
10: Isso. O Steve
9: Wonder.
10: Então é o Steve... não, eu tenho que sair cedo.
15: Ah, o Steve cegão.
10: Steve Cegão. Um bom amigo.
15: Cara, se nós juntar o teu pai, a minha mãe dá dois olhos.
10: Ah, isso aí.
15: Minha mãe também não enxerga um.
10: Os dois juntos conseguem andar de moto.
15: É.
9: Não, o mais engraçado é que ele usa a prótese e às vezes fica meio tortinho o olho, meio vesguinho assim, né? Eu brinco, pai, tá fazendo segurança da esquina.
15: Teu pai era um baita camisa 10, olhar pro moço, essa cara.
10: Ah, o Zico, né? Olha aqui a visão periférica que ele tem, né? O cara vem 360, né? Parece uma propaganda do Peitinho Básico. Então só dizer que eu vou ter que sair um pouquinho mais cedo. Eu e Steve Wonder jogamos hoje pela segunda rodada do torneio de dominó do Baratinho.
15: Tá.
10: E, bom, o bêbado.
9: O bêbado.
10: É uma história.
9: Ah, uma história.
15: Ah, tá.
10: Aprendi
15: essa é a nova.
10: Joia,
15: essa é
10: a nova. Joia. Que se for ruim.
15: Palico!
10: O bêbado entrou no ônibus e sentou do lado da freirinha.
15: Tá.
10: A freirinha show de bola. A freirinha tava ali fazendo um palavra cruzada. Aí ela viu o bêbado e... mas não tirava o olho do livro, né? Aí quis provocar, quis indicar com o bêbado, né? Aí falou... feio e sujo. Aí o bêbado olhou pra freira e falou... bom, se for com duas letras, é cu.
9: Isso é boa.
15: Rafinha, eu tenho uma aqui que acho que tu pode ajudar o cara, tá?
9: É boa.
15: Pretinhos!
10: Tá pegando os passos do Fete. Tu conta a piada e já passa reto, que é pra não dar chance.
9: Não vê, exato.
15: Gostaria de compartilhar uma situação e ouvir a opinião de vocês. Trabalho como vendedor externo e no dia do ocorrido estava retornando para a cidade no final do expediente, por volta das 5h30 da tarde, dirigindo o veículo da empresa. Ao me aproximar de uma rotatória, eu seguia pela via principal na preferência e dentro do limite de velocidade. Nesse momento, um veículo que estava na rotatória saiu para acessar a via principal e cortou a minha frente, sem aguardar. Para evitar uma colisão, buzinei e fiz uma manobra defensiva, desviando para a direita e seguindo.
10: Calma, filha da puta!
15: No dia seguinte, ao chegar na empresa, meu diretor me chamou para conversar. Ele estava furioso, desesperado, e eu sem entender o motivo. Foi nesse momento que eu entendi que o outro motorista havia anotado o número da empresa e entrou em contato para reclamar do ocorrido. Foi então que o meu diretor questionou a minha atitude, dizendo que por eu estar dirigindo um carro da empresa, não seria adequado buzinar, pois a pessoa poderia identificar a empresa e reclamar ou falar mal. Eu não fiz gesto obsceno, não xinguei e nem tomei nenhuma atitude ofensiva. Apenas buzinei como alerta, fiz uma manobra para evitar a colisão e segui. Queria entender se, mesmo assim, por estar em um veículo corporativo. Essa situação deveria ser vista de outra maneira. O que vocês acham? Até que ponto o fato de estar dirigindo um veículo corporativo muda a conduta em uma situação como essa? Como tu foi o cara que mais dirigiu o veículo corporativo aqui na rádio?
9: Eu sou o rei da multa. Eu não posso dar muito exemplo. Mas ali o garotão se defendeu pra não dar uma merda. Eu não acho que tu buzinar estando num veículo da firma vai configurar tu tá dando mau exemplo, sei lá. Ele fez uma ele teve uma atitude defensiva. Ele não foi um motorista imprudente, pelo que tu leu aí. Eu não sei.
15: Ele tá dizendo que não. Mas quando tu tá dirigindo o veículo da firma, tu tem que andar na manha. Tu tem que
9: eu acho que sim, né? Tu representa, é que nem nós. Sai daqui, se fizer uma cagada, não é o Rafinha... O Rafael Menegaz é o Rafinha da Atlântida.
15: Se parar na Blitz... Principalmente
9: em cima, os caras vão querer
8: a turma aí. Porque a turma toca o louco, né, cara?
9: Não, carro de firma. Eu já vi carro de firma fazer proeza, falando pra quem nos ouve aqui em Porto Alegre, principalmente que eu saio que tem que pegar o final lá na Bento Antônio de Carvalho. Cara, o cara, num carrinho pequeno, ele fazia zigue-zague num carro da firma. Aí eu acho que o cara tá chamando a atenção pra se ferrar, mano.
16: O que mais me corta no trânsito é quid de firma.
9: Certo. Não, antes era o Juninho com as escadas.
10: Não, né? Mas eles estão ainda aí. Então, o Juninho de escada que tu tá andando nas ruas mais periféricas.
9: Que eu tô andando só por dentro agora.
10: Isso.
9: Não. É o desvio do trânsito da avenida
15: principal.
10: Eu sempre sou a favor do carro plotado. Eu sempre digo para as pessoas, ó, tomar um porre, pega um carro plotado. Que a polícia não para carro plotado.
15: Ah, eu já falei isso. Não, não, claro, Rafinha, sim, é real, velho. Eu tinha um
9: carro
15: amigo...
9: Carro plotado?
15: Eu tinha...
10: Claro. Quando tu vai vir numa Blitz, a móvel da rádio parada? Não paro.
9: Não.
10: E se parar, tu desce tá fazendo não.
9: Carro
10: um boletim.
9: Carro plotado é outra coisa. Tu plota com uma marca ou tu plota por simplesmente tu quer mudar a cor do carro?
10: Não. Tem que plotar tipo assim, ó, Rafinha, mecânicas e
9: ferragem.
10: Ah, não,
9: tá. Que daí é um carro de empresa, beleza. Isso,
10: carro de empresa com escada, eles não pagam.
16: Vou botar o logo da Suel na minha moto.
8: Spin de prefeitura.
15: Não, meu.
8: O que é que mais corre na estrada?
15: Cara, eu tinha um brother... Spin
8: de prefeitura corre muito.
10: Pode ser alguém morrendo.
15: Quando nós tava na faculdade, velho, tinha um brother nosso, que o pai dele tinha empresa de segurança 24 horas. E aí, às vezes, ele pegava o carro da firma pra buscar a gente e ir pra noite. E aí, dito e feito, ninguém parava não.
8: Pô, eu aprendi a fazer manobra
15: ele não
8: na
15: tem
8: Fiorino
15: mais firma,
8: da,
15: ele não
8: da
15: tem
8: firma
15: mais
8: de um brother, cara.
16: Como é que é?
8: Eu aprendi a fazer baliza na Fiorino da firma de um brother.
10: Cara, a maior vergonha que eu passei na minha vida na frente de uma balada foi graças ao saudoso Reinaldinho.
8: O que rolou? Foi
10: campanha de vereador e tinha um vereador que era muito amigo dele. Então ele colou a foto do vereador, tava colado no ninho dele, dos dois lados.
16: Com a lata?
10: Com a lata do cara, os dois lados assim, no
16: a
10: carro
16: A móvel
10: gigante,
16: do vereador.
10: E aí o que? Em cima não, não bastasse isso, sabe o que tinha em cima do ninho? A caixona de som. Aí ele chega pra largar... aí ele chega pra largar nós... E aí ele vai embora e bota a música. Pode botar Vai eu assim, as meninas me olhando, eu descendo do carro com a carinha de gol contra o Juventus.
16: Fez propósito,
10: e ele, gurias, votem.
16: Já virou um voto.
10: Saudade desse filho da puta.
15: Correio Amoroso. Ó, vocês que gostam desse quadro aqui, que gaja bastante. Ó. Prezados, boa tarde.
10: Quem não gosta, eu por ele não tá. O quadro eu acho muito bom. Eu acho que nós temos que unir as pessoas, cara.
15: Não divulguem o meu nome.
10: Mas fica difícil também.
15: Por favor, eu gostaria de pedir ajuda de vocês para enviar um recado para uma ouvinte e fã de vocês. Senhora, ela escuta sempre o programa das 18. Recado para a Rebeca. Rebeca, você é a maior saudade de todos os tempos.
10: A guampa é foda, né? Isso aí é guampa, vamos falar real.
8: Claro.
10: Isso é guampa.
8: Tá mal resolvido.
10: Tá mal resolvido.
16: Mas eu entendo o Porã, Não engaja mesmo.
9: Não engaja.
10: É que eu acho que engaja a pessoa que manda assim, ó, meu nome é fulano, eu tenho 1,78m,
16: um quadro mensal.
10: 114 quilos.
8: Semestral, que sabe?
16: É?
10: Tu não acha que tu manda assim, ó, meu nome é fulano, eu tenho 140 quilos, tenho 1,58m.
8: Jogo Uno o dia inteiro.
10: Jogo Uno, tenho conta no Roblox.
15: Vamos fazer na balada do Pretinho, então.
10: O Tinder ao vivo. É que eu acho que as pessoas têm que chamar mais.
15: Um brother vende o outro.
10: Sabadão agora, hein?
16: Soque!
10: Balada do Pretinho, hein? Que horas é?
8: No Simpla.
15: 8 da noite, no Fuga do Quarto Distrito, Balada do Pretinho, O Retorno. Garanto o seu ingresso.
8: Vai ter banda de karaokê pra galera poder fazer um sing lá na hora.
15: Vai ter o sete do Mestre.
9: E o Joia.
10: Então vai ter o Summer Electro Mestre, né?
8: Ah, é, vai ter?
15: Summer Electro Mestre.
10: Summer Mestre.
15: Rafinha, bota mais uma.
10: O Natan vai aí ou não?
9: Olha, falando em e-mails legais, boa tarde. Matheus de Caxias do Sul, ouvinte desde 2008. Manda um fiadapu pra galera do Power Mig. Se possível, aos 18. Sucesso, obrigado. Matheus Luiz.
8: Ah, Matheus.
9: Não, boa, hoje me escolheram bem nos e-mails aqui.
15: Falando em e-mail,
9: caramba,
15: legal.
9: Caramba, mano. Às vezes, né? No viu? Silêncio da noite, né?
15: Viu, produção? Viu como é bom tomar
9: melhores, a corneta? Não vê os melhores, né?
10: Não, mas aí é legal. O boi é o cara de cornetear. O cara aprende na porrada.
9: É. Certinho, não... Não,
10: cara...
9: Tem outro grande.
10: Cara, o outro, é o outro.
9: Não, vai o
8: Adams ali. É que o meu era direcionado pro Fetter, mas o Fetter não tá aqui, né?
15: Não. Então vai, maionese, salva.
10: Mas aí tu me prejudica, né? Vamos lá, então. Vamos com uma charadinha.
15: Ah, charadinha aí, é bom,
10: Me dá só um minutinho, que eu não tava esperando tu me chamar. Achei que eu não viria dessa vez. Convidar o pessoal pra ver meu show acústico.
9: Renato Russo,
10: maionese dia cantando agora. Renato Russo.
9: No
10: cantando.
9: Fuga.
10: De tarde quero descansar, ser bom. Cavalos, varinhos.
9: Ah, é, tá, é um pupurri, assim.
10: Um pupurrizinho.
15: Qual maionese salva?
10: Mas aí tu me prejudica, né? Vamos lá, então. Vamos com uma charadinha.
15: Charadinha é bom.
10: Me dá só um minutinho, que eu não tava esperando tu me chamar. Achei que eu não viria dessa vez. Convidar o pessoal pra ver meu show acústico.
9: Renato Russo, dia 10 agora.
10: De tarde quero descansar. Cebo, cavalos,
9: não, não, não.

0: banda mais bonita da cidade?
1: Pô, o Otto.
0: Também não.
1: O Otto, ele namorava a Alessandra Negrini.
2: É a do Grigo, a do Otto Copacabana.
1: O senhor é de moto ou é o Otto?
2: A do Grigo, a do Otto
0: Copacabana. Vocês viram o vídeo que eu mandei da Edmota falando?
2: Eu vi.
1: Edmota tá bem gordinho, né?
2: É, ele sempre foi. Né?
0: É.
2: E agora não tem mais desculpa, né?
1: Como assim?
2: Ele pode comprar canetas, né?
1: A caneta tem salvado os gordos. A QRBS é uma mãe. O QRBS, ela dá de bariátrica, o SUS não deu no ano.
2: É verdade. Tá, mas e aí, o SUS
0: da mãe? E a charadinha, meu? Como, a gente nem lembra mais isso, da charadinha.
3: Isso, cantor da
0: Ubanda. Ele começa turno, a enredar, ele vê que não é bom, ele enreda.
1: Não, é boa sim. Não. Vamos fala ver do meu trabalho.
2: Fala,
1: respeito o meu trabalho, que eu respeito o seu trabalho. Eu sou um palhaço... Né? Eu sou um artista que, inclusive, vou estar agora domingo cedo no Brick da Redenção com o meu Malabares Invisível.
2: Legal.
3: Dá uma palhinha pra gente, claro, né? Sim. Pra quem tá assistindo agora.
0: Ah, não, no rádio vai ser incrível.
1: Tem como colocar
0: não,
1: uma quem Enya tá assistindo? Pra mim?
2: Ah, mas quem quer? Tá no rádio...
1: Enya.
0: Putz, tem Enya no servidor?
3: Tem, claro que tem. E-N-Y.
1: Tu prefere o Malabares ou a Mímica?
3: Olha, se puder brindar, a gente...
2: Ah, acho que é a Mímica.
1: É? Poderia, tô quente.
2: Ah, eu queria o Malabares.
1: Posso fazer os dois?
2: Tá. Tá, mas e aí?
1: Vamos lá.
2: Tá, mas tu tá numa
1: fecha
2: live,
1: minha live. Fecha em minha live.
2: Você entra. Rádio, abrindo as mãos.
1: Primeira mímica. Vou fazer uma pessoa presa na caixinha.
2: Ah, não. Tá. Não é, é que não, eu não consigo narrar isso, cara.
0: Não é possível que a gente tá fazendo isso no rádio, cara.
2: Mãos no lado direito, agora no lado esquerdo.
1: Estou preso na caixinha.
2: Ele tá tocando no invisível.
0: É o pior mímico do mundo, cara.
1: Eu estou preso na caixinha.
2: Meio amassada a caixa, né?
0: Tá, e os malabares agora?
2: É com fogo ou é normal?
1: É com fogo.
2: Tá.
0: É um idiota, cara.
3: Incrível!
2: Artista incrível. Jefferson.
3: Incrível.
0: Inacreditável.
2: Isso, um pouco mais...
1: Tá, mas e a resposta da charadinha?
0: É, tudo isso e ele não fez.
2: Como é que é
3: ele tá agradecendo
1: ainda. Qual cantor de Umbanda é pra... Qual cantor é praticante de Umbanda?
0: Cantor ou cantora?
1: Cantor. Eu falei cantor.
3: Quem é o cantor?
1: 5 mil votos.
2: Anitta.
1: Papelão.
2: Quem? Anitta. Pato, veio bem até.
1: Acertou, Anitta. Ele é cantor e pratica Umbanda. Parabéns.
0: Idiota, cara.
1: Essa era a resposta.
2: Ah, tá.
0: Não, tá de sacanagem.
1: Não é essa a resposta. Ah. Claro que não.
3: Qual que é?
1: É o Di.
2: Que Di?
1: Di Terreiro.
2: Ah, bom.
1: Ele tem o patrocínio de Terreiro Rocher.
0: 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CCGL coloca os classificados do Pretinho, Natan.
2: Venho por meio do PB anunciar a minha caranga. Você que adora um copo térmico, joga beach tênis, usa colete puffer.
0: Aí, Rafinha.
2: É um Jeep! Tenho o carro ideal pra você. Brincadeiras à parte, o motivo é que a minha família aumentou e precisamos de um porta-malas maior. Estou vendendo nossa Renegade Longitude AT 2021. Carro bonito, pneus em ótimo estado, higienizado há 4 meses.
3: Mandou lavar o carro, isso é importante.
0: Tá, mas é o mínimo se quer vender o carro.
2: O que, que o carro tem? Banco de couro,
3: pneus, rodas,
2: direção elétrica, progressiva, câmbio automático, câmera de ré e sensor de estacionamento, regulagem de farol, multimídia, ar-condicionado digital, rodas de liga leve, entre outros. O carro está em Porto Alegre e ele pede o valor de R$82.500. Interessados podem chamar no e-mail regis.ramf@gmail.com.
0: Ah,
2: Regis. regis.ramf@gmail.com.
0: Errou, Regis.
2: Rafinha, pessoal de casa é teu público. Abraços a todos.
3: Um abraço pra família, o pessoal de casa, né? Pessoal de casa.
0: Pessoal de casa.
1: É muito bom isso. Bonito carro.
2: Não, né? Tá bonito. Não, tá bonito.
0: Tá, cara. Mas o e-mail é uma bosta. Repete o e-mail.
2: Regis.
0: Tá.
2: Ponto. R-A-M-F.
0: Ramf.
2: Ramf. @gmail.com.
1: Como é que seria um bom e-mail pra esse carro?
2: Cara, Renegade no pretinho, tananã. Mas alguém já deve ter feito.
0: É um não, Jeep. Mas podia ser, sei lá, Renegade Stanley@gmail.com. É. Renegade de Playboy@gmail.com. Qualquer coisa, ele mesmo brincou com a Renegade no início.
1: É, isso aí. O Sandrinho, o apelido dele aqui na firma é Jeep.
0: Por quê?
1: Vive atolado.

0: Para. Sei, 10 minutinhos para 7, a gente vai fazer um rápido intervalo e já volta com a última parte do Pretinho. Ah! Que? Sabendo mexer uma barbada.
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7: Voltamos, faltando 2 minutinhos para 7 horas. O Pretinho Básico nessa terça, 6 da tarde, chegando ao seu final. A gente tem que fazer o craque. Escolher o craque do programa das 6 da tarde nessa terça-feira. Começando por Gordo Léo, Palhaço Maionese, Ivan.
8: Eu que vou votar.
7: O Ivan vai votar.
8: Só pedir pro pessoal ir no arroba o Gordo Léo encarecidamente e comentar lá no videozinho que ele postou, aonde eu tô tomando um banhozinho. É bem legal. Se você curte mendigos tomando banho, aproveite, tenha uma noite.
7: Que público é esse? Se você curte mendigos tomando banho.
8: Tem público pra tudo. Beijo pra Janete lá em Pelotas.
7: Quem é Janete?
8: Negocinho meu aí, beijo pra Janete, faz um pudim.
7: Pelotas é uma bela cidade.
9: Leite?
8: Também. Então, um beijo pra Janete, meu trocinho lá em Pelotas. Meu e Deus. Aí o quê? E aí eu
7: vota,
8: vou...
7: Vota, Ivan.
8: Ah, vou botar no Rafael Menegazzo e reitero, vá no arroba o Gordo Léo e comente o meu esse vídeo é o que mestre. Eu tô precisando. Eu vou... Gente, eu preciso. É
7: tá,
8: necessidade.
7: Vai ficar pedindo... A gente já entendeu.
8: É
7: a gente já entendeu. Aonde?
8: Arroba o Gordo Léo e meu voto é no Rafão.
10: Obrigado, meu voto... Não, o Rafão tá na minha...
8: Não, Rafão me negado.
10: Ah, obrigado. O meu voto vai na produção, Natan.
8: Obrigado.
10: Assim, eu gostaria de e-mails mais longos pra mim.
11: Ah, pode deixar.
10: Assim, vamos...
7: Cara, você consegue aprender. Duas frases.
11: Ah, eu vou dizer. Eu separei e aí depois... Não, vou pegar uns bagulho maior. Aí esqueci.
10: Não deu tempo.
11: Não deu tempo.
10: Não, tá bom, tá começando bem.
8: Eu justifiquei.
10: Tá começando bem, Natan.
7: Vota, Natan.
11: Eu vou votar no Rafinha, que mesmo com um material escasso, soube improvisar bem no programa.
10: Obrigado,
11: e saiu muito bem.
10: E o Renato?
12: Eu vou sentir também.
10: Pô, agora também. Eu cresci.
12: Pra mim, tu é o craque.
7: Rodrigo Adams.
13: Eu voto no Maionese. Bom. Show de mímica aqui.
7: Ah, não. No rádio, não.
8: Muito obrigado.
13: Mímica no rádio. Claro. E ele vai fazer uma mágica em breve aqui, né? Porque eu sei que tu faz mágica também.
8: Ah, essas brincadeiras assim eu não faço. Tu tem a ver com coisas de eu me envolver com outros rapazes e varinhas, é isso?
13: Não era.
8: Eu até faço, mas não é mágica. É só um particular meu também.
10: Particular meu.
8: Isso, eu sou.
13: Tô de Dinda?
8: Eu sou às vezes, precisar. Eu sou.
7: Você é palhaço.
10: Atua como Dinda,
8: tá? Atua como Dinda também.
7: Palhaça carequinha.
8: Bem pagadinho, eu tô aí.
7: Eu vou votar no Natan também, vamos
10: Obrigado.
7: Incentivar.
10: Parabéns, Natan.
7: Parabéns, o craque do programa. Venceste o craque do programa.
11: Preciso de reforço positivo, é bom.
7: É isso aí.
10: Pra quantos votos aí, Natan?
7: Dois. Meu e o teu.
10: E eu tenho 2.
8: Mas o voto do rapaz ali, por incrível que pareça, vale 2.
7: Como por incrível que pareça?
10: Não, mas eu... Bom, enfim...
11: Não, tu votou em quem?
10: Não, tá certo.
8: Eu não votei.
11: O Léo votou em quem?
7: O Ivan votou.
10: O Ivan votou em mim.
8: Eu no Rafinha.
10: Eu votei em ti,
11: Natan. Então tá 2-2.
7: Não, ô meu,
10: tu
7: para.
10: Tu é craque,
7: tá.
10: Natan. Tá parabéns.
7: Bom, Natan. Parabéns.
11: É. Ele desempata.
8: Cara, eu quero votar.
7: Esse foi o Pretinho. Valeu, tchau. A gente volta amanhã.
11: BH, galera.
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1: Muito bem, 76 Atlântida, Rádio das Nossas Vidas, depois do Pretinho Básico. Tamo por aqui. Vamos até as 9 da noite, surge a Voz do Brasil, até as 10. Às 10 retomamos, tem o Pijama. A diferença agora, pro Pijama, agora a gente até apresenta algumas coisas novas. Agora o Pijama somente clássicas. A noite é nossa. Falando em noite, estamos iniciando a noite de terça-feira, 6 de outubro de 2026. Já partimos para a primeira canção. Louis Tomlinson. Tudo começa assim. Saudações a você em qualquer cidade de Santa Catarina e do mundo nos acompanhando. Seja pelo rádio, seja pelo aplicativo.

0: U2 Strips of Dreams, Sunrise com Super Bad. Ainda ouvimos Miles Smith, Imagine Dragons, Victor Clay, Louis Tomlinson. Assim ficamos com a primeira sequência aqui na Atlântida 7:25. Boa noite de terça, intervalo. Mr. P na rede, volta já.
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0: 6 para as 8 aqui na Atlântida, ouvimos Summer, Back to France. Antes, Natty Roots, Forest Frank, Sophie Elise, Kings of Leon e Skank, Olivia Dean no começo.
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0: 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Boa noite de terça-feira, estamos na Atlântida, rádio das nossas vidas, e agora tem Luke Combs.

0: Mr. P na rede volta já.
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0: Atlântida, rádio das nossas vidas, tem Taylor Swift.

0: Muito bem, com Benson Boone, Ted Swing, Sugar Ray, Red Hot Chili Peppers, Maroon 5, Taylor Swift. Encerramos a edição do Mr. P na rede de hoje, noite de terça-feira, 11 para as 9. Vem a Voz do Brasil das 9 às 10 e retomamos tudo por aqui às 10 da noite com o Pijama e as Clássicas. Até logo mais! Opa! Que a sequência da noite contemple as suas expectativas positivas. Encerramos aqui Mr. P na rede. Aí está. 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
3: E olha só a dúvida da Elisa. Doutor, sinto entre os meus amigos uma certa pressão pra gente tentar ficar feliz o tempo todo. Eu não sou assim. De vez em quando eu tô feliz, de vez em quando eu tô bem, de vez em quando eu tô média e de vez em quando eu não tô legal. Será que está errado tudo que eu tô sentindo? Olha só, eu acho que tua pergunta é muito boa e, de fato, a gente não tem que se sentir feliz o tempo inteiro. A ideia de que a gente precisa estar sempre bem pode até aumentar a nossa frustração. Tristeza, medo, raiva e frustração também fazem parte da nossa experiência como seres humanos. O objetivo da saúde mental não é eliminar emoções desagradáveis, mas conseguir reconhecê-las, lidar com elas e continuar funcionando apesar delas. O sinal de alerta é quando uma emoção negativa fica intensa demais, persistente e começa a prejudicar o seu dia a dia, o seu sono, o seu trabalho, os seus relacionamentos ou a sua vontade de viver. Sentir coisas ruins de vez em quando faz parte da experiência humana. Ficar preso nelas por muito tempo merece alguma atenção. E só respondendo a tua pergunta inicial, não. A gente não precisa ser feliz o tempo todo. Isso é impossível. Dúvidas? @ Jairo Bauer Oficial.
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0: Está no ar a Voz do Brasil. As notícias do governo federal que movimentaram o país no dia de hoje.
1: Olá, boa noite.
2: Boa noite para você que nos acompanha em todo o país.
1: Terça-feira, 6 de outubro de 2026.
2: Vamos aos destaques do dia.
1: Sites e aplicativos de apostas online estão oficialmente proibidos no Brasil a partir de hoje.
2: Empresas de bets têm até amanhã para enviar relatório com saldos finais de apostadores.
1: E mais de 26 milhões de usuários não fizeram resgate voluntário dos valores disponíveis. Nazi Brum.
3: Segundo a Secretaria de Prêmios e Apostas do Ministério da Fazenda, ainda restam R$1,325 bilhão na carteira das bets.
2: Alerta climático.
1: Novo boletim sobre o El Niño aponta risco de eventos extremos e altas temperaturas em boa parte do Brasil entre outubro e o início de 2027.
2: Plataforma digital reúne alertas meteorológicos e orientações para produtores rurais durante o fenômeno. Cleide Lopes.
4: Essas ações têm como foco fortalecer a gestão integrada e prevenir cenários e reduzir riscos.
1: Educação profissional e tecnológica.
2: Modelo de ensino completa 117 anos com oferta de qualificação técnica e ingresso no mercado de trabalho. Gabriela Noronha.
5: Hoje são mais de 3 milhões de matrículas na educação profissional técnica de nível médio, segundo o Censo Escolar da Educação Básica.
1: Hoje, na apresentação da Voz do Brasil, eu, Mariana Jungmann e Luciano Seixas.
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1: Quem ainda tem dinheiro nas plataformas de apostas online, as chamadas bets, vai receber os valores diretamente na conta bancária nos próximos dias.
2: A Secretaria de Prêmios e Apostas do Ministério da Fazenda divulgou um novo cronograma para a devolução.
1: De acordo com a pasta, um total de R$1,3 bilhão ainda não foram resgatados pelos usuários.
3: Foi encerrado ontem, segunda-feira, o prazo para o resgate voluntário dos valores disponíveis nas plataformas de apostas, as bets. Mas, segundo a Secretaria de Prêmios e Apostas do Ministério da Fazenda, ainda restam R$1,325 bilhão na carteira das bets, que devem ser devolvidos aos apostadores. A retirada vale para as empresas que tiveram a autorização de funcionamento no país. Segundo a Secretaria, um dos fatos para a demora na retirada é a quantidade de contas com valores reduzidos. Pelo menos 86 milhões de contas possuem saldos de até 99 centavos, totalizando mais de R$15 milhões. Agora, as empresas têm até amanhã, dia 7, para informar as instituições financeiras os saldos de cada apostador. De acordo com o ministro da Fazenda, Dario Durigan, o dinheiro deve estar disponível nas contas entre os dias 9 e 14 de outubro.
6: As bets vão ter que informar para os bancos qual é o saldo no seu CPF que ficou lá sobrando. E os bancos, no dia 9 a 14 de outubro, vão devolver o seu dinheiro. Caso tenha qualquer problema, a Caixa vai receber o recurso e intermediar a devolução do seu dinheiro. Não confie em sites, em links que te mandarem que facilitem a devolução do seu dinheiro.
3: O fim das atividades das bets no país foi determinado por uma medida provisória. Só no dia de hoje, 1.500 sites de plataformas de apostas foram derrubados. Com isso, a partir desta terça-feira, os sites de aplicativos das plataformas deverão ficar indisponíveis. Reportagem Nazi Brum.
2: E para fortalecer as ações de combate à oferta de apostas de cota fixa no país, o Ministério da Justiça e Segurança criou novas estruturas no âmbito da Secretaria Nacional do Consumidor, a Senacom.
1: O Departamento de Fiscalização e Prevenção de Danos ao Consumidor vai atuar na prevenção e repressão das apostas ilegais e também na manipulação de resultados esportivos.
2: Já a Secretaria Nacional de Direitos Digitais vai acompanhar sistemas e políticas adotados pelas plataformas, analisar relatórios de transparência e notificar provedores e aplicativos que violem a medida provisória.
1: Pagar a mesma conta duas vezes por engano ou ter dor de cabeça com golpes e fraudes são alguns dos problemas enfrentados pelos usuários do Pix.
2: Para evitar situações como essas, o Banco Central aprovou novas regras para reforçar as operações financeiras no país.
1: Além de novas medidas de segurança, trabalhadores poderão utilizar o Pix automático em contas salários para pagamentos recorrentes.
7: O Banco Central aprovou novas regras para aperfeiçoar o Pix, ampliar suas funcionalidades e reforçar a segurança do sistema. As mudanças incluem novidades no Pix automático, regras específicas para cobranças híbridas e novos procedimentos contra fraudes. A partir de 1º de julho de 2027, o Pix automático poderá ser usado em contas salários para pagamentos recorrentes autorizados pelo cliente. A medida amplia as possibilidades de uso da ferramenta, mantendo as restrições já existentes para recebimento e outras operações nessas contas. Outra novidade envolve a cobrança híbrida, que reúne boleto e QR Code do Pix no mesmo documento. Para evitar pagamentos em duplicidade, a nova regra determina o cancelamento automático de um dos instrumentos assim que o outro for pago. Em caso de falhas, o regulamento define responsabilidades das instituições que devem comunicar ao usuário quando houver registro de suspeita de fraude, informar a data da marcação e permitir a revisão da medida. Se a suspeita não for confirmada, o registro deve ser cancelado. Claudimário Carvalho, para a Voz do Brasil.
2: A balança comercial brasileira registrou superávit de 7 bilhões 740 milhões de dólares em setembro, uma alta de 146% em relação ao mesmo período do ano passado.
1: Isso significa que o Brasil vendeu mais mercadorias e serviços para outros países do que comprou, resultando em um saldo positivo para a economia do país.
2: Os dados foram divulgados hoje pela